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1: 9 horas e 4 minutos. Isabela, Banda Black Rio e Elza Soares.

0: Maracatu, Cutê, Moacir Santos, Dele, Zamba Bem, Clube do Balanço e Marco Ribas, de Marco Ribas. Ouvimos Isabela, Wanda Black Rio, Elza Soares, de William Magalhães e Bernardo Vilhena.
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0: Música brasileira em primeiro lugar, gostoso demais, Maria Bethânia.

brilho descerá de uma estrela colorida, brilhante. De uma estrela que virá numa velocidade estonteante. E pousará no coração do hemisfério

em pleno corpo físico. Em todo sólido, todo gás e todo líquido. Em átomos, palavras, alma, cor, em gesto, em cheio, em sombra, em luz, em som magnífico. Num ponto equidistante entre o Atlântico e o Pacífico. O objeto, sim, resplandecente, descerá o índio.

Poché, filhos de Gandhi. E aquilo que nesse momento se revelará aos povos surpreenderá a todos, não por ser exótico, mas pelo fato de poder

0: Aí, expectativa Tulipa Ruiz, um índio, Zé Ramalho de Caetano Veloso, e Almanac, Marcos Valle de Chico Buarque de Holanda.
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0: 9:42, Marisa Monte.

0: Isqueiro azul, Tiê Alexandre Carlo de Tiê Rita Weiner. As Forças da Natureza, Tereza Cristina de João Nogueira e Paulo César Pinheiro. E Calma, Marisa Monte.
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0: 9h51, fechando nossa hora com Joyce Moreno, Toninho Horta, Só Danço Samba. Na sequência, Tim Maia, Um Dia de Domingo.

0: Cavalheiros e cavalheiras, estamos os três, muito boa tarde. 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

Aqui fala Jussara Mendonça, trazendo para você blues, derivações e influências. No programa de hoje, a presença do bluesman Taj Mahal e da conceituada Phantom Blues Band, que acompanha Taj Mahal desde 1993. Em destaque, os 10 temas do álbum Time, lançado em maio de 2026, recheado de releituras de canções dos mais variados autores. Alma Blues com Taj Mahal e a Phantom Blues Band, celebrando Life of Love.

A Phantom Blues Band, que explora desde o Texas Blues até o Memphis Blues, é formada por Joe Sublette no sax barítono e tenor, que já tocou com os Rolling Stones, Stevie Ray Vaughan, Elton John e outros grandes músicos. Larry Fulcher no baixo, que tocou com Leon Russell e Frank Zappa. O baterista Tony Brownagel, que trabalhou com Eric Burdon, Rick Lee Jones, Etta James e Bonnie Raitt. O guitarrista Johnny Lee Shell, que tocou com Ron Wood, John Fogerty. O trompetista Les Lovett, que trabalhou com Herbie Hancock, Bobby Womack. Enfim, a Phantom Blues Band é integrada por músicos de primeira linha que já tocaram e acompanham nomes lendários do rock, blues e jazz. Você ouve It's Your Voodoo Working, Alma Blues apresentando Taj Mahal e a Phantom Blues Band.

Crazy About a Jukebox é mais uma performance impecável.

0: memorável do álbum Time, de Taj Mahal e a Phantom Blues Band, destaque desta edição do Alma Blues.
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2: Do álbum Phantom Blues, de Taj Mahal, lançado em 1996, eu destaco um tema de sua autoria, Loving in My Baby's Eyes, revelando a guitarra 12 cordas de Mike Campbell, o baixo de James Hutchinson e a bateria de Tony Bronagell. Alma Blues com Taj Mahal no vocal, dobro e harmônica.

Talking Blues, de Bob Marley, revela um encontro memorável de Taj Mahal com Ziggy Marley. Alma Blues apresentando um passeio musical de Taj Mahal pelo reggae.

Time, disco de Taj Mahal com a Phantom Blues Band, é recheado de reggae, funk, soul, blues, folk, country, uma salada musical contagiante. Você ouve a tradicional Wild About My Loving, revelando o pianista John Cleary. Alma Blues apresentando Taj Mahal e a Phantom Blues Band em grande estilo.

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1: Do álbum Phantom Blues, de Taj Mahal, lançado em 1996, você ouve o Rhythm and Blues, What Am I Living For?, revelando no sax tenor Bernard Dr. B. Anderson. Alma Blues e todo o carisma

Mine, de Bill Withers, é a música tema do álbum do bluesman Taj Mahal, que estamos ouvindo no Alma Blues de hoje, disco lançado em maio de 2026.

Eu prossigo com o tema de Otis Redding, Isaac Hayes, Sweet Lorraine, mais um tema do álbum Time, Alma Blues apresentando Taj Mahal e a Phantom Blues Band.

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1: Do álbum Phantom Blues de Taj Mahal, lançado em 1996, você ouve de Dave Bartolomeu e Fats Domino, duas figuras lendárias da música de New Orleans, Let the Four Winds Blow, revelando David Hidalgo no acordeon, no rubboard, Myrick Fries-Gillory, Joe Sublette no sax tenor, no piano John Cleary, no trompete Daryl Leonard. Alma Blues e o antológico Taj Mahal cantando um tema de Dave Bartolomeu e Fats.

Ask Me About Nothing But The Blues é mais uma performance inspiradora do álbum Time de Taj Mahal e a Phantom Blues Band, destaque do Alma Blues de hoje.

Com a pitada latina, o soul funk e o Put the Whammy on Me revela uma parceria do baterista Tony Brown Nagel com Mark Sharkey e Josh Watson. Alma Blues apresentando Taj Mahal e a Phantom Blues.

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2: Eu me despeço com Road Blues, revelando o piano de John Cleary. Alma Blues destacando Taj Mahal e a Phantom Blues Band.

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1: Agora são 11 horas e 1 minuto aqui em Brasília. Nosso boa noite para você, ouvinte da Rádio Nacional, seguindo com a gente aqui na programação. Vamos ouvir Cláudio Zoli, Gostava Tanto de Você.

11 horas e 30 minutos em Brasília. Eu, Márcia Dias, sigo com você aqui na programação. Agora ouvindo Zizi Posse, Barato Total.

0: Por causa de você, menina, nós quatro, música de Jorge Benjor. Chorando e cantando, Geraldo Azevedo dele e Fausto Nilo. Barato Total, Zizi Posse de Gilberto Gil.
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0: Música brasileira em primeiro lugar. O Bêbado e Equilibrista, João Bosco.

Amor de Índio, ouvimos Flávio Venturini, música de Beto Guedes, Ronaldo Bastos. Corações Psicodélicos, Carlos Sabbad, Lobão, Bernardo Vilhena e o Bêbado e Equilibrista de João Bosco, Aldir Blanc, na interpretação de João Bosco. Fechando nossa hora, nossa participação com Ciranda, Márcio Faraco e Chico Buarque. Mania de Você, Rita Lee, Milton Nascimento.

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1: Aqui na Rádio Nacional, música brasileira em primeiro lugar, Maracatu Atômico, o som de Chico Science e Nação Zumbi, composição de Jorge Maltner e Nelson Jacobina.

Nós ouvimos o Clube do Balanço com Marco Ribas, Zamba Bem. Antes, Beth Carvalho, Dança da Solidão, de Paulinho da Viola. 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Belchior, A Palo Seco.

0: Ouvimos Martinália do Celso Fonseca e Ronaldo Bastos, Ela é Minha Cara. Alexia Bom Tempo cantou Alvo Certo, de Alexia e André Carvalho.
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0: Vamos ouvir Cássia Eller, O Segundo Sol, de Nando Reis.

0: Caetano Veloso, Beleza Pura, antes Luiz Melodia, Salve Linda Canção Sem Esperança.
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0: Daniela Mercury cantando Caetano Veloso, Você Não Entende Nada.

0: Milton Nascimento, dele Fernando Brant, Encontros e Despedidas. Marisa Monte cantou do Jorge Benjor, Balança Pema.
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0: E agora a voz da Maria Bethânia, da Cor Brasileira. Música da Joyce Moreno com Ana Terra. Música

Nós ouvimos Simone, Tô Voltando, de Maurício Tapajós e Paulo César Pinheiro. 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João Bosco, do Chico Buarque, Brejo da Cruz.

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1: Vamos ouvir agora a Elis Regina cantando Aprendendo a Jogar, do Guilherme Arantes.

Ouvimos Baiana System, Oxe, Como Era Doce, de Russo Passapusse e Roberto Barreto, Maria Rita, de Edu Krieger, Maria do Socorro. 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Nós vamos ouvir Rita Ribeiro, Lenha, música de Zé Cavaleiro.

0: Nós ouvimos Zé Cabaleiro, Era Domingo, composição dele. Tivemos também Tavito e Clarice Grova, Aquele Beijo, de Tavito e Neia Zambuja.
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0: Agora você ouve Mariana Aidar, de Zé Zum, Te Faço um Cafuné.

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Nós ouvimos Dulce Quental com a Leidoscópio, uma composição do Herbert Viana. Antes, Ponteio com Edu Lobo, dele e Capinã. E agora a gente ouve Celso Fonseca, dele Ronaldo Bastos, Polaroides.

0: Ney Mato Grosso canta poema do Cazuza e do Frejá. Antes dele, ouvimos Paralamas do Sucesso, Meu Erro, música do Herbert Viana.
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0: Agora tem Flávio Venturini, Clube da Esquina, composição do Milton Nascimento, Márcio Borges e Lô Borges.

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1: Aqui na Rádio Nacional, agora você ouve Jorge Benjor, composição dele, Norma Jean. Well and simple.

Roberta Sá, Mierra, de Adriana Calcanhoto. Ouvimos também Paula Lima, Tirou Onda, de Assi Marques, Arlindo Cruz e Maurição. E agora a gente ouve Thiago York, de Celso Fonseca e Ronaldo Bastos, Sorte.

0: Gilberto Gil dele e Liminha nos barracos da cidade. Márcia Castro cantou Atalhos, dela e Arruda.
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0: Vamos ouvir agora Djavan e ele canta Samurai.

0: Nós ouvimos Geraldo Azevedo, Dona da Minha Cabeça, dele e do Fausto Nilo. Antes, Ed Mota, Solução, composição de Bombom e Ed Mota.
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0: O som do Lenine. Hoje eu quero sair só. De Lenine, Buxebab, Caixa Aragão.

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1: E aqui na Rádio Nacional, agora Marco Ribas, dele, Aurora da Revolução.

Nós ouvimos Secos e Molhados, do João Ricardo, Assim Assado. Tim Maia cantou dele Chocolate. 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Bebel Gilberto, Preciso Dizer Que Te Amo, de Bebel Gilberto, Dé Palmeira e Cazuza.

Esse foi Luí Coimbra cantando Ouro e Sol. Essa é uma música do Sting, versão feita pelo Zé Cavaleiro e Luí Coimbra.

0: Essa foi a Ângela Rorô, Simples Carinho, de Ronaldo, aliás, de João Donato e Abel Silva. Antes ouvimos Marisa Monte, de Carlinhos Brau, Maga Malabares.
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0: E agora tem os Novos Baianos, de Moraes Moreira e Luiz Galvão, Acabou Chorar. Música.

Nós ouvimos Marina Lima, Fugaz, dela e Antônio Cícero. Ednardo, dele e Pavão Misterioso. 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Você ouve agora Boca Livre, Chegou no Vento.

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1: Aqui na Rádio Nacional, música brasileira em primeiro lugar. Baby do Brasil, A Menina Dança, de Moraes Moreira e Luiz Galvão.

0: Nós ouvimos Seu Jorge, Sandra de Sá, Olhos Coloridos, composição de Macau. Dinorá, Dinorá, música de Ivan Lins, parceria com Vitor Martins. Interpretação do próprio Ivan Lins.
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0: Loborges, A Via Láctea.

E você ouviu Milton Nascimento, dele Fernando Brant, Bola de Meia, Bola de Gude. Antes, Tatá Spala, Toninho Horta e Robertinho Silva. Agora, amor, é com você. Música de Toninho e Tatá Spala. 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Fred Martins aqui na Rádio Nacional, Tempo Afora. Essa música foi composta pelo próprio Fred Martins com Marcelo Diniz.

0: Hildon, Na Sombra de uma Árvore, composição de Hildon. Cláudio Zoli, Noite do Prazer. Dele, Arnaldo Brandão e Paulo Dan.
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0: Paulinho da Viola, dele, Guardei Minha Viola.

Ouvimos Marcos Valle, dele e Paulo Sérgio Valle, Água de Coco. 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Você ouve agora Vanessa da Mata, dela e Lucua Canza, Eu Não Tenho.

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8: Olá, ouvinte nacional, muito bom dia. Agora em Brasília, 5 horas 2 minutos. Hoje é quinta-feira, dia 3 de setembro de 2026. A partir de agora, a comunicação de Milton Rocha na sua companhia com o melhor da música brasileira na programação musical de Leila Sena. Na operação de áudio comigo, Graciana Farias, bom dia. E hoje, como sempre, começamos muito bem. Hoje com Titãs, Família.

Muito bem, ouvimos Dominguinhos dele e Anastácia, Eu Só Quero um Xodó. Chico Buarque, de Chico Buarque de Holanda, Feijoada Completa. A primeira foi Titãs, de Tony Bellotto e Arnaldo Antunes, Família. Agora 5 horas 12 minutos, Flávio Venturini, Espanhola.

Tivemos aí Gonzaguinha, dele mesmo, Espere por mim, Morena. Diogo Nogueira, de João Nogueira e Paulo César Pinheiro, Espelho. Abrindo o bloco, Flávio Venturini, de Flávio Venturini, Guarabira, Espanhola. Agora 5h24, muito bom dia. Seguimos com Roberta Sá, Essa Moça Tá Diferente. E na sequência, Thiago York, Coisa Linda.

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Agora 5h36, muito bom dia, obrigado pela sua companhia, você que está aqui em Brasília, São Paulo, Recife, Rio de Janeiro e São Luís do Maranhão. Eu trago agora a Cássia Heller, ST.

Ouvimos Paralamas do Sucesso de Herbert Viana, Bi Ribeiro e João Baroni, Alagados. Antes, Rodrigo Alarcon, dele mesmo, Onde Mora Deus. Abrindo o bloco, Cássia Eller, de Carlinhos Brau, Nando Reis e Marisa Monte, ST. Agora 5h43, muito bom dia. Seguimos com Maria Rita em Não Deixe o Samba Morrer.

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Ouvimos Raul Seixas de Raul e Paulo Coelho, guitar. Lô Borges e Samuel Rosa juntos em Clube da Esquina número 2. Abrindo o bloco, Maria Rita de Edson Aloísio, Não Deixe o Samba Morrer. Agora 5h58, Jorge Benjor, Que Maravilha!

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11: Muito bom dia, agora 6h02 em Brasília. Seguimos com o melhor da música brasileira, ouvindo agora Belchior, Galos, Noites e Quintais.

Você ouviu Caetano Veloso dele mesmo, Gente, Cidade Negra de Tony Garrido, Bino da Gama, Girassol, abrindo o bloco Belchior dele mesmo, Galos, Noites e Quintais. Agora 6h13, muito bom dia, obrigado pela sua companhia. Viajando no tempo, vamos recordar agora Secos e Molhados, Flores Astrais.

0: Era.
1: Muito bem, ouvimos Aline Calisto com Chamada Carioca, ou Gemada Carioca. Zé Cabaleiro, dele mesmo, Flores no Asfalto, abrindo blocos Secos e Molhados, de João Ricardo e João Apolinário, Flores Astrais.
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1: Agora 6h24, Valério Oliveira, em Balança.

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Você ouviu Baiana System de Russo Passapusso, Lucro. Paula Morelenbaum, de Tom Jobim, Newton Mendonça, Luar e Batucada. Abrindo o bloco, Beto Guedes, de Beto Guedes e Márcio Borges, Lágrima de Amor. Agora 6h45, seguimos com Zé Ramalho, Kryptônia.

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0: Richard Weir novamente.
1: Ouvimos Paulinho da Viola, de Paulinho da Viola e José Carlos Capinan, Coração Imprudente. Antes, Vinícius Cantuária, dele mesmo, Lua e Estrela. Abrindo o bloco Zé Ramalho, de Zé Ramalho, Criptônia.
2: Cuidado, Moreira!
1: Moraes Moreira, Cuidado, Moreira.

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1: 59 minutos, 50 segundos.
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2: Olá, bom dia. Agora são 7:30 da manhã, um ótimo dia para você, sintonizado na Rádio Nacional em Brasília. Você também que está em São Paulo, no Rio de Janeiro, Amazônia, Altos Solimões, né, São Luís e Recife. Para você que nos acompanha em todo o Brasil, junto às emissoras parceiras da nossa rede nacional de comunicação pública e também pelo Instagram, segue a gente por lá, não esquece, é o arroba Rádio Nacional Notícias. Eu sou o Gilson Santa Fé, aqui comigo Priscila Mazenotti. Estamos chegamos na sexta. Não, hoje é quinta ainda, né, Pri?
3: Hoje é quinta, estamos catando papel na ventania para chegar ao fim de semana, hein, Gilson? Bom dia para você, bom dia também para os nossos ouvintes. Quinta-feira, 3 de setembro de 2026, vamos aos destaques. Câmara vota hoje MP das blusinhas e o Senado, a PEC 6x1, depois de aprovada na Comissão de Constituição e Justiça, precisa analisar em plenário. A PEC 6x1, votação ficou para outubro. E mais,

0: Plataforma Discord tem 10 dias para apresentar proposta de proteção a usuários.
1: Belo Horizonte recebe primeiro centro de competência em terapias e vacinas com tecnologia RNA do país.
2: Favelas cariocas terão plano de arborização para diminuir riscos de deslizamentos e impacto do calor.
3: ONU alerta para El Niño de intensidade muito forte e prevê 2027 como o ano mais quente da história.
4: Tudo isso e muito mais aqui no Repórter Nacional, que é produzido pela equipe de rádio jornalismo da EBC.
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6: E antes de darmos início ao nosso noticiário, a gente lembra que, diante do período de defesa eleitoral, não serão veiculados conteúdos que possam caracterizar a publicidade institucional. A medida se faz necessária para garantir o cumprimento das normas que regulamentam a comunicação de instituições públicas. O defesa eleitoral será encerrado em 25 de outubro.
4: PEC 6x1 aprovada, viu, gente? Mas calma lá, que foi só na Comissão de Constituição e Justiça do Senado, ainda falta o plenário, o que deve ocorrer só depois do primeiro turno das eleições, entre o primeiro e o segundo turno, na verdade, né? Quando o Congresso deverá ter outra semana de esforço concentrado. Vamos só contar um pouquinho como é que foi o dia de ontem, né? O relatório do senador Omar Aziz, do PSD, foi votado lá na CCJ, não sem antes a oposição tentar emplacar aí algumas emendas ou até tentar discutir uma outra PEC que prioriza acordos individuais de trabalho, uma jornada flexível com base nas horas trabalhadas, o que na prática poderia fazer com que o empregado trabalhasse até acima das 44 horas semanais de hoje, viu? Ainda lá na comissão, o relator, o senador Omar Aziz, ao rejeitar as emendas nesse sentido, foi bem claro.
7: A tratativa coletiva, ela tem um peso muito maior do que a individual. A individual é colocar a faca no pescoço. Coletiva não. Toda a categoria está discutindo e está dando sua opinião.
4: Pois é, mesmo assim, a oposição defendeu essa proposta da jornada flexível. O líder da oposição, senador Rogério Marinho, do PL, até completou.
8: Porque não tem mágica. Reduzir jornada e manter o nível salarial significa que o empresário vai ter que repassar os custos. É óbvio. É ululante, é claro, é transparente, é cristalino. E quem diz o contrário, ou tem má fé, ou é burro.
4: Pois é, aí o Omar Aziz rebateu, enfim, respondeu, ficou aquele clima, né? Depois a oposição ainda tentou adiar a votação, pediu vista. O presidente da comissão, senador Otto Alencar, foi rápido, deu só uma hora ali para eles analisarem esse texto. E depois a PEC foi votada e aprovada em votação simbólica. É a proposta de emenda à Constituição que acaba com a jornada de 6 dias trabalhados para 1 de folga e reduz de 44 para 40 horas semanais a jornada, né, por semana aí. Então, o que que o povo quer saber agora, né, gente? Os próximos passos, né? São 2 turnos de votação em plenário e é aí que entra a fala do líder do governo, o senador Randolfo Rodrigues, que fez uma avaliação e disse o seguinte: ontem não tinha voto suficiente para aprovar, não dava para arriscar.
9: Lembremos, nós precisaríamos colocar 49 votos em 2 turnos e nós não tínhamos a garantia e a segurança em relação a isso. A base do governo estava mobilizada, assim como a base da oposição se mobilizou para impedir a votação no dia de hoje. Nós vamos insistir em ter uma nova convocação e vamos, em última análise, buscar votar entre 4 e 25 de outubro.
6: E o dia agitado de ontem, né? Enquanto demais. O Senado falava de 6x1, não é, Priscila? A Câmara discutia a MP das blusinhas, que é aqueles 20% em cima das comprinhas internacionais.
4: Medida provisória, inclusive, que teve o relatório aprovado na comissão mista, relatório da senadora Leila Barros, do PDT, que prevê o seguinte: o fim de vez dessa cobrança para as compras abaixo de 50 dólares, a avaliação periódica por parte do governo com relação aos impactos nos setores de roupa, calçado, calçados e brinquedos, principalmente. As plataformas também vão ter de monitorar, plataformas e o pessoal ali da logística vão ficar de olho em falsificação, em fraude, em quem compra grandes lotes e depois fraciona para ficar pequeno e não pagar imposto. E aí a medida provisória, então, foi para o plenário da Câmara, não foi votada, ficou para hoje. Vai ser aquele corre para aprovar, porque a medida provisória perde a validade na terça-feira, ou seja, daqui a 5 dias, e ela ainda precisa depois ser votada no Senado. Sessão, então, na Câmara, marcada para 2 horas da tarde, na verdade, e a MP das blusinhas é o primeiro item da pauta.
6: Agora, 7h37. O ex-banqueiro Daniel Forcaro foi ouvido no Supremo Tribunal Federal por um juiz auxiliar do gabinete do ministro André Mendonça, sem a presença da Polícia Federal. A oitiva foi na semana passada, mas só veio a público ontem. E Jéssica Passos tem mais informações.
10: O ex-banqueiro Daniel Forcaro prestou depoimento ao Supremo Tribunal Federal sem a presença da Polícia Federal. O gabinete do ministro do Supremo, André Mendonça, confirmou que a oitiva foi realizada por requerimento da defesa de Forcaro, que solicitou ser ouvido com urgência. Forcaro foi ouvido na última quinta-feira, dia 27 de agosto. Segundo a assessoria do ministro, tratou-se de ato processual regular conduzido por juiz auxiliar. O depoimento foi colhido com a presença do Ministério Público por exigência legal. A assessoria de Mendonça afirmou ainda que, por normas do Conselho Nacional de Justiça, foi afastada a presença da equipe da Polícia Federal responsável pelas investigações, já que Forcaro relatou graves intimidações por parte de policiais. O gabinete do ministro ainda afirmou que o conteúdo da audiência está resguardado por sigilo e que não foram abordados temas relacionados ao ministro Alexandre de Moraes. Nessa quarta-feira, o ministro André Mendonça assumiu que se reuniu com Daniel Forcaro antes de assumir o inquérito que apura as fraudes do Banco Master. Reportagem do portal ICL mostrou mensagens e áudios que revelam a articulação de ao menos uma reunião entre Forcaro e Mendonça. O advogado Ciro Rocha Soares enviou mensagens com foto com Mendonça para Forcaro e disse que o ministro do STF receberia o ex-banqueiro, que já sabia da situação do Banco Master. Mendonça é o relator da ação sobre as fraudes do banco no STF. Em nota, André Mendonça disse que a única vez que esteve com o ex-banqueiro, em março de 2025, foi para tratar de temas relacionados a precatórios de interesse do Master. Nessa terça-feira, Mendonça retirou o sigilo do inquérito da Polícia Federal que trata das relações de Forcaro com autoridades, incluindo supostos diálogos com o ministro Alexandre de Moraes e citações ao Procurador-Geral da República, Paulo Gonet, e ao diretor-geral da PF, Andrei Rodrigues. André Mendonça solicitou que o tema seja discutido pelos ministros em plenário do Supremo. A Procuradoria-Geral da República defendeu a nulidade da investigação, alegando que foi feita sem autorização do Supremo, como ordena a legislação. A defesa de Daniel Forcaro foi procurada, mas não obtivemos resposta até o fechamento dessa matéria. O espaço está aberto para qualquer manifestação. Da Rádio Nacional em Brasília, Jéssio Passos.
11: Eleições 2026.
4: E vamos lá para a agenda dos presidenciáveis para essa sexta-feira. Lula do PT faz caminhada em Juazeiro do Norte, no Ceará. Flávio Bolsonaro do PL faz live hoje à noite. Augusto Cury do Avante em São Paulo, na Assembleia de Deus. Depois vai para Ribeirão Preto se reunir com evangélicos. Também em São Paulo, Romeu Zema do Novo participa de sabatina e se encontra com mulheres. E Ronaldo Caiado do PSD concede entrevista. Clariana Barão, do Democracia Cristã, fala um blog. Hertz Dias, do PSTU, estará em Aracaju, fazendo caminhada e panfletagem. Edmilson Costa, do PCB, Rui Costa Pimenta, do PCO, Samara Martins, do Unidade Popular, e Renan Santos, do Missão Sem Agenda para hoje. Wilson Graça, do Democrata, que teve a campanha liberada ontem por uma decisão do ministro Dias Toffoli do TSE, ou seja, vai poder participar de debates e receber o fundo de campanha, liberada aí a campanha digital dele, né? Tem previsão de agenda em Taguatinga, cidade aqui da região administrativa do Distrito Federal.
6: Agora 7h41 e durante essa semana a gente explicou para você o que faz, né, um presidente, um governador e um senador. Agora é a vez dos deputados, tanto os federais quanto estaduais ou distritais. Prima Zenotti, é a última reportagem dessa série que você preparou pra gente?
4: Gente, é a última, mas não menos importante, viu? Até porque deputado é o primeiro cargo

0: A gente vai votar agora no dia 4. Vamos ouvir.
1: Os primeiros cargos que a gente vai votar nas eleições de outubro serão para deputados federal e estadual, ou distrital, se você estiver em Brasília. E são muitos os candidatos, quase 20 mil se somarmos tudo no Brasil todo. Mas não é porque são muitos que a gente deve banalizar e deixar passar batido, não. A nossa escolha é muito importante, ainda mais quando se pensa em para que serve um deputado. Bem, é ele quem faz as leis, participa das comissões, inclusive as famosas CPIs, vota o orçamento. É o que explica a cientista política Alina Ribeiro.
2: Se o projeto de lei é apresentado ou pelo deputado federal, pelo presidente da República, STF, etc., a lei começa na Câmara dos Deputados e depois passa para o Senado Federal. Então, os deputados, eles não necessariamente são as pessoas que governam, né, nesse sentido do executivo, mas são os representantes que estão ali para fazer as leis e para aprovar ou rejeitar algumas das iniciativas que muitas vezes vêm do executivo.
1: Isso no caso dos deputados federais. E os estaduais ou distritais? Aí é mais ou menos a mesma coisa, mas com foco no âmbito local. Por isso que não dá para exigir que um estadual cuide de coisas federais. A Constituição é clara. Cada um no seu quadrado. Alina complementa.
2: Então não dá, por exemplo, para um deputado estadual propor uma lei a nível nacional, porque isso é tarefa dos deputados federais que estão no Congresso Nacional. Então, os deputados estaduais vão legislar sobre esses temas de competência estadual, como organização da polícia militar ou civil, tributos estaduais, como o IPVA, saúde e educação em nível estadual, criação de programas estaduais.
1: Na Câmara são 513 deputados. Quanto cada um elege depende do tamanho da população. São Paulo, que é o estado mais populoso, elege mais, 70. Já os menores elegem no mínimo 8. A quantidade de deputados estaduais e distritais é calculada com base nesse total eleito no Congresso. E é uma eleição proporcional. É feita uma conta, levando em consideração os votos dos partidos e o total de cadeiras. Por isso que muitas vezes nem sempre o candidato mais votado de uma legenda é o que leva. Quem explica é o cientista político Valdir Pucci.
3: A Câmara dos Deputados tem que representar as diferenças dentro da sociedade, uma sociedade heterogênea na sua essência. Então, o sistema proporcional ele vai funcionar com este princípio. O partido recebe uma porcentagem de votos, ele tem uma porcentagem de cadeiras. Aí, para decidir quem vai ser eleito, eu vou ter que olhar dentro do partido político os mais votados até o número de cadeiras.
1: Lembrando, então, é no dia 4 de outubro que você vai escolher os seus deputados federal e estadual ou distrital. São os dois primeiros cargos que você vai votar. É sempre bom levar uma colinha para lembrar os números. Para federal, são 4 números e para estadual ou distrital, 5. Da Rádio Nacional em Brasília, Priscila Mazenotti.
4: E falando sobre mídias sociais, a plataforma Discord terá 10 dias para apresentar proposta de proteção a usuários. Quem traz detalhes dessa informação é Renato Ribeiro, que está aqui no estúdio. Renato, bom dia.
5: Muito bom dia. A Justiça Federal determinou que o Discord apresente em 10 dias uma nova proposta de medidas para proteger crianças, adolescentes e mulheres no ambiente digital. Essa decisão foi tomada durante uma audiência de conciliação. E a determinação ocorre, Dilson, no processo em que a União pede que o Discord pague R$500 milhões em danos morais. E segundo o governo, a empresa teria sido omissa na proteção de menores, além de apresentar falhas nos mecanismos de segurança e de verificação de idade. Essas irregularidades teriam levado, durante uma transmissão ao vivo, em julho, uma adolescente de 13 anos a tirar a própria vida e outra de 17 anos a automutilação. Com a repercussão, em agosto, a Agência Nacional de Proteção de Dados suspendeu as transmissões ao vivo, as chamadas de vídeo e o compartilhamento de tela do Discord no Brasil. Mas vamos lá, Dilson. Antes de entrar na justiça, o governo tentou um acordo com a plataforma para a correção das falhas de segurança. Mas, segundo a Advocacia Geral da União, as medidas apresentadas pela empresa foram consideradas insuficientes para eliminar os riscos aos usuários. A AGU aponta o uso recorrente da rede social para o recrutamento e o aliciamento de crianças e adolescentes. E ainda segundo a AGU, o Discord se comprometeu agora a apresentar uma proposta

0: proposta que contemple os critérios legais de proteção no ambiente digital. Entre as exigências estão um protocolo para receber notificações sobre casos de sextorção, que é a ameaça de divulgar imagens íntimas para forçar alguém a fazer algo, e também outras medidas como um mecanismo de detecção e moderação de conteúdos sobre maus-tratos e crueldade contra animais, além da preservação de dados de usuários para investigações. Dilson.
1: Ok, Renato, obrigado.
2: 7h47, você já ouviu aqui no Repórter Nacional que a PEC 6x1 foi aprovada na Comissão de Constituição e Justiça do Senado e que a votação em plenário deve ocorrer só em outubro. E você ainda vai ouvir.
3: 93% das redes estaduais e 53% das redes municipais de ensino do país contam com protocolos formais contra o racismo.
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1: O assunto agora é alerta climático. A ONU está fazendo um alerta sobre a intensidade do El Niño. Quem tem as informações é Luísa Ramos, direto dos estúdios da Rádio França Internacional em Paris. Luísa, seja bem-vinda. Bom dia para você.
5: Olá, Dilson. Bom dia para você, bom dia a todos que nos ouvem. Pois é, a Organização Meteorológica Mundial alertou que o fenômeno climático El Niño já está instalado e pode se tornar um dos mais intensos já observados. Segundo a secretária-geral da Agência da ONU, Celeste Saulo, o episódio atual tem potencial para ser o mais forte desde o início do monitoramento moderno, há cerca de 40 anos. O relatório afirma uma probabilidade próxima de 100% de que esse episódio persista até fevereiro de 2027, aumentando o risco de que o próximo ano se torne o mais quente já registrado. O El Niño deverá atingir o ponto máximo no fim deste ano, mas o calor acumulado nos oceanos é liberado mais lentamente para a atmosfera, o que eleva as temperaturas globais durante os 12 meses seguintes. O fenômeno provoca o aquecimento das águas do Oceano Pacífico e altera padrões de chuva, vento e temperatura em várias partes do planeta, podendo aumentar o risco de secas, enchentes e ondas de calor. Na América Latina, países como Panamá, El Salvador e Equador já adotaram medidas de emergência para enfrentar seus impactos. Embora não seja causado diretamente pelas mudanças climáticas, o El Niño tende a intensificar os efeitos do aquecimento global provocado pela queima de combustíveis fósseis. O secretário-geral da ONU, Antônio Guterres, alertou que o mundo entrou na zona de perigo do clima extremo e defendeu medidas urgentes de adaptação e prevenção. De Paris, da Rádio França Internacional, Luísa Ramos para a Rádio Nacional.
1: Valeu, Luísa, obrigado.
2: E aqui no Brasil, a intensidade do El Niño vai provocar calor intenso, estiagem prolongada, com alerta para queimadas nas regiões central e norte do país. Vamos saber um pouco mais sobre essa expectativa com o repórter Samuel Gauri.
6: Com o El Niño muito forte em setembro, outubro e novembro, o Brasil deve sentir mudanças importantes no tempo. Foi o que detalhou o meteorologista do INMET, Melqui Duarte.
7: Na região norte, por exemplo, a tendência é de menos chuvas do que o normal. Já no sul deve chover mais do que o habitual. Já no sudeste e no centro-oeste, incluindo estados como Minas Gerais, Espírito Santo, Rio de Janeiro, Goiás e parte da Bahia, o clima tende a ficar mais seco, mas as chuvas devem ser mais irregulares. Em relação às temperaturas, praticamente todo o país deve registrar calor acima da média.
6: Segundo o INMET, a combinação de calor intenso e estiagem prolongada nas regiões central e norte do país acende o alerta para o possível aumento de queimadas. Isso especialmente se o início da estação chuvosa atrasar, como já é considerado provável pelo Instituto. Diante da força do El Niño, o meteorologista Melqui Duarte destaca a principal orientação do INMET.
7: O principal conselho é seguir sempre as orientações os alertas emitidos pela Defesa Civil. Eles informam sobre os riscos, dão recomendações específicas para cada situação e também para cada região e orientam sobre como agir em casos de emergência.
6: O INMET reforça aos órgãos públicos a necessidade de monitoramento contínuo das condições do tempo para identificar com antecedência as áreas mais vulneráveis a secas, ondas de calor e inundações. Da Rádio Nacional em Brasília, Osama El Gauri.
2: Segundo o INMET, até a noite de hoje, pelo menos 12 estados têm alertas amarelos de perigo potencial para chuvas e baixa umidade do ar.
1: A cidade do Rio de Janeiro acumula eventos de deslizamentos de encosta em períodos de fortes chuvas e uma iniciativa em tramitação na Câmara de Vereadores pode ajudar na prevenção dessas ocorrências, além de diminuir os impactos do forte calor que atormenta os moradores. Trata-se do Plano Municipal de Arborização das Favelas Cariocas, que acaba de ser aprovado em primeira discussão. E Cristiane Ribeiro tem os detalhes para a gente. Bom dia, Cris.
8: Bom dia, Dilson. Bom dia também aos nossos ouvintes. Dilson, as favelas da cidade do Rio de Janeiro vão ser arborizadas para reduzir os efeitos do calor extremo, além dos riscos de deslizamentos em épocas de temporais. A prioridade serão as áreas com menor cobertura vegetal, comunidades com histórico de queda de encostas e desastres naturais, assim como locais com maior concentração de moradias. O primeiro passo para a implantação do Plano Municipal de Arborização das Favelas foi dado nesta quarta-feira, com a aprovação do projeto de lei em primeira discussão pela Câmara de Vereadores. O texto passará por nova votação, mas já tem um ponto positivo, pois foi elaborado com base em uma pesquisa realizada pela Redes da Maré, que é uma organização da sociedade civil formada por moradores de um grande complexo de favelas, que apontou a falta de árvores, as moradias muito próximas umas das outras e as ruas estreitas como os principais fatores de maior exposição aos impactos das altas temperaturas. Somente no Complexo da Maré, que reúne cerca de 125 mil moradores em mais de 16 comunidades, segundo o Censo Demográfico do IBGE de 2022, pesquisadores identificaram ilhas de calor com temperaturas até 6 graus acima das registradas em regiões próximas. E Dilson, audiências públicas com as associações de moradores das áreas abrangidas também serão realizadas para garantir a aprovação do plano, cuja execução deverá observar a proteção das bacias hidrográficas e apontar os terrenos sujeitos à erosão ou inundações, estabilização de encostas, além de utilização de, no mínimo, 50% de espécies frutíferas na arborização. E ainda não há data para a nova votação do projeto na Câmara de Vereadores aqui do Rio. Volto com você, Dilson.
1: Ok, obrigado pelas informações, Cris.
2: Vamos falar agora um pouco sobre um avanço no combate à discriminação racial nas escolas. É que um levantamento do Ministério da Educação mostra que quase todas as escolas da rede estadual e mais da metade das municipais já conta com um protocolo formal contra o racismo. Reportagem de Pedro Lacerda.
3: Um levantamento do Ministério da Educação mostrou que 93% das redes estaduais de ensino contam com protocolos formais contra o racismo. Antes, esse percentual era de 59%. Já entre as redes municipais, o índice passou de 36% para 53%. Os protocolos definem um passo a passo que as escolas devem seguir sempre que um caso de discriminação racial é identificado. Pela orientação do MEC, o primeiro passo é interromper a agressão imediatamente e encaminhar o caso à direção ou a uma comissão responsável dentro da própria unidade. Em seguida, a prioridade é acolher e proteger o estudante atingido. Quando o autor da agressão é um adulto, professor ou funcionário, por exemplo, a escola precisa aplicar medidas administrativas e, se for o caso, legais. As famílias também devem ser informadas e envolvidas nos encaminhamentos. Depois desse atendimento inicial, entram em ação as respostas pedagógicas, como capacitação de professores e atividades voltadas à convivência e ao respeito às diferenças. A escola ainda deve acompanhar o caso de forma contínua para garantir que o estudante permaneça protegido. Segundo o MEC, quando a direção da escola não toma providências, o estudante ou a família pode recorrer à ouvidoria da Secretaria de Educação. Já em casos de agressão física ou violação grave de direitos, o caso pode ser levado ao Conselho Tutelar, à assistência social ou à polícia. Uma das conclusões do estudo é que a ausência de acolhimento após um episódio de racismo é uma das principais causas do afastamento de estudantes negros da escola, o que reforça a importância da adoção desses protocolos como ferramenta contra a evasão escolar. Da Rádio Nacional em Brasília, Pedro Lacerda.
2: e a Universidade Federal

0: Federal de Minas Gerais vai ter o primeiro centro de competência em terapias e vacinas com RNA do país. O objetivo é unir pesquisa científica e o setor industrial para garantir acesso da população tanto às vacinas quanto às novas terapias através do SUS. Gabriel Correia na linha com a gente. Oi, Gabriel, bom dia. O que, que é isso de tecnologia de RNA, hein? Explica pra gente.
1: Olá, Priscila. Bom dia pra você. Bom dia a todos também. Priscila, essa tecnologia de RNA funciona como uma espécie, um tipo de manual de instruções. Ela ensina para as células do próprio corpo a combater as doenças. E ela não serve só para produções de vacina, como você disse, e também como explicou com detalhes a professora da UFMG e coordenadora desse novo centro, Santuza Teixeira. A técnica permite criar tratamentos para controlar o colesterol alto, tratar a hemofilia e até mesmo combater o câncer.
2: Alguns RNAs, formulações contendo RNA mensageiros, podem fazer as pessoas produzirem proteínas que têm, elas têm deficiência na produção e por isso existem, né, as doenças como hemofilia, por exemplo. E se a gente quiser chegar ainda mais longe, eles podem ser utilizados para modificar células do sistema imune para gerar as famosas células CAR-T, que hoje têm um papel muito importante em, por exemplo, controlar o câncer.
1: O Centro de Competência em Terapias e Vacinas com RNA em Belo Horizonte tem um aporte financeiro de 60 milhões de reais, em uma parceria feita com a Empresa Brasileira de Pesquisa e Inovação Industrial. O foco diferencial do uso dessa técnica serão agora os problemas de saúde da região. Os pesquisadores já estão trabalhando em vacinas de RNA contra a malária e a doença de Chagas, doenças que, por serem típicas da América Latina, são mais difíceis de despertar o interesse da indústria lá fora, indústria internacional. Também há estudos para vacinas contra dengue e chikungunya. Priscila, eu volto contigo.
0: Obrigada, Gabriel. Ótimo dia para você.
3: Cateterismo cardíaco é o assunto de Gabriel Nascimento, da Rádio Cultura FM de Belém, uma emissora da Rede Nacional de Comunicação Pública.
4: O coração é um órgão vital para o funcionamento do corpo humano. Ele bombeia sangue através dos vasos sanguíneos e garante que oxigênio e nutrientes cheguem às células. Problemas no coração incluem alteração no funcionamento e na estrutura do órgão. E quando há sintomas, é necessário fazer um exame para que haja um diagnóstico. O doutor Pedro Henrique Teixeira, cardiologista, fala o que é e como é feito o cateterismo cardíaco.
5: A gente faz uma anestesia no local onde é inserido um introdutor, que ou é pelo braço ou pela perna, né, a região do punho ou a região aqui da parte da virilha. E por ali, a gente colocando esse introdutor, a gente entra com um catéter, que é um tubo muito fino, flexível, que vai deslizando por dentro da artéria até chegar ao coração.
4: O cateterismo cardíaco e a angioplastia são procedimentos parecidos. A principal diferença entre os dois está no objetivo de cada um. O cateterismo cardíaco, também chamado de coronariografia, é utilizado para ver se há obstrução e a gravidade dela. Da Rádio Cultura FM de Belém, Gabriel Nascimento para a Rádio Nacional.
0: 8 horas em ponto, ficamos por aqui, nos encontramos de novo amanhã, 7:30. Até lá.
3: Até amanhã.

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1: Alô, alô, Brasil! Começando, hoje é quinta-feira, dia 3 de setembro de 2026. Que bom que vocês estão juntos conosco mais uma vez em todo o Brasil para a gente fazer juntos o nosso Alô, Alô, Brasil. E olha, hoje você pode escolher, tem notícia boa e tem notícia ruim. Quer que comece com a notícia boa ou com a notícia ruim? Vamos começar com as boas notícias? Avançou a PEC do fim da escala 6x1, avançou, passo importante foi dado, o fim da escala 6x1 foi aprovado na Comissão de Constituição e Justiça do Senado Federal. Isso é importante demais, avançou também a PEC da Segurança Pública do Governo Federal, excelente notícia também, avançou o fim da taxa das blusinhas, também boa notícia. Então, as pautas importantes, não do governo, mas do Brasil, que é o seguinte, está em eleição, está todo mundo pensando só naquilo, eles estão pensando só naquilo, mas nós temos um Brasil para defender e para tornar ele um lugar mais agradável e mais justo para se viver. Então, essas três medidas estão avançando. Agora, tem a notícia ruim, que é pouco provável que a PEC do fim da escala 6x1 e da segurança pública, é pouco provável que elas avancem para além disso agora. É pouco provável que elas sejam aprovadas antes do primeiro turno em plenário, para aí sim virar lei. Que é a última etapa, importante demais, lógico, é a aprovação no plenário do Senado Federal. Isso deve ficar para o intervalo entre o primeiro turno e segundo turno. Mas são boas notícias. São excelentes notícias mesmo. Temos notícias também sobre a crise instalada no Supremo Tribunal Federal, crise que foi motivada pela liberação de diálogos feitas pelo ministro André Mendonça, que embolaram o meio-campo ali, mostrando uma relação que não se sabia que existia, aparentemente, né, uma relação próxima, aparentemente, é sempre bom dizer, entre Alexandre de Moraes e Daniel Vorcaro. Aí, pau que bate em Chico, Vicente, bate em Francisco também. Porque aí não passaram 24 horas, o André Mendonça também teve que vir a público para explicar, porque ele também teve um contato com o Daniel. Aliás, eu não tive contato com o Daniel Vorcaro. Pode abrir o meu sigilo aqui, eu nunca falei com esse cidadão. Nunca falei com ele. Mas o André Mendonça não tinha dito para ninguém, mas teve um encontrinho com o Daniel Vorcaro também, fora da agenda, e não foi no gabinete, enfim, foi uma conversa. E ele explicou, e a gente vai falar sobre isso também. Então tá um bololô danado, teve sessão do Supremo, um mal-estar incrível. Estamos aguardando ainda a decisão do presidente do Supremo sobre as medidas que serão tomadas para tentar colocar água nessa fervura, tá certo? Então aí, manda mensagem pra gente, vai, fala de qualquer assunto que você quiser, manda um áudio pra gente pra dar bom dia, pra falar se você tá gostando, enfim, manda uma mensagem pra gente no 11 974 69 0138, 11 974 69 0138, é o nosso zap para você mandar mensagem de texto, mensagem de áudio, de vídeo, enfim, fica à vontade e participa com a gente aqui no nosso Alô, Alô, Brasil. Vamos para Brasília, Brasília em chamas, vamos lá para Brasília pegando, aliás, tá frio aqui em São Paulo, hein? Tá frio, hein? 13 graus, tá frio. A gente está no quarto andar aqui do prédio da IBC, e aqui em cima bate um ventinho, né, Vicente? E aí aumenta aquela sensação de frio, mas está frio mesmo. Está frio mesmo, e a gente vai falar do tempo também ao longo do programa. Mas vamos para Brasília, às 8h07, que o Renato Ribeiro está com a gente, né, Renato? Bom dia.
2: Ah, muito bom dia, Agostinho, bom dia a todos. A Justiça Federal determinou que a plataforma Discord

0: apresente em 10 dias uma nova proposta de medidas para proteger crianças, adolescentes e mulheres no ambiente digital. Essa decisão foi tomada durante uma audiência de conciliação nessa quarta-feira. A determinação, Agostinho, ocorre num processo em que a União pede que o Discord pague R$500 milhões em danos morais. Segundo o governo, a empresa tem sido omissa na proteção de menores, além de apresentar falhas nos mecanismos de segurança e de verificação de idade. E essas irregularidades teriam levado, durante uma transmissão ao vivo, em julho, uma adolescente de 13 anos a tirar a própria vida e outra de 17 anos a automutilação. E com a repercussão desses casos, em agosto, a Agência Nacional de Proteção de Dados suspendeu as transmissões ao vivo, as chamadas de vídeo e o compartilhamento de tela do Discord aqui no Brasil. E antes de entrar na justiça, o governo tentou um acordo com a plataforma para correção das falhas de segurança, mas segundo a Advocacia Geral da União, as medidas apresentadas pela empresa foram consideradas insuficientes para eliminar os riscos aos usuários. A AGU aponta, Agostinho, o uso recorrente da rede social para o recrutamento e o aliciamento de crianças e adolescentes, além do descumprimento reiterado do ECA Digital e do Marco Civil da Internet. Agora, segundo a Advocacia Geral, o Discord se comprometeu a apresentar uma proposta que contemple os critérios legais de proteção no ambiente digital. Entre as exigências estão um protocolo para receber notificações sobre casos de sextorção, que é a ameaça de divulgar imagens íntimas para forçar alguém a fazer algo ou por vingança ou humilhação ou para extorsão financeira. E outras medidas incluem um mecanismo de detecção e moderação de conteúdos sobre maus tratos e crueldade contra animais, além da preservação de dados de usuários para as investigações. Agostinho.
1: Valeu, Renato. Renato Ribeiro falando com a gente ao vivo de Brasília. Importante postura do governo federal para tentar colocar nos trilhos essas plataformas que têm um alcance enorme, causam um interesse incrível, principalmente entre jovens, adolescentes e até crianças. Então é preciso que haja lei. Aqui tem lei. Aqui tem lei. Tem lei, tem o ECA Digital, que foi aprovado recentemente, um marco importante para o mundo, é um exemplo para o mundo, mas não basta estar no papel, tem que virar lei que pega. Aqui vai pegar o ECA Digital, queiram ou não queiram. 8h10, só para detalhar, já falei aqui que o fim da escala 6x1 avançou, foi aprovado ontem na Comissão de Constituição e Justiça do Senado Federal. E o texto prevê a redução da jornada de trabalho das atuais 44 horas semanais para 40 horas por semana. É uma redução que vai ser gradual ao longo de 14 meses até chegar às 40 horas semanais. Mas lembrando, hein, não está valendo ainda. Passou nessa penúltima etapa e agora vai para a última etapa, que é a mais importante, lógico, é decisiva, que é a aprovação pelo plenário do Senado Federal, e isso só deve acontecer mesmo no intervalo entre o primeiro turno e o segundo turno. O líder do governo no Senado, o senador Randolfo Rodrigues, falou agora há pouquinho no Repórter Nacional, com a Priscila Mazenotti e com o Dilson Santa Fé. Nós ouvimos aí o Randolfo falando que não tem jeito mesmo, é uma pauta muito importante, não dá para arriscar. O governo não tinha votos, não tinha certeza dos votos suficientes, então não vai pagar para ver, correndo o risco de perder uma chance enorme de avançar, né, nesse fim da escala 6x1, que é uma coisa antiquada e que tem que ser superada mesmo. Essa escala 6x1 não existe, né? Não tem sentido de existir e vai ser superada já, seguramente. Então é isso, reduzir para 40 horas de trabalho semanais, 8 horas diárias, portanto com 2 dias de folga na semana, e lógico, óbvio, a manutenção do salário integral, né? Não vai ter redução de salário. Então são 40 horas semanais, 8 dias por semana, com direito a duas folgas, 8 horas, desculpe, 8 horas por dia, com direito a 2 folgas na semana. É isso que vai acontecer, mas não agora, mas daqui a pouco vai acontecer seguramente, porque esse caminho é inevitável. Em relação à PEC da Segurança Pública, também avançou, passou pela Comissão de Constituição e Justiça, mas também vai passar por esse processo, deve ser votada só no plenário, no intervalo entre o primeiro turno e o segundo turno. Lembrando que esse é uma meta essencial também, a PEC da Segurança Pública, porque, entre outras coisas, vai ser uma ação para endurecer o combate ao crime organizado, ampliar instrumentos de enfrentamento às facções criminosas e alterar dispositivos constitucionais relacionados à segurança pública. E o presidente Lula já disse que assim que a PEC da Segurança Pública for aprovada, vai ser criado o Ministério da Segurança Pública, que é algo também muito, muito importante. 8h13, ó, daqui a pouco tem informação confirmada agora aqui, greve da saúde aqui em São Paulo, hein? Greve da saúde aqui em São Paulo está confirmada. O Sindicato da Saúde de São Paulo está confirmando que a partir das 10 horas vai ter paralisação da categoria, o que é uma lástima, mas a greve ela vem porque há motivos. A Prefeitura de São Paulo não está negociando com a categoria reajustes básicos do salário dos trabalhadores, vale refeição, vale alimentação, auxílio creche, enfim, itens básicos, básicos, básicos. O prefeito Ricardo Nunes não está querendo negociar, e aí a categoria foi ao limite e definiu então em assembleia que vai parar mesmo a partir das 10 horas. Esse assunto é importante, lógico, para quem está aqui em São Paulo, mas tem muita gente que vem de fora de São Paulo para ser atendido em hospitais aqui da capital paulista. A gente sabe disso. São hospitais de referência, inclusive entre os hospitais que vão sofrer com essa paralisação está a Santa Casa de São Paulo, que é muito importante. Então a greve vai atingir os trabalhadores das chamadas OSs, que são as organizações sociais que prestam serviço, por exemplo, nos hospitais da prefeitura. Vai parar também trabalhador da Santa Casa e também dos hospitais filantrópicos. Então promete ser um dia complicadíssimo, graças à postura indiferente e inconsequente, pelo menos até agora, do prefeito de São Paulo, Ricardo Nunes. Vamos acompanhar. 8h14, aqui em São Paulo também, o Leandro Martins está de olho em tudo, né, Leandro? Falando de quê? Abraço para você, bom dia.
2: Opa, abraço, muito bom dia, Agostinho, abraço de equipe, ouvintes. Olha, eu vou falar sobre uma nova lei aqui da cidade de São Paulo que pode servir de exemplo para outras cidades e estados. É que foi publicada no Diário Oficial da cidade de São Paulo dessa quarta-feira a lei municipal que determina condições de bem-estar aos animais. Pela lei 18.527, ficam estabelecidas novas regras para a contenção e o alojamento de cães e gatos. Na prática, os animais têm que ser mantidos em condições adequadas de alojamento, sem exposição a situações que ofereçam risco à vida ou à saúde, ou que sejam incompatíveis com o porte do animal e as características e necessidades do bichinho. Também está determinado pela lei municipal a proteção contra sol, chuva e temperaturas excessivas, além do acesso permanente à água limpa, alimentação e condições adequadas de higiene. Outro item aprovado é a proibição do uso de enforcadores de qualquer tipo. Enforcadores são aquelas coleiras que têm pontas viradas para o lado do pescoço do animal, para aumentar a contenção, e geralmente são usados em cachorros mais fortes, né? O uso de sistemas de contenção será permitido só em situações excepcionais, quando não for possível utilizar outro meio imediato e seguro. Ainda nesses casos, poderá ser adotado sistemas de tipo vai-vem ou similar, desde que utilizado temporariamente. Essa lei, que foi aprovada na Câmara Municipal de São Paulo esta semana e sancionada ontem pela Prefeitura, já existia uma legislação estadual sobre o tema, já existe, já vigora. Mas a lei municipal busca reforçar as normas da capital paulista. E é importante, né, Agostinho, que às vezes a gente vai em alguma loja, algum comércio de animais, e se questiona se os bichinhos estão ali recebendo uma acomodação, no mínimo, confortável. Dá a impressão que eles são, às vezes, até prisioneiros ali, Agostinho.
1: É isso, Leandro. Assina embaixo. Aliás, eu queria ponderar, sem querer polemizar, porque o assunto é muito delicado, né? Quando você trata de bichinhos, os pets e tal, é sempre bom tomar cuidado. Mas eu questiono às vezes. É lógico que lojas, restaurantes estão procurando aceitar bichinhos lá porque isso atrai o cliente, é de bom tom, é simpático, né? Então parece que você é uma empresa, um empresário que tem essa consciência de que os pets hoje são quase entes da família, né? Isso é o mesmo. Isso, eu tenho vários bichinhos e considero eles como da família mesmo. Eu quero só questionar se o bichinho tá feliz no restaurante lá. Eu tenho lá minhas dúvidas. Eu vejo, às vezes, o bichinho tá lá, ele tá incomodado embaixo da mesa e tal, aí vai para lá, vai para cá, o garçom passa. Enfim, eu não tô pensando na gente. Eu adoro bichinhos. Eu quero pensar no bichinho. Será que levar no shopping? O bichinho gosta de andar no shopping? Eu tenho dúvidas se ele gosta de andar no shopping. Tenho sérias dúvidas. Então eu acho que talvez a gente pudesse levar o bichinho para ir no parque. Parque é legal pra caramba. Pra andar pela calçada, pra fazer xixi e cocô na praça e depois você recolhe. Isso é, o bichinho gosta. No shopping eu tenho lá minhas dúvidas, mas isso é um tema pra gente discutir com quem entende, tá bom? 8h17, olha só, a gente falou sobre a crise instalada no Supremo Tribunal Federal, com André Mendonça divulgando diálogos entre Daniel Vorcaro e Alexandre Moraes. Veio ontem essa... Aliás, tem uma conversa bem estranha, né? Do advogado lá que fez o meio-campo pro Daniel Vorcaro se encontrar com André Mendonça, né? Então, assim, tá sobrando caco de telha para todo lado aí. Tá virando uma tremenda confusão. E quem vai tentar baixar a bola vai ser o presidente do Supremo, o presidente do STF, o ministro Edson Fachin, que ontem falou sobre o assunto. Falou brevemente, mas falou. Ele se manifestou durante um evento, disse que os fatos revelados exigem firmeza e serenidade e prometeu anunciar medidas nos próximos dias. O presidente do STF classificou o momento como de especial gravidade e disse que há sérios elementos de fatos que exigem serenidade e firmeza. Durante a sessão de ontem, aliás, ontem teve sessão, né? Imagina o climão, né? O climão danado. E o interessante, né, que a natureza às vezes é cruel, né? Tradicionalmente, no plenário do Supremo, o André Mendonça se senta ao lado do Alexandre Moraes. E aconteceu isso ontem, né? Não ia mudar isso, que ia ficar muito na cara, né? Então, durante a sessão, os dois ministros chegaram lá, se sentaram nos lugarzinhos dele, não trocaram olhares e tal, ficou aquele baita clima ruim, mas os julgamentos aconteceram como se nada estivesse de anormal no ar do Supremo Tribunal Federal. Então é isso, vamos aguardar. O ministro Edson Fachin está prometendo, o presidente do Supremo está prometendo medidas e decisões firmes e serenas. Há que endurecer, pero sem perder a ternura, tá certo? Esse é o lema que parece que o Edson Fachin vai adotar. Vamos aguardar as medidas para os próximos dias. Agora são 8h20, você está no Alô, Alô Brasil, da Rádio Nacional. Manda mensagem pra gente, vai. Não custa nada. Custa mandar uma mensagem? Umazinha? Só. Pro Vicente trabalhar, que ele tá muito ocioso hoje aqui. Manda mensagem no zap no 11 974690138. Olha só. A gente sabe que golpe, você tá sujeito a cair a qualquer momento, né? Por mais esperto, atento que você esteja, os golpes estão nos cercando. E os números mostram isso. O Brasil teve, em média, olha só que número absurdo, 4 golpes registrados por minuto. 4 por minuto em 2025, e esses números estão crescendo em 2026. Em 2025, no ano passado, foram mais de 2 milhões de ocorrências de estelionato. Um recorde absoluto. E a clonagem de cartões e os golpes via WhatsApp estão entre os mais comuns, os mais praticados pela bandidagem. Isso são dados do 20º Anuário Brasileiro de Segurança Pública. E para a gente falar sobre isso, para tentar se livrar desse mal que nos cerca, está com a gente aqui um especialista em golpes e fraudes digitais, pesquisador em cibersegurança e autor do livro Guerra Digital. Ele tem mais de 20 anos de experiência em detecção de ataques e fraudes online. Está com a gente o Emílio Simone. Emílio, obrigado por ter atendido o nosso convite. Bom dia para você.
3: Bom dia, professor.
1: Não sei se eu estou te ouvindo bem. Vamos repetir o bom dia aqui, porque chegou meio truncado. Você está me ouvindo bem, Emílio?
2: Bom dia, estou ouvindo sim. Está me ouvindo bem?
1: Agora estamos ouvindo alto e claro. Que bom que você conseguiu um espaço na sua agenda, que eu sei que é concorrida, para falar desse tema que é tão importante. Vamos falar, inclusive, do livro do Emílio, Guerra Digital, que vai ser lançado oficialmente no dia 8 de setembro, na Bienal do Livro aqui em São Paulo. A gente vai falar sobre isso também para quem quiser falar com o Emílio, enfim, trocar ideia e adquirir um livro que é sempre importante, até porque traz dicas também que a gente vai tentar antecipá-las aqui de alguma forma. O Emílio, é lógico, a gente está cada vez mais digital, né? Tudo acontece online, o que é muito legal, facilita demais. Eu não vou ao banco, sei lá quanto tempo, acho que a maioria não vai ao banco, né? A gente nem sei se tem agência bancária ainda funcionando, instalada nas ruas. Mas isso é muito bom, mas aí a gente acaba se tornando vulnerável para esses golpistas, né, Emílio?
2: Acontece que hoje a nossa vida, né, ela é no celular, seja serviço bancário, redes sociais, interação com os amigos. E para o criminoso brasileiro, que por sinal é um dos mais criativos que a gente vê hoje, isso é um prato cheio.
1: O brasileiro é o mais criativo. Que tipo de crime, se é que dá para dizer assim, ou golpe, é originariamente brasileiro? É brazuca, hein, Emílio?
2: Hoje, se tem uma coisa que o Brasil exporta bem, são golpes na internet. A gente tem até uma certa dificuldade em explicar os golpes que acontecem aqui para quem vem de fora do Brasil, né? Dado a criatividade, a malícia do brasileiro. Então, aqui no Brasil, a gente tem exportado muito golpes bancários, golpes que envolvem WhatsApp, né? Quando a gente fala de malware, que são os vírus que se instalam em celulares e computadores, o brasileiro ele faz esse mal e ele vende para outros países, para atacar bancos de outros países. Então a gente tem aqui um mercado bem desenvolvido quando o assunto são golpes e fraudes.
1: Quer dizer, Emílio, pelo que você está falando então, esse número de golpes que acontece aqui no Brasil, e são os números assustadores mesmo, ele não tem só a ver com o despreparo, digamos assim, tecnológico do brasileiro. Tem a ver também com o avanço, né, para o mal do golpista brasileiro. É menos despreparo nosso e mais capacidade para o mal dos bandidos, é isso, Emílio?
2: Exatamente. Assim, as pessoas, não é que elas tenham um despreparo, é porque o criminoso ele é tão articuloso, ele tem, por exemplo, dados vazados, né? A gente tem uma quantidade de dados vazados do brasileiro muito grande, exposta na internet. Aí você imagina, um cara te liga, ele sabe o seu nome, o seu endereço, os seus parentes. É muito fácil para ele te manipular e te colocar no que a gente chama de transe de fraude, porque ele tem tudo sobre você, de forma que ele vai criar uma confiança, porque ele tem os seus dados, então ele vai passar uma confiança de que ele é de um serviço bancário, de que ele é de um outro serviço confiável, e isso é fácil para ele manipular as vítimas.
1: Agora, Emílio, você tem razão, quer dizer, o cara chega sabendo tudo, né? Sabe que esses dias eu quase me lasquei, porque começou a me ligar, eu tinha certeza que era golpe, estava com cheiro de golpe, dizendo que eu não tinha pago uma parcela, uma mensalidade do meu celular. E eu estava seguro que tinha pago, falei, não aconteceu nada disso. E aí mandou mensagem no e-mail falando que o meu nome é pro Serasa, eu falei, não é pro Serasa. Olha, foi aos 45 do segundo tempo que eu percebi que era de verdade. Quase eu me lasco porque achei que era golpe. Porque tá difícil perceber o que é real do que é fake, né, Emílio?
2: Exatamente. A gente tem aí como exemplo um golpe que está em alta, que a gente chama de golpe do falso advogado. A pessoa, muitas vezes, ela tem um processo na justiça que está ali por anos, e no Brasil, por definição, os processos que não estão sob sigilo são públicos, né? E que o criminoso faz? Ele pega esses processos, ele acha os dados de quem é o seu advogado, ele procura a foto dele na internet, cria um perfil do WhatsApp com a foto dele e te contacta. E aí te manda o seu processo, fala que você ganhou um valor a mais, uma indenização, etc. Você fica feliz da vida. E aí ele fala, só para liberar esse valor que você vai ganhar, a gente tem que pagar uma taxa de cartório, uma taxa do procurador, taxa de sei lá o quê. E a pessoa, naquela empolgação que ganhou um processo, acaba caindo. Justamente porque tem os dados do advogado, tem os dados do processo. E é assim com vários golpes diferentes. O contexto e as informações disponíveis acabam sendo um prato cheio para os criminosos enganarem as vítimas, né? Infelizmente.
1: Estamos conversando aqui na Rádio Nacional com o Emílio Simoni, que é pesquisador em cibersegurança, autor do livro Guerra Digital, especialista em golpes. Em golpes não, né? Em alertar contra os golpes. Né? Daqui a pouco eu vou falar que a gente está divulgando um golpista aqui, não é? Ele é o antigolpista. Aliás, Emílio, como é que a gente percebe? Tem alguns sinais que podem levantar a lebre? Por exemplo, eu fico muito cabreiro quando falo assim, não, tem que pagar hoje, é hoje, para você não perder, tem que ser agora, nos próximos 5 minutos. Eu já fico cabreiro. Quais são os sinais, se é que dá para dizer assim, meio comuns, que podem levantar a lebre de que você pode estar sendo abordado por um golpista?
3: É isso que você comentou, é uma ótima dica. Todo golpista, ele vai criar uma sensação de urgência. Você tem que pagar algo naquele momento, nos próximos 5 minutos. Se não pagar, o seu nome vai ser contestado, vai para o cartório, vai para sei lá onde. Então ele cria uma sensação de urgência para que a vítima fique preocupada e faça aquele pagamento. Esse é um dos maiores sinais. Outro ponto para se ficar atento na internet é aquele ditado que a gente chama de não existe jantar gratuito. Se algo na internet está muito bom para ser verdade, seja um produto muito barato, seja um imóvel que você quer alugar que está um valor barato, já bem mobiliado, não tem taxa, não tem nada. Então, se algo na internet é bom demais para ser verdade, pode ter certeza que é golpe. É melhor correr do que é furada.
1: Agora, o Emílio, essa história também de que, ó, você ganhou, pô, você ganhou uma bolada, mas para receber você precisa pagar uma pequena taxa. Isso também tem cheiro de pilantragem, né?
3: Também é golpe. É o golpe do falso sorteio. Acontece também com vagas de emprego, né? A pessoa fala que foi contemplada em uma vaga de emprego, mas tem que pagar uma taxa de treinamento, uma taxa de inscrição. Então, cobrou para ganhar algo que é seu de direito, também cuidado que é golpe.
1: Eu estou lendo aqui, você mandou aqui no material de divulgação, os golpes aqui. Tem alguns que a gente, você já falou, golpe do falso funcionário do banco. Tem um aqui que é maquininha quebrada. Qual que é esse, o Emílio?
3: Isso, esse também é um golpe que acontece muito no Brasil e foi criado no Brasil, né? Pra você ter uma ideia da diversidade, no livro Guerra Digital eu falo de mais de 30 golpes diferentes, né? E esse da maquininha, ele é um golpe que acontece muito envolvendo serviços de delivery, onde a pessoa ela pede algum produto, seja numa farmácia, no mercado, no software de delivery, e ao chegar para realizar o pagamento, a pessoa ela mostra a maquininha com o visor quebrado, de forma que quem está pagando não consegue ver os valores. E aí a pessoa, na malícia, coloca um valor muito mais alto, quem está pagando não enxerga o que está sendo pago, e acaba sendo vítima de fraude, pagando um valor que é muitas vezes superior ao que deveria pagar pelo serviço que foi contratado.
1: O Emílio, eu não sei se já está fora de moda aquele do falso sequestro. Que a pessoa liga para casa, ou para o celular de alguém, e fala assim, olha, pai, ai, estou sendo sequestrado, me pegaram e tal. Eu passei por isso e é um trauma impressionante, e eu queria entender qual é o mecanismo que acontece. Porque olha só, aconteceu comigo, me ligaram em casa, eu atendo o telefone e fala isso, pai, me pegaram e tal. E eu tenho um desespero, e para mim, a voz que estava lá era a voz da minha filha. Era igualzinha a voz da minha filha. Óbvio que não era, mas para mim pareceu a mesma. Eu lembrei, eu falei, na hora. E aí o risco de você falar assim, falar o nome da filha, aí você complica ainda mais, né? Eu só não caí no golpe, porque depois de alguns segundos de desespero, eu lembrei que minha filha estava em casa. Ela estava em casa. Eu fui ver, e ela estava em casa mesmo. Aí eu aproveitei, deixei o vagabundo falar e depois desanquei um monte de coisas que eu não vou falar agora, porque o horário não permite. Qual é o mecanismo que acontece que você identifica como sendo a voz da pessoa? É lógico que ele não sabe a voz da pessoa, mas deve ser algum mecanismo de reação, de sei lá o quê, do cérebro, que liga uma coisa com a outra. Não sei se faz algum sentido isso, Emílio.
3: Faz sim. O golpe do falso sequestro, eles costumam ligar em horas bem específicas. Muitas vezes de manhã muito cedo ou no meio da noite. E a ideia é te pegar realmente naquele momento que você está ali sonolento e está desatento para causar essa confusão mental e eles conseguirem te enganar. Hoje em dia, tem um agravante que são os usos das deepfakes, né, que a gente chama. A gente vai ver muito esse ano, que é uma época eleitoral, que são aquelas manipulações que conseguem clonar voz, clonar imagem, gerar vídeo. Então isso vai aumentar muito os riscos de golpe de falso sequestro. Hoje tem modelos de inteligência artificial que com 6, 7 segundos de voz consegue clonar sua voz perfeitamente. Então realmente é um ponto aí de atenção ter uma forma de contactar seus parentes rápido para validar se está acontecendo algo ou não, porque senão vai acabar sendo vítima.
1: Estamos conversando aqui no Alô Alô Brasil da Rádio Nacional com o Emílio Simoni, que é pesquisador em cibersegurança, especialista em golpes e fraudes digitais e autor do livro Guerra Digital, que vai ser lançado agora no dia 8 de setembro na Bienal do Livro aqui em São Paulo, que vai ser no Distrito Anhembi, lá na Zona Leste, Zona Norte de São Paulo, no Anhembi. Vale a pena você ir até lá, adquirir um livro, enfim. É uma arma importante, uma arma bem importante. O Emílio, a gente tem a novidade, que já não é tão nova assim, mas enfim, é o Pix, né? O Pix também, que é uma mão na roda, né? Que maravilha que é o Pix, ninguém duvida disso, até estão de olho no nosso Pix, né? O Pix é nosso, ninguém vai pôr a mão no nosso Pix, mas é também um campo fértil para golpistas. Eu estava lendo, inclusive, anteontem, dia 1º de setembro, o Pix anunciou mudanças para tentar evitar golpes. Eu estava tentando entender, tem um golpe aí que é o seguinte, que pega principalmente comerciantes, prestadores de serviço, a pessoa faz uma transferência por Pix para o cara e depois entra em contato com o comerciante e fala assim, olha, eu errei, eu mandei por engano o Pix para você, você pode devolver para mim? Acho que é mais ou menos isso. Aí o cara de boa fé devolve o Pix e o pilantra do lado de cá aciona um sistema, o tal do MED, que é o Mecanismo Especial de Devolução, bloqueando o estorno. Então, o que ele investiu, R$100, digamos, ele ganha 200, ele ganha mais 100. É mais ou menos isso? Você sabe dessa história aqui, Emílio?
3: Isso, exatamente. O Pix ele é um mecanismo de pagamento muito eficiente, né? A gente vê que hoje ele é adotado pela maioria da população e, inclusive, ele tem mecanismos, né, assim, para proteção de fraudes, etc., que foi, inclusive, melhorado recentemente. E é bem o que você falou. Algumas pessoas mal intencionadas, elas arriscam fazer uma transferência para uma vítima de um valor. Normalmente, esse tipo de fraude não é tão alto, porque tem um risco para o fraudador de perder aquele valor. E aí ele solicita a devolução daquele valor para a vítima e logo depois ele abre um MED para fazer aquele valor estourar duas vezes, né? Recentemente teve uma alteração no sistema de segurança onde a vítima ela pode contestar aquele MED. Ela tem até 60 dias para contestar e aí isso vai ajudar bastante nesse tipo de golpe. E aí nesse caso é importante que a vítima, na hora de devolver, ela selecionar o mecanismo do aplicativo bancário que está lá de devolução de PIX. Esse mecanismo de devolução de PIX, ele vai garantir que depois um MED futuro não tire um valor a mais daquele. Então, se ela devolver o valor fazendo um PIX para a pessoa, em vez de fazer uma devolução, ela pode ser vítima desse tipo de golpe.
1: É isso, olha, é isso. A tecnologia é uma mão na roda. Nossa, não tem o que falar, né? E não tem volta mesmo, né? É um avanço que vai seguir. Vai seguir mesmo, mas vai tornando a nossa vida bem mais delicada. A gente precisa estar esperto e estar orientado minimamente para tentar diagnosticar e identificar antes o golpe. Emílio, para agradecer a tua presença aqui e marcar em breve uma nova conversa, eu queria que você falasse um pouco sobre o seu livro rapidamente, que vai ser lançado agora dia 8 de setembro na Bienal do Livro, o livro Guerra Digital, né, Emílio?
3: Isso, vou estar no dia 8 na Bienal. Quem quiser aparecer por lá, tomar um café, ver o livro, ganhar um abraço, é muito bem-vindo. A ideia do livro foi feita pensando assim, como que eu poderia proteger a minha mãe, a minha tia, as pessoas assim, no dia a dia, que hoje são as maiores vítimas, né? As vítimas, na sua maioria, não são pessoas que trabalham com informática, com tecnologia. São principalmente idosos e pessoas que não trabalham diariamente com computadores. Então, uma forma de proteger essas pessoas foi trazer os casos reais de pessoas que foram vítimas. Nesses 20 anos trabalhando com proteção de fraude, cibersegurança e conscientização, muita gente acabava me procurando nas redes sociais e explicando o que aconteceu, mandando prints de conversas, perguntando como se proteger, como recuperar dinheiro. E a ideia do livro foi justamente trazer esses casos. Então, eu trago algumas dezenas de golpes diferentes, né? Assim, golpes envolvendo Pix, golpe do motoboy, golpe de falsa central bancária, falso advogado, vendas falsas, etc. E aí eu trago relatos de vítimas que caíram nesses golpes para que as pessoas possam entender e ver como que é a abordagem do fraudador, qual é a conversa que ele desenrola, como ele tenta convencer a vítima, Então eu trago ali toda a conversa, né? É claro que é anonimizado para não identificar as vítimas, e depois eu detalho um pouco mais como o golpe funciona, como se proteger. Então cada capítulo do livro, ele acaba abordando um golpe diferente, ele traz um relato real de um tipo de golpe, depois ele explica um pouco mais sobre aquele golpe, como ele funciona, como se proteger, e tem algumas sessões bem específicas, como recuperar sua conta se ela foi invadida, né? Redes sociais, WhatsApp clonado, como você recupera, além de uma sessão específica para criança e adolescente, que também estão sob risco hoje em dia, né? Tem muitos adultos mal intencionados focando em enganar crianças, fazer crimes envolvendo adolescentes e crianças, que é um público também bastante vulnerável.
1: É isso. Um capítulo à parte, a gente vai ter que conversar de novo para falar sobre esse público-alvo, que é importante mesmo, hein? Idoso, então, meu Deus do céu, né? Meu Deus do céu, é um alvo, infelizmente, fácil para esses bandidos. Emílio Simoni, que é pesquisador em cibersegurança, especialista em golpes e fraudes digitais, autor desse livro que vai ser lançado agora dia 8. Vale muito a pena, hein? Vale muito a pena. Vai lá na Bienal do Livro, ou então reserva, vai nas livrarias, enfim. Guerra Digital Essencial. Emílio, obrigado pela canja aí. A gente se fala em breve. Um abração.
3: Obrigadão, pessoal. Um grande abraço.
1: Valeu. Muito importante mesmo, estamos cercados, viu? Estamos cercados de bandido, tá certo? Vamos aqui tentar falar com o presidente do Sindicato da Saúde de São Paulo, porque, como eu falei aqui, está confirmado o estado de greve dos trabalhadores da saúde. O anúncio foi feito nas últimas horas. O Sindicato da Saúde de São Paulo tinha decretado estado de greve em assembleia da categoria. Havia a possibilidade de uma negociação com a Prefeitura de São Paulo, que não aconteceu. Não aconteceu, não avançou, infelizmente não avançou. E o Jefferson Caproni, que é o presidente do Sinsaldesp, está aqui com a gente agora. Jefferson, bom dia para você, obrigado por atender a nossa reportagem. Queria que você dissesse para a gente se está confirmado mesmo. Teremos paralisação da saúde aqui em São Paulo nesta quinta-feira, né, Jefferson? Bom dia.
4: Bom dia. Infelizmente, não houve outra posição
1: de flagra greve. Peraí, vamos tentar retomar aqui o contato. Ô, Jefferson, está me ouvindo bem? Não. Vamos tentar de outra forma? Peraí. Pedir para o Jefferson. Vamos tentar entrar em contato da forma convencional. O nosso Vicente Figueira vai ligar para o Jefferson Caproni, porque é um assunto essencial. Saúde em São Paulo paralisada, porque a Prefeitura de São Paulo não está negociando com os trabalhadores. Eu já falei aqui, a greve vai atingir a Santa Casa, que é um instrumento importantíssimo. Vai atingir também os hospitais municipais e postos de saúde da prefeitura, o que é grave também, e os hospitais filantrópicos. Já vamos retomar o contato com o Jefferson Caproni, mas eu queria, antes disso, até que o Vicente faça o contato, dizer o seguinte: olha, o presidente Lula participa hoje de um evento no Palácio do Planalto que deve marcar o anúncio do fim da fila do INSS para aposentadorias. Olha só que data e assunto importante, hein? Em junho, o presidente Lula tinha dito que tinha essa meta do governo federal zerar a fila do INSS até esse mês de setembro. No início do governo, a fila para esperar uma perícia para aposentadoria chegou a ter 3 milhões de pessoas. E agora a informação é de que deve haver essa confirmação do fim, da fila de perícia para o INSS. Vamos aguardar, o evento está marcado para as 15h, a gente vai aguardar para ver se de fato se confirma essa expectativa. Vamos tentar de novo aqui, ver se o Jefferson ouve a gente aqui, e se eu ouço o Jefferson também, né, porque está difícil aqui. Oi, Jefferson, tá me ouvindo agora?
5: Alô?
1: Oi, o Jefferson tá me ouvindo? Estamos no ar aqui, Jefferson. Alô, Jefferson, tá me ouvindo?
5: Tudo bem, Agostinho.
1: Ah, agora sim. Jefferson Caproni, que é o presidente do Sinsaldesp, Sindicato da Saúde de São Paulo. Estava comentando aqui, Jefferson, que foram várias tentativas de negociação, a prefeitura não avançou nas propostas. para atender as necessidades e o que é justo para o trabalhador da saúde. E eu queria que você nos dissesse, então, se está confirmado mesmo a paralisação da saúde em São Paulo a partir de hoje. Bom dia.
5: Bom dia. Sim, o Sim Saúde está mobilizando a categoria da saúde, da atenção básica, dos hospitais públicos e também da filantropia da Santa Casa. No dia de hoje, na porta da prefeitura. Primeiro porque há o descumprimento aqui do salário e há o descumprimento também do vale alimentação, dos benefícios dos trabalhadores que não foi reajustado no ano de 2026. O período que deveria ser reajustado era maio, passou maio, junho, julho, agosto, estamos chegando agora em setembro e o prefeito ainda não renovou, na verdade, a responsabilidade salarial desses trabalhadores com os parceiros, né, que são as organizações sociais.

0: essenciais. Então, hoje a gente está deflagrando essa greve por falta de salário, alimentação, insalubridade reajustado no ano.
1: E Jefferson, essa greve, ela atinge uma fatia importante dos trabalhadores da saúde, né? É o pessoal das OSs, das organizações sociais, que trabalha nos postos da prefeitura, nos hospitais da prefeitura, e fora isso, Santa Casa e também os hospitais filantrópicos. Quer dizer, uma gama enorme, um grupo enorme de trabalhadores que inicia essa paralisação, né, Jefferson?
0: Com certeza. Na verdade, o pilar aqui do SUS é representado aí por 90% desses trabalhadores, né, que hoje fazem o contrato de gestão aqui com a prefeitura. A gente quer muito que o prefeito receba a categoria, abra a negociação e apresente aqui também a proposta, né, concreta aqui para os trabalhadores, porque até agora não houve uma resposta, né, da assessoria, nem da prefeitura, nem da Secretaria de Saúde.
1: E há uma coisa que é incompreensível mesmo, para além da falta de consciência e consideração com o trabalhador, né? A gente sempre cita, na época da pandemia, eram os heróis da saúde, enfim, parece que para a Prefeitura de São Paulo isso já passou. E há uma coisa incompreensível que o prefeito Ricardo Nunes anunciou um reajuste para os agentes comunitários, que é uma fatia importante também da saúde, um reajuste inclusive do Vale Alimentação para R$500, que é um valor bem significativo, mas para o restante ele virou as costas. Então não dá para entender como é que um prefeito de uma cidade tão importante, e é importante mesmo porque atende o paulistano, o paulista e pessoas que vêm de fora de São Paulo, como é que ele se permite atender uma fatia menor dos trabalhadores da saúde e desassistir o restante, né, Jefferson?
0: Exatamente, a indignação da categoria está sendo essa, porque a gente não está falando só da enfermagem, nós estamos falando da área administrativa que faz consulta, que marca consulta, nós estamos falando da área ambiental, os agentes ambientais, redutores de dano que fica com DST. Ter AIDS ali todo dia trabalhando, a gente está falando do auxiliar de vida escolar, aquela pessoa que está atendendo pessoas com deficiência no município e principalmente, né, cuidadores de idosos, toda a categoria de maneira geral está desassistida. R$500 para uma categoria está sendo importante, mas todas sem necessidade humana básica. É injusto nesse momento a gente ter que...
1: Estamos em contato aqui com o Jefferson Caproli. A ligação caiu. Mas, enfim, vamos ver se a gente retoma. Vamos ver se a gente tenta retomar aqui. Jefferson, está ouvindo a gente? Acho que não, mas, enfim, fica o recado. Infelizmente, né? Infelizmente, tem que noticiar a paralisação de uma categoria tão importante, tão relevante mesmo, da área da saúde. Paralisação que estava prevista e confirmada agora para as 10 da manhã. E vai ter um ato público em frente à prefeitura. Vamos tentar ver se a gente retoma aqui a conversa com o Jefferson. Jefferson, está ouvindo a gente? Acho que agora não. Enfim, vamos ver aqui. Acho que não. Enfim, mas o recado está dado, o alerta está feito. E, lógico, a Rádio Nacional, a nossa reportagem, vai acompanhar essa manifestação que está prevista para agora cedo na porta da prefeitura, reunindo os trabalhadores e a paralisação que começa hoje. Tomara que o prefeito de São Paulo, Ricardo Nunes, coloque a mão na consciência e negocie com a categoria e encerre esse processo de greve o mais rapidamente possível. Vamos acompanhar. 8h46, Priscila Mazenotti. Hoje você me fez sorrir, Priscila Mazenotti.
2: Por quê, Agostinho? Oi, gente.
1: Tudo bem com você? Essa expressão que você usou, que eu não conhecia, a gente está sempre aprendendo, né? A gente nunca pode desistir, porque a gente está sempre aprendendo. Você falou em catando papel na ventania. Eu me vejo catando papel na ventania com uma frequência incrível, mas nunca tinha achado essa definição, que é perfeita, Priscila.
2: Quando você visualiza, faz todo sentido, né, Agostinho? Porque a gente está aqui, depois dessa semana aí de esforço concentrado, o dia que a gente teve ontem no Congresso Nacional, hoje a gente está só esperando o fim de semana, catando papel na ventania.
1: É isso aí, perfeito. É isso mesmo. Eu me vi nessa imagem.

0: fechei os olhos e me vi catando papel na ventania.
1: Olha, é expressão aqui do Goiás. Me siga para mais expressões do Goiás. A gente vai, olha, vai. Vou te passar o dicionário.
0: Não conhecia esse seu talento. Não
1: do
0: conhecia esse
1: quadradinho.
0: Tá bom. Olha, quem tá catando papel na ventania é o pessoal do Supremo Tribunal Federal, hein? Que confusão que virou aquilo, hein?
1: Pois é, e aí o Fachin, né, o presidente do Supremo, falou que vai no momento certo, vamos ver se vai abrir essa sessão, né, se vai pautar ou não, como é que fica essa questão aí do Alexandre de Moraes. A gente tá todo mundo acompanhando, cada dia um capítulo novo, né?
0: É, não, e é mesmo, hoje vai ter alguma coisa, não sei o que, que vai ser, mas vai aparecer mais alguém na foto, na gravação, eu não vou. Posso falar, viu, Priscila? Garanto pra você que não vou aparecer nenhuma foto, nenhum áudio, nunca falei de
1: Gorka. Já tem aí notícia na imprensa, né, de deputados sendo citados, aí vazamento de outras conversas. O próprio ICL trouxe aí pra gente um áudio, né, do Nicolas, chamando o Vorcaro de lindão, pedindo dinheiro, enfim, né, o adjetivo do dia, pelo visto, vai ser lindão. Vamos ver aí, né? Você já foi chamado de lindão, ô Agostinho, por alguém?
0: Acho que minha mulher, mas bem no começo do namoro, viu? Depois
1: lá
0: nunca mais.
1: Atrás, né?
0: Faz bastante. Acho que fui, não tenho certeza, mas tenho vaga lembrança que eu fui. Agora é o seguinte, Priscila. Bom, temos boas notícias, não é completamente maravilhosa, mas é boa notícia. Da 6x1, né? Da PEC da Segurança Pública também. Enfim, da blusinha também. A coisa avançou, mas talvez não chegue até os finalmente, né?
1: Pois é, avançou, mas não avançou, Agostinho. Aí a gente não sabe aí se fica com aquele prêmio de consolação, né? Se a gente fica feliz porque andou um pouquinho ou fica triste porque andou pouquinho, sabe? Resumindo aqui, a PEC 6x1 foi aprovada lá na Comissão de Constituição e Justiça do Senado, agora vai para plenário, né? Os apelos aí era para que fosse para plenário no dia de ontem mesmo, mas aí o líder do governo, senador Randolfo Rodrigues, falou: gente, não tinha como, a gente não tinha segurança, né? Falou-se aí em 53, 54 votos, né? Quando precisa aí de 49, falou, era uma margem muito pequenininha para garantir essa aprovação nos dois turnos, né? Tinha quórum, 75 senadores estavam presentes na casa, mas a oposição também estava mobilizada, tanto é que tentou protelar o máximo que deu a votação lá na Comissão de Constituição e Justiça, né? Apresentou ali aquela PEC que fala da jornada flexível com base nas horas trabalhadas, apresentou várias emendas nesse sentido, Agostinho. Aí o relator, o senador Omar Aziz, cortou, rejeitou todas, falou, gente, isso aí descaracteriza totalmente o escopo da PEC, que é reduzir a jornada semanal de 44 para 40 horas e também as horas os dias trabalhados, né, de 6x1 para 5x2. Rejeitou essas emendas. Aí a oposição, não, vamos pedir vista então. O presidente da CCJ rapidamente falou, vou dar só uma hora de vista para vocês, não vem pedindo 5 dias aí como prevê o prazo máximo do regimento, não, uma horinha tá bom demais. E acabou então votando, votação simbólica, né, 4 senadores, inclusive o próprio Rogério Marinho, votaram contra, o resto todo mundo a favor. E aí, os apelos agora da base aliada, o senador Randolfo Rodrigues até comentou no dia de ontem que vai pedir para que seja convocado sessão extra, né, mais dias aí de esforço concentrado depois do primeiro turno das eleições, entre o primeiro e o segundo turno das eleições, justamente para votar esses dois turnos da PEC. Vamos ver, né, porque depois do primeiro turno, ô Agostinho, né, a gente lembra que quem foi reeleito vai ter todo o interesse em trabalhar, quem não foi reeleito, a gente já não sabe como é que vai ser aí a disposição para o trabalho desses parlamentares, né? Então, assim, a ver, por isso que eu falei, a gente fica feliz porque andou, mas fica triste porque andou pouco, né?
0: É isso.
1: Isso no Senado. Na Câmara, a gente tem a MP das blusinhas, a senadora Leila apresentou o relatório ontem, né, ela procurou aí ouvir setores, ouvir o governo, teve vários adiamentos aí na apresentação desse relatório, justamente por conta da falta de acordo, foi aprovado também em votação simbólica na comissão mista, Para plenário, ontem não teve condição de votar, a sessão foi suspensa, será retomada hoje às 14h. A MP das Buzinas é o primeiro item da pauta, né? E aí é que ele corre também, porque faltam 5 dias para o vencimento dessa medida provisória. Hoje já é quinta-feira, dia 3, e aí a gente está também de olho no plenário da Câmara dos Deputados. É um olho no Supremo e um olho na Câmara no dia de hoje, Agostinho.
0: É isso aí mesmo, o tempo está correndo, tem feriado, final de semana, aquela coisa toda, né? Enfim, mas dá, se quiser dá. Ô Priscila, e que mais, hein? Mais algum assunto... pendente para hoje ou não?
1: A gente teve também, falar aqui rapidamente, a aprovação do texto base da PEC da Segurança Pública, também lá na CCJ, né? O relatório do senador Rogério Carvalho, do PT de Sergipe, né? Ainda faltam votar aí os destaques. Saiu aquela parte de dinheiro de BET para comandar o setor, mas é aquela PEC que constitucionaliza, né? Cria aquele sistema, o SUS da segurança pública, trata ali das competências, né? E da distribuição dos recursos. É muito importante também, né? Porque a gente fala só da 6x1 e da MP das Blusinhas, mas aí num dia como ontem, dia de corredor lotado lá no Senado, também acabou sendo aprovada aí a PEC 18, que é a PEC da Segurança Pública, o texto do Rogério Carvalho.
0: Muito, muito, muito importante. Então tá bom, Priscila, ficamos assim, tá bom?
1: Amanhã tamo aí.
0: Então tá bom, vou ouvir, eu já ouço todo dia mesmo, né? Ouço todo dia religiosamente o Repórter Nacional, mas vou aguardar amanhã para mais uma frase da Priscila Mazenotti, tá bom?
1: Do dicionário do Distrito Federal do Cerrado.
0: Os pensamentos do dia, tá bom?
1: Os pensamentos do dia. Valeu, gente.
0: Beijo, valeu. Priscila Mazenotti falando com a gente ao vivo de Brasília. Tentar falar aqui com o nosso presidente do Sindicato da Saúde de São Paulo, só pra gente encerrar, para não terminar o assunto assim, que é tão importante, da greve da categoria. Vamos ver se ele ouve a gente aqui. Tá difícil a comunicação. Oi, Jefferson, estamos de volta aqui. Você está me ouvindo bem, né?
2: Vindo bem.
0: Então tá bom. Então só pra gente concluir, estamos no finalzinho do programa aqui. Hoje então, a partir das 10 horas, tem manifestação da categoria toda em frente ao prédio da prefeitura no centro aqui de São Paulo, né, Jefferson?
2: É isso mesmo, confirmado. Já tem muita gente já no entorno ali da prefeitura. Nós estamos falando de mais de 5 mil pessoas que declararam a ida até a porta da prefeitura no dia de hoje. A gente está muito confiante aí de chegar num denominador comum aí para que os trabalhadores tenham aí insalubridade, salário e benefício alimentar reajustado.
0: A justiça que tem que ser feita. Tá bom, Jefferson, obrigado aí pela atenção, convite da Rádio Nacional. Vamos acompanhar atentamente a manifestação de hoje. Abraço para você e até a próxima, Jefferson.
2: Obrigado, um abraço aí. Muito obrigado.
0: É isso, Jefferson Caproni, presidente do Sindicato da Saúde de São Paulo. Infelizmente confirmada a paralisação, é um instrumento do trabalhador. Se a prefeitura se mantém irredutível, enfim, tomara que esse ato sensibilize o prefeito Ricardo Nunes os direitos dos trabalhadores sejam garantidos. Vamos ao Rio de Janeiro, às 8h56, no finalzinho do programa, mas tempo ainda, sempre tempo para ouvir a Cristiane Ribeiro, né, Cris? Bom dia.
3: Isso mesmo, bom dia, Agostinho. Agostinho, as favelas aqui da cidade do Rio vão ser arborizadas, isso para reduzir os efeitos do calor extremo e também os riscos de deslizamentos em épocas de temporais. A prioridade vão ser as áreas com menor cobertura vegetal, comunidades com histórico de queda de encostas e desastres naturais, e também os locais com maior concentração de moradias. E o primeiro passo para a implantação do Plano Municipal de Arborização das Favelas já foi dado com a aprovação ontem do projeto de lei em primeira discussão pela Câmara de Vereadores. O texto vai ter nova votação, mas já tem um ponto a favor, pois foi elaborado com base em uma pesquisa realizada pela Redes da Maré, que é uma organização da sociedade civil formada por moradores de um grande complexo de favelas. E essa pesquisa apontou a falta de árvores, moradias muito próximas umas das outras e as ruas estreitas como os principais fatores de maior exposição aos impactos das altas temperaturas. E Agostinho, somente no Complexo da Maré, que reúne cerca de 125 mil moradores em mais de 16 comunidades, o Censo Demográfico do IBGE de 2022, que apontou esses números, lá pesquisadores identificaram ilhas de calor com temperaturas até 6 graus acima das registradas em regiões próximas. Audiências públicas com as associações de moradores das áreas abrangidas também vão ser realizadas para garantir a aprovação do plano. Volto com você, Agostinho.
0: Valeu, Cris. Cristiano Ribeiro falando com a gente direto do Rio de Janeiro. Nessa reta final aqui do Alô, Alô Brasil, tempo para a gente falar do tempo, tá certo? Olha só, vai chegando o final de semana e feriado prolongado, o tempo fica essa bomba que tá aqui. Fica essa porcaria pra estragar no nosso final de semana prolongado. Por isso que eu trabalho no final de semana prolongado também e no feriado. Porque é isso, né, Ricardo? Não tem outra alternativa. Ó, o tempo nessa quinta-feira vai ter chuva forte em áreas da Bahia, vai ter possibilidade também de granizo no Rio Grande do Sul e temperaturas baixas nas regiões sul e sudeste do país. Aliás, hoje pela manhã estava 13 graus. 13 graus aqui em São Paulo, deve ter subido um pouquinho. O Vicente vai ver aí quanto está a temperatura, mas não subiu muito, aliás, não vai subir tanto assim ao longo do dia. No interior do país, o tempo vai ser seco e o calor vai continuar predominando em várias áreas. A frente fria que avançou pelo sudeste chega à altura do Espírito Santo e, ó, 15 graus agora. Valeu, Vicente. Então é isso mesmo, tá frio mesmo. Então a frente fria que vai avançando pelo sudeste chega à altura do Espírito Santo e também do sul da Bahia e mantém a chuva principalmente no litoral baiano. No extremo sul do estado, há risco, mais uma vez, de temporais e rajadas de vento que podem chegar até 70 km por hora. Então, alerta aí para os gaúchos, pessoal de Santa Catarina e do Paraná também. Risco de temporais e rajadas de vento de até 70 km por hora, principalmente no Rio Grande do Sul. A umidade também começa a alcançar áreas afastadas do litoral e vai favorecer pancadas isoladas no oeste e no sudoeste da Bahia, principalmente perto da divisa de Minas e de Goiás. Acabou o Alô, Alô Brasil desta quinta-feira, dia 3 de setembro de 2026. Muito obrigado pela presença de todos, pela colaboração, pelo carinho extremo de vocês. E a gente se encontra amanhã e espero contar com vocês aqui também, civicamente, a partir das 8 horas. Valeu, pessoal. Uma boa quinta para todos nós.
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0: Céu Comadre, de Céu e Beto Vilares. Milton Nascimento, Marina Machado, Imagem e Semelhança. Alceu Valença, Tropicana, de Alceu e Vicente Barreto.
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0: Bom, produtos de origem animal produzidos aqui no Brasil, como carne bovina, suína, frango, mel, pescados e ovos, não podem mais ser exportados a partir de hoje para 27 países da União Europeia. É que começa a valer nesta quinta-feira o embargo do bloco comercial a esses produtos. A Confederação Nacional da Agricultura, CNA, emitiu ofícios ao Itamaraty, ao Congresso Nacional, alertando sobre os prejuízos e pedindo medidas para reverter a situação. Mas o governo brasileiro e o bloco já realizam negociações para o fim do embargo. Inclusive, representantes da União Europeia realizam nesta semana auditoria nas cadeias de produção de frango e mel aqui do Brasil. A repórter Daiana Vitor está aqui no estúdio e vai explicar para a gente essa situação. Bom dia, Daiana.
2: Bom dia, Fátima e ouvintes. Pois é, a União Europeia anunciou o embargo da entrada de produtos brasileiros de origem animal aos 27 países que compõem o bloco econômico ainda no mês de maio, Fátima. E a justificativa foi que o Brasil não cumpria as regras para o uso de antimicrobianos na pecuária. E o que são esses antimicrobianos, Fátima? São aquelas substâncias usadas para tratar infecções em animais, mas a União Europeia proíbe seu uso para estimular o crescimento e também proíbe o uso de antimicrobianos reservados ao tratamento de seres humanos em animais. E, Fátima e ouvintes, não se preocupem, porque essa medida não foi motivada por irregularidades encontradas na carne brasileira, mas pela avaliação da União Europeia de que o controle feito pelo Brasil sobre o uso dessas substâncias ainda é insuficiente. A boa notícia é que a medida pode ser revertida e o governo brasileiro está trabalhando para isso e está negociando o assunto com a União Europeia. E como você disse, Fátima, inclusive representantes do Bloco Econômico Europeu estão aqui no nosso país para uma auditoria nas cadeias de produção de frango e mel. E a expectativa, ouvintes, é que essa auditoria seja concluída até amanhã, só que o resultado só vai sair daqui uns 2 meses, mais ou menos. E o presidente da CNA, que é a Confederação Nacional da Agricultura, o João Martins, enviou nessa terça-feira ofícios ao Itamaraty e ao presidente da Comissão de Relações Exteriores do Senado, o senador Nelsinho Trade, alertando sobre os prejuízos da medida e pedindo apoio para revertê-la, como você também já adiantou para os ouvintes, Fátima. E nesse documento, a Confederação pede o acionamento do mecanismo de reequilíbrio de concessões, também a restauração do equilíbrio comercial por meio de compensações equivalentes ou a suspensão proporcional de concessões tarifárias concedidas ao bloco. E a gente acompanha o assunto e volta com mais informações nos nossos jornais. Fátima, é com você.
0: Obrigada, Daiana Vitor, pelas informações. 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Sai Guarabira e Venturini, Noites com Sol.

0: Adriana Calcanhoto, Marite, Melissa Regina, Como Nossos Pais, Sago Arabiro Venturini, Noites com Sol.
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0: Pois é, a medida provisória que acaba com a taxa das blusinhas vai ser votada hoje na Câmara. Já a PEC 6x1 ficou para depois das eleições. Priscila Mazzanotti explica para a gente, não é isso, Priscila?
2: Explico tudo, Fátima. Bom dia para você e para os ouvintes. Primeiro, a MP que acaba com aqueles 20% em cima das compras até 50 dólares, né? A MP das blusinhas ia ser votada ontem no plenário da Câmara, mas a sessão acabou suspensa, vai ser votada hoje, viu? Às 14h e é o primeiro item da pauta. Além de acabar de vez com essa cobrança, ela prevê uma avaliação periódica por parte do governo com relação aos impactos nos setores, né, setores de roupa, de calçado, de brinquedos, principalmente esses. As plataformas e os operadores logísticos foram chamados à responsabilidade, vão ter de ficar de olho em falsificações e em fraudes. Votação, então, MP das blusinhas, hoje, na Câmara, ainda tem votação no plenário, né? Depois da Câmara vai para o plenário, isso tudo naquele corre, porque a MP perde a validade na terça-feira, agora dia 8. Aí agora falando da PEC 6x1, isso ficou para depois do primeiro turno das eleições, pelo menos esse vai ser aí o trabalho no momento, segundo o líder do governo, o senador Randolfo Rodrigues. Ontem não havia garantia de aprovação com segurança, segundo ele, no plenário, mesmo com o quórum de 75 parlamentares na casa. Ele ainda falou assim, gente, poderia aprovar? Poderia, mas haveria esse risco porque são necessários 49 votos e dois turnos, e pelas contas o governo teria ali mais ou menos, Fátima, 53 votos, uma margem muito curta ali caso acontecesse qualquer coisa, né? Ficou então para outubro, o pessoal aí vai ter que esperar um pouquinho mais para ter o fim da escala 6x1, é a notícia que a gente tem que dar para hoje, para tantos trabalhadores aí do país, né, Fátima? Eu volto com você.
0: Muito obrigada, Priscila Mazzanotti, pelas informações e pela sua participação aqui com a gente no Ritmo da Notícia. Ivan Lins agora, Diana do Mar.

0: Tereza Cristina, Grupo Semente, Tristeza, Pé no Chão, Vanessa da Mata, Ainda Bem, Ivan Lins, Diana do Mar, Divan Lins e Paulo César Pinheiro.
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0: Nosso assunto agora é proteção de crianças, adolescentes e mulheres em ambiente digital. É que a Justiça Federal determinou que a plataforma Discord apresente em 10 dias uma nova proposta de medidas para proteger essas pessoas. Renato Ribeiro está aqui com a gente no estúdio. Renato, bom dia. Quando ocorreu essa determinação da Justiça e por quais motivos?
2: Oi, Fátima, muito bom dia. A decisão foi tomada durante uma audiência de conciliação nessa quarta-feira e a determinação ocorre no processo em que a União pede que a Discord pague R$500 milhões em danos morais. Segundo o governo, a empresa tem sido omissa na proteção de menores, além de apresentar falhas nos mecanismos de segurança e de verificação de idade. Essas irregularidades teriam levado, durante uma transmissão ao vivo, em julho, uma adolescente de 13 anos a tirar a própria vida e outra de 17 anos a automutilação. Com a repercussão, em agosto, a Agência Nacional de Proteção de Dados suspendeu as transmissões ao vivo, as chamadas de vídeo e o compartilhamento de tela do Discord aqui no Brasil. E Fátima, antes de entrar na justiça, o governo tentou um acordo com a plataforma para a correção das falhas de segurança. Mas, segundo a Advocacia Geral da União, as medidas apresentadas pela empresa foram consideradas insuficientes para eliminar os riscos aos usuários. A AGU aponta o uso recorrente da rede social para o recrutamento e o aliciamento de crianças e adolescentes, além do descumprimento reiterado do ECA Digital e do Marco Civil da Internet. Agora, segundo a AGU, o Discord se comprometeu a apresentar uma proposta que contemple os critérios legais de proteção no ambiente digital. Entre as exigências estão um protocolo para receber notificações sobre casos de sextorção, que é a ameaça de divulgar imagens íntimas para forçar alguém a fazer alguma coisa, se humilhar, por exemplo. E outras medidas incluem o mecanismo de detecção e moderação de conteúdos sobre maus-tratos e crueldade contra animais, além da preservação de dados de usuários para investigações. Fátima.
0: Renato Ribeiro, muito obrigada pelas informações, sua participação aqui no Ritmo da Notícia. Música, Gonzaguinha agora, Galope.

0: Gilberto Gil, Drão de Gil, Jorge Benjor, Um Babar a Uma de Benjor, com Zaguinha dele, Galope.
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0: O Brasil terá o primeiro centro de competência em terapias e vacinas com RNA do país. Ele vai funcionar na Universidade Federal de Minas Gerais. O objetivo é unir pesquisa científica e o setor industrial para garantir acesso da população tanto a vacinas quanto às novas terapias através do SUS. E aí, você sabe o que é essa tecnologia de RNA? Pois é, o repórter Gabriel Corrêa está na linha e vai explicar para a gente. Não é isso, Gabriel? Bom dia.

0: Dia.
1: Exatamente, Fátima. Bom dia para você, bom dia a todos. Pois é, essa tecnologia de RNA funciona como uma espécie de manual de instruções que ensina para as células do próprio corpo a combater as doenças. E não serve só para a produção de vacinas, conforme explicou no lançamento a professora da UFMG e coordenadora do centro, Santuza Teixeira. Essa técnica permite criar tratamentos para controlar o colesterol alto, tratar a hemofilia e até o combate ao câncer.
2: Alguns RNAs, formulações contendo RNA mensageiros, podem fazer as pessoas produzirem proteínas que elas têm deficiência na produção e por isso existem, né, as doenças como hemofilia, por exemplo. E se a gente quiser chegar ainda mais longe, eles podem ser utilizados para modificar células do sistema imune para gerar as famosas células CAR-T, que hoje têm um papel muito importante em, por exemplo, controlar o câncer.
1: O Centro de Competência em Terapias e Vacinas com RNA em Belo Horizonte tem um aporte financeiro de 60 milhões de reais e uma parceria feita com a Empresa Brasileira de Pesquisa e Inovação Industrial. O foco diferencial do uso dessa técnica de RNA serão os problemas de saúde na região. Os pesquisadores já trabalham, por exemplo, com vacinas de RNA contra a malária e a doença de Chagas, doenças que, por serem típicas da América Latina, são mais difíceis de despertar o interesse da indústria internacional. Também há estudos para vacinas para dengue e chikungunya. Fátima, eu volto contigo.
0: Gabriel Corrêa, obrigada pelas informações. Excelente quinta-feira para você. E assim ficamos por aqui. Ritmo da Notícia, edição de Daiana Vitor. Reportagem, Daiana, Priscila Mazianotti, Renato Ribeiro e Gabriel Corrêa. Programação musical de Janeira Goulart. 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Voltamos amanhã, aliás, o Ritmo volta amanhã às 9 da manhã.

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1: Desde o final dos anos 1600, próximo à foz do rio Solimões, a oeste de onde hoje é o estado do Amazonas, existe o registro de uma aldeia fundada pelos jesuítas.
2: Aquele local era a exata fronteira entre Brasil, Colômbia e Peru. E por isso, a coroa portuguesa decide instalar ali um posto militar para fiscalizar a região.
1: Mais de dois séculos depois, em 1983, naquele mesmo local, é oficialmente emancipado o município de Tabatinga.

0: Como já te contamos em episódios anteriores, o governo militar percebeu a importância geopolítica da cidade e instalou ali, na década de 1980, a Rádio Nacional de Tabatinga.
1: A rádio foi desmontada durante o governo de José Sarney, mas a ausência da Rádio Nacional nunca deixou de ser notada pelo povo local.
2: Nós criamos a emissora no Alto Solimões. Eram instrumentos de cultura, de informação, de grande valor para as comunidades, tanto porque elas podiam falar entre si, como porque elas tinham contato com outras dimensões da notícia. Uma emissora de rádio, ou um centro nervoso de cultura comunicacional, é tão importante quanto uma escola e um hospital.
0: Esse é Eugênio Butti, presidente da Radiobras de 2003 a 2006. Sob sua gestão, voltou a entrar no ar uma emissora de rádio diretamente de Tabatinga, sob o nome de Rádio Mesorregional do Alto Solimões, em parceria com o Ministério da Integração Nacional. A inauguração oficial aconteceu em 15 de dezembro de 2006.
1: Uma pesquisa entre os moradores confirmou algo que já estava presente na memória da população. O nome

0: municípios, como conta Thaís Ladeira, gestora da rádio na época.
1: A emissora tem esse papel muito claro de falar sobre a região do Alto Solimões, que, apesar dela estar sediada em Tabatinga, dialoga com a realidade de Atalaia do Norte até Jutaí, que é a última comunidade. São 9 cidades ao longo do Rio, né? Tem algo muito importante nisso, porque não basta uma emissora localizada em Brasília ou no Rio falar sobre a Amazônia. É preciso ter, sim, uma comunicação produzida na Amazônia, por profissionais que vivem ali, que conhecem a realidade daquele local, daquele território, que conseguem escutar aquelas populações de um outro ponto de vista.
0: Mas a história da Rádio Nacional do Alto Solimões também é marcada por perdas.
2: Em 2006, Osman de Oliveira Melo e Francisco Alves de Oliveira, técnicos da Radiobras, morreram no acidente aéreo da Gol, quando retornavam de uma viagem a Tabatinga. Eles haviam trabalhado na instalação e manutenção do transmissor da emissora.
0: E em 2013, Lana Micol, então coordenadora da rádio, foi vítima de feminicídio em Tabatinga. O caso permanece sem desfecho na justiça. Lana deixou entre os seus legados a defesa dos direitos das mulheres e o combate à violência contra a mulher.
2: Mislene Ferreira, atual gestora da Nacional do Alto Solimões, fala a respeito desse legado.
3: Estamos estreando, inclusive, um quadro inspirado um pouco no Viva Maria, que é o Vidas de Marias, justamente para trabalhar muito mais essa questão da violência contra a mulher, para que as nossas Marias lá do Alto Solimões tenham essa informação e todos os mecanismos para sua defesa e não sejam vítimas, como foi a nossa querida Lana Micol.
2: A força da Rádio Nacional do Alto Solimões está na sua capacidade de dar voz a quem vive na região. Programas como Alô Fronteira, Repórter Solimões, Recados, Sentinela da Fronteira e Tarde Cabocla transformaram a rádio em um elo importante para enfrentar o isolamento nas secas severas ou nas grandes cheias dos rios.
3: Mislene, a situação está difícil, já não tem água na escola, as crianças não conseguem mais ir para a escola, ou, enfim, né, não estamos conseguindo tomar banho, o município vizinho está totalmente isolado. Eles mandam isso para a gente em vídeo, em áudio, para que a gente replique para as autoridades ficarem sabendo que naquela determinada comunidade a situação da seca ou da cheia do rio já ficou fora do controle.
0: Trabalhadoras e trabalhadores que vivem na região têm na emissora, para além de fonte de entretenimento, um elo de afeto e de justiça social.
3: Eu acho que é o público mais próximo da gente, é a população ribeirinha, são os agricultores, são os pescadores e pescadoras artesanais, né? De compartilhar, ó, nasceu meu neto, nasceu meu filho, vai ser o meu aniversário de 80 anos e eu quero a Rádio Nacional aqui com a gente, a minha amiguinha do rádio, meu amiguinho do rádio. A Justiça Federal várias vezes já relatou para a Rádio Nacional que o único meio de localizar algumas pessoas que estão passando por processos de pensão alimentícia de diversas situações é através da Rádio Nacional.
2: Nas terras do Vale do Javari e nas calhas dos rios vivem diversas etnias indígenas. É a Rádio Nacional fazendo com que os povos originários da língua ticuna se comuniquem pela emissora em sua própria língua. No programa Tarde Cabocla, com o apresentador Otto Von Farias.
4: Estamos de volta já para encerrar o programa Tarde Cabocla. É isso aí, quero agradecer a todos que estiveram na companhia. Moed Gana, Moema Duende, Yatani, Mangani, Maropora, Kukan, Moed Pek, Kukan, Pekina, Rinkanha, Programa, Moarana, Tarde Garinha, Programa, Kukan, até torcer, Manabu, Takana, Moed. E a todos, uma ótima tarde e tchau, tchau.

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2: 2 horas de boa música sem parar. Esse é o nosso Expresso Nacional que está começando agora, quinta-feira, 3 de setembro de 2026. Vamos começar com o Djavan Maria das Mercedes, na Operação Graciela Farias, e eu sou a Fátima de Mello. Bom dia.

0: Ellen Oléria, Anunciação, Dominguinhos, Lamento Sertanejo, de Gilberto Gil e Dominguinhos, Djavan dele, Maria das Mercedes.
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0: Nossa viagem pela boa música brasileira, 14 bis, Todo Azul do Mar.

0: João Bosco, Incompatibilidade de Gênios, Titãs Epitáfio, 14 Bis, Todo Azul do Mar, de Flávio Venturini e Ronaldo Bastos.
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0: Nilce Carvalho, estava faltando você.

0: romântico, rapa minha alma. Nilce Carvalho, Estava Faltando Você, de Wilson das Neves e Delcio Carvalho.
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0: Chico César, Estado de Poesia.

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1: Maria Bethânia Mel, a Melinha foi Deus quem fez você, de Luiz Ramalho, Chico César, Estado de Poesia, de Chico César.
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1: E agora, Itamar Assunção e Zélia Duncan no Expresso Nacional, Dor Elegante.

0: Simone, Baiana da Gema, Flávia Bittencourt, Abre a Porta, Itamar Assunção e Zélia Duncan, Dor Elegante.
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0: Agora com Mariela Santiago, ela,

0: Gal Costa, Tigresa, Flávio Venturini, Espanhola e Mariela Santiago, Ela de Mariela.
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0: Tim Maia, gostava tanto de você.

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0: Maria Gadu, a história de Lily Brown. Rita Lee, agora só falta vocês, é Ramalho dele, Avohai.
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0: Luiz Melodia, Fadas.

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2: Em Brasília, 12:30.
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2: Olá, muito boa tarde a você que nos escuta de todo o Brasil. Está no ar o Repórter Nacional, que tem hoje os seguintes destaques. Câmara se prepara para votar MP das blusinhas há 5 dias de perder a validade, viu? E o texto ainda precisa ir para o Senado. E mais?
23: Polícia Civil faz operação contra núcleo ligado ao PCC, suspeito de lavar R$1 bilhão.
24: Rio de Janeiro adota novas medidas para combater o vício em apostas online.
25: Exportadores se preocupam com decisão da União Europeia de suspender compra da carne bovina brasileira. Medida anunciada em junho passa a valer a partir desta quinta-feira.
26: Rio cria força integrada para combater furto de cabos. Prejuízo com esse crime chega a R$70 milhões nos últimos 5 anos.
2: Tudo isso e muito mais aqui no Repórter Nacional, produzido pela nossa equipe de radiojornalismo da EBC, Empresa Brasil de Comunicação. Nós estamos ao vivo nas emissoras da Rádio Nacional em Brasília, São Paulo, Rio de Janeiro, Amazônia, Alto Solimões, São Luís, Recife e também, claro, nas emissoras parceiras de todo o Brasil, com a nossa Rede Nacional de Comunicação Pública. Eu sou o Daniel Ito e você acompanha agora as principais notícias desta quinta-feira, 3 de setembro de 2026.
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2: Antes de darmos início ao noticiário, lembramos que, diante do período de defeso eleitoral, não veiculamos conteúdos que possam caracterizar publicidade institucional, medida necessária para garantir o cumprimento das normas de comunicação das instituições públicas neste defeso eleitoral que se encerra em 25 de outubro. Vamos para o primeiro assunto de hoje, porque a MP das blusinhas está perto aí de perder a validade, faltam só 5 dias. E a Câmara se prepara então para votar essa medida provisória, isso depois aí de vários adiamentos na comissão, em cima do laço. Priscila Mazinotti explica para a gente a situação dessa MP. Muito boa tarde para você.
27: Oi, Dani. Boa tarde para você e para os ouvintes. Em cima do laço, porque ela perde a validade na terça-feira agora, dia 8. É aquela medida provisória que acaba com a famosa taxa das blusinhas, das comprinhas como um todo. Não vamos botar só na conta das blusinhas, é não, verdade, né? Aqueles 20% em cima das compras internacionais de até $50. Era para ter sido votada na segunda, na comissão mista, depois passou para terça-feira e acabou sendo analisada ontem. Foi para o plenário da Câmara, mas a sessão foi suspensa. Vai ser retomada daqui um pouquinho, às 14h. É o primeiro item da pauta. Além de acabar de vez com essa cobrança, ela prevê uma avaliação periódica por parte do governo, da equipe econômica, com relação aos impactos nos setores, principalmente roupas, né, o setor têxtil, calçados, brinquedos, cosméticos, acessórios, né? As plataformas e os operadores logísticos foram chamados à responsabilidade, vão ter que ficar de olho em falsificação, vão ter que ficar de olho em fraudes. Votação, portanto, hoje na Câmara. Depois ainda vai para o plenário do Senado. Isso tudo pode acontecer também no dia de hoje, porque na pauta do plenário do Senado também está lá essa medida provisória número 1357 de 2026. Que aí está dizendo assim, assim que votar na Câmara, já vem direto para o Senado. Então, hoje, a gente deve ter aí novidades com relação ao MP das blusinhas.
2: É, o dia está cheio. MP das blusinhas, então, daqui a pouquinho, 14h na Câmara. E no Senado, Pri, tem a 6-1, né?
27: 6-1, que vai ter que esperar um pouquinho, viu? Não vai ser tão rápido aí. Teve um andamento ontem, um passo importante, que foi a aprovação na Comissão de Constituição e Justiça, mas o importante mesmo, que o povo quer saber mesmo, é da...

0: votação em plenário,
1: sim,
0: aí paciência, ficou para depois das eleições, pelo menos depois do primeiro turno, entre o primeiro e o segundo turno, na verdade, né, quando o Congresso deverá ter uma outra semana de esforço concentrado, pelo menos esse é o trabalho da base aliada nesse sentido, né, o próprio líder do governo, o senador Randolfo Rodrigues, ontem à noite falou isso. Ele falou o seguinte, gente, não colocamos para votar ontem porque não tinha garantia de aprovação, de aprovar com segurança, não tinha assim aquela gordurinha para queimar, né? Tinha 75 parlamentares na casa, são necessários 49 votos para aprovar uma PEC, nos cálculos do governo tinha ali 52, 53 votos. Ele falou que seria muito arriscado para uma pauta tão importante quanto essa, garantir aí a aprovação dos dois turnos. Ele ainda completou, poderia aprovar? Poderia, mas haveria o risco. E aí, sobre esse tema, importante não correr riscos, né? Ou seja, votação só com garantia de aprovação. No relatório ontem, Omar Aziz rejeitou todas as emendas que mudavam o escopo do projeto, né? Aquelas que pediam, por exemplo, acordos individuais, uma jornada flexível com base nas horas trabalhadas, o que na prática permitiria aí uma jornada semanal até acima das 44 horas que a gente tem hoje. Né? No plenário, o senador Eduardo Braga prometeu apresentar uma PEC falando dos impactos econômicos para mitigar os efeitos que a oposição alega ter, mas que, segundo aí os estudos, muitos estudos, inclusive, dizem que não tem tanto efeito econômico assim, não. O próprio Omar Aziz até falou, gente, essa é a PEC da empatia, da qualidade de vida do trabalhador. A gente bem sabe, né, Dani, que quando o trabalhador está mais feliz, descansado e tranquilo, todo mundo trabalha melhor, né? É uma jornada aí de 6 dias trabalhados para um de folga que vai acabar com a promulgação dessa proposta e também a redução de 44 para 40 horas semanais a jornada semanal. Dois turnos de votação, pelo menos 49 votos no Senado. Primeiro turno, então, só depois de 4 de outubro, depois do primeiro turno das eleições.
1: Ou
0: Dani,
1: seja, já saberemos quem serão os senadores eleitos e reeleitos. Depois,
0: exatamente. E daqui um mês, né? Hoje é dia 3 de outubro, daqui um mesinho aí, vamos aguardar, teremos o primeiro turno das eleições e logo na sequência esperamos que novidades boas com relação à PEC 6x1.
1: O tempo voa, Priscila. Muito obrigado, viu, pelas informações. Meio-dia 37, agora mudando de assunto, agora, porque olha só, vamos destacar uma decisão da União Europeia que suspendeu a compra de carne bovina brasileira e que entra em vigor hoje, preocupando esse setor produtivo aqui do nosso país. Sayonara Moreno está aqui no estúdio, explica para a gente então os impactos dessa decisão desse setor tão grande aqui no nosso país, né, Sayo?
2: Pois é, Daniel, boa tarde para você e para quem acompanha a gente, gerando preocupação aí, né? O setor realmente demonstrou aí que vê com preocupação essa decisão da União Europeia de interromper a compra da carne vermelha a partir de hoje. Né, de acordo com a Associação Brasileira das Indústrias Exportadoras de Carnes, Daniel, a ABIEC, a entidade já vem atuando em conjunto com o Ministério da Agricultura e Pecuária, que é a autoridade sanitária brasileira responsável pela negociação com as autoridades lá na Europa. Essa decisão de retirar o Brasil da lista de países aptos a cumprir as exigências sobre o uso de remédios antimicrobianos na produção bovina aconteceu em junho deste ano. A gente explica, né? O Bloco Europeu, então, argumenta que levou em conta a legislação de lá, que proíbe o uso de algumas substâncias que aceleram o crescimento dos animais e aumentam a produtividade, como é o caso de alguns antimicrobianos que podem trazer prejuízos à saúde. Além disso, a União Europeia veta também lá o uso de antibióticos que tratam infecções humanas e acabam sendo utilizados nos animais. Após a decisão, a CNA, Confederação da Agricultura e Pecuária do Brasil, também se manifestou e informou que enviou ofícios ao governo e ao Congresso brasileiros alertando para os prejuízos ao setor agropecuário com a decisão da União Europeia, prejuízos inclusive financeiros, né? O texto cita que a suspensão da carne bovina pelo bloco desconsidera aí o rigor do Sistema Oficial de Defesa e Inspeção Sanitária aqui do Brasil e também põe prejuízos imediatos às cadeias produtivas brasileiras, gerando grave e injustificada distorção no acesso ao mercado europeu. Ainda no meio dessa negociação toda, aí, o Ministério da Agricultura e Pecuária do Brasil chegou a informar no mês de julho, Daniel, que estava em meio às tratativas e que busca ainda atender integralmente os requisitos estabelecidos pelos mercados importadores e não quer, na verdade, que a União Europeia flexibilize as normas sanitárias. Completou dizendo que, olha só, o Brasil exporta produtos de origem animal para mais de 150 países do mundo. Diante da exclusão do Brasil da lista do bloco europeu, o Ministério ainda anunciou que já apresentou à Comissão Europeia documentação técnica robusta, detalhando todos os mecanismos oficiais, né, de fiscalização e também detalhando as garantias governamentais para cada uma das cadeias produtivas. E ainda nesse contexto, a Associação Brasileira das Indústrias Exportadoras de Carnes afirma que a carne bovina brasileira segue sendo comercializada, como eu disse, nos demais países clientes do Brasil, mas fez um alerta, viu? A substituição por outros compradores não é automática, já que cada país demanda produtos e cortes diferentes de carne, a depender da culinária, da cultura de lá. Claro. Por isso, a ABIEC reforça a importância aí de negociar a reinclusão da carne bovina brasileira no mercado europeu. A gente segue acompanhando o que essa preocupação vai gerar, o que de fato vai impactar aqui no Brasil.
1: É verdade. Começando hoje, portanto, essa proibição da União Europeia de comprar carne bovina brasileira, certamente trazendo aí um impacto para a nossa economia. Sayonara, muito obrigado pelas informações ao vivo, 12:41. Mudando de assunto agora para falar de crime, porque a Polícia Civil de São Paulo realizou hoje uma operação com foco em um núcleo ligado ao PCC suspeito de lavar R$1 bilhão. É muito dinheiro, viu, no crime organizado. E o Renato Ribeiro está aqui no estúdio com detalhes dessa operação em São Paulo para a gente. Renato, muito boa tarde.
3: Muito boa tarde, Daniel. A operação cumpre 4 mandados de prisão temporária contra lideranças e operadores financeiros do esquema. A justiça determinou ainda buscas e apreensões, bloqueio de contas e investimentos, além de sequestro de 29 imóveis. Os alvos são setores de prefeituras, casas, comércios e empresas em Praia Grande, Guarujá, Santo André e Santana de Parnaíba. A polícia mira também intermediários do setor imobiliário e pessoas usadas como testas de ferro. A operação investiga a lavagem de dinheiro do tráfico de drogas com a compra de imóveis e de alto padrão em empresas, além do controle de quiosques na orla de Praia Grande. E, Daniel, a suspeita ainda é de favorecimento, licitações e financiamento de agentes públicos, políticos, na verdade, eleitos na cidade. A investigação aponta uma possível tentativa do PCC de ampliar a influência da organização criminosa sobre o executivo e o legislativo municipais. E as buscas aí, elas têm o objetivo de apreender documentos, contratos, registros financeiros e também aparelhos eletrônicos, dinheiro em espécie e armas. Essas investigações estão sob sigilo e buscam identificar outros envolvidos e esclarecer toda essa extensão patrimonial, econômica e política do esquema.
1: É mais uma amostra de como o crime organizado consegue se infiltrar até mesmo no poder público, né, Renato? Muito obrigado pelas informações ao vivo aqui no estúdio do Repórter Nacional. E a gente destaca agora, mais uma vez, as mensagens encontradas no celular de Daniel Vorcaro, que continuam a render, viu? Cada dia que passa é uma informação nova, um novo indício de proximidade aí de figuras públicas, políticas aqui do nosso país com o ex-banqueiro que está preso na investigação do caso Master. E a Priscila Mazenotti está de volta aqui no estúdio para contar para a gente qual que é a novidade de hoje. Pri, é com você.
0: É mais um capítulo, né, Dani? Boa tarde mais uma vez, agora envolvendo o deputado Nicolas Ferreira, do PL de Minas Gerais. Tem uma reportagem publicada no ICL hoje cedo, mostrando aí uma conversa de 2025, do ano passado, entre o deputado e o ex-banqueiro. Nessa conversa, o Nicolas pede ajuda para o advogado e ex-assessor do gabinete dele, o Thiago Rodrigues de Farias, a liberação de um ativo de minério, né? Pede ajuda nesse sentido. Ativo de minério é quando uma empresa pode fazer uma extração mineral. Nicolas começa chamando o Vorcaro de Dani, pede desculpas por incomodar num domingo, né? Reconhece aí que não tem tanta proximidade assim com ele, mas pede em favor do ex-assessor ajuda na liberação desse ativo, completa dizendo que não sabe muito bem do que se trata, mas que os dois, o Vorcaro e o Faria, poderiam conversar melhor sobre o assunto, inclusive compartilha o telefone de um com o outro. Né? Aí nos dias seguintes, novas trocas de mensagem, Nicolas chega a pedir desculpas por postagens feitas em 2024, quando criticou um evento que tinha sido financiado pelo Master lá em Londres, evento aí que teve a participação de vários ministros do STF, do STJ, do Tribunal Superior Eleitoral também. Uhum. Aí falou o seguinte, que se soubesse que era o banco do Dani, não teria feito a postagem e ainda

0: Concluiu. Vamos marcar da gente se encontrar. Um abraço. E chamou Daniel Vorcaro de lindão, né? Na conclusão dessa mensagem. Sim. Pelo conteúdo das postagens, e a própria reportagem do ICL reforça isso, não dá para saber se o assessor do deputado recebeu a ajuda pedida, né? Claro, a gente entrou em contato aí com o parlamentar,
1: claro.
0: Vários telefones, tentamos também no gabinete, até o momento ele ainda não se pronunciou sobre esse assunto, tem a previsão aí dele subir algum vídeo no Instagram, dando uma resposta aí sobre essa reportagem do ICL no dia de hoje, Daniel.
1: Mais um capítulo mostrando aí figuras públicas do nosso país e a conexão com esse banqueiro, então, que, pelo visto, era muito influente,
0: de
1: né,
0: todas Priscila, as vertentes, Brasília. De todos os lados,
1: em todas as esferas do poder. É impressionante como que funciona a nossa democracia aqui no Brasil em relação a quem tem dinheiro. Obrigado, Priscila, pelas informações
0: até
1: ao
0: mais.
1: Vivo. Aqui no estúdio, a gente segue falando aqui desse assunto, porque o ministro do Supremo Tribunal Federal, André Mendonça, decidiu deixar a sociedade do Instituto ITER, criado em 2024, com fins educacionais, decisão que foi divulgada hoje por meio de nota do gabinete do ministro Mendonça. Ele decidiu ainda ceder a totalidade de suas cotas e das pertencentes à esposa dele, sem nenhuma contrapartida. A nota do ministro André Mendonça informa que o Instituto vai ser transformado em instituição sem fins lucrativos. Segundo o ministro, ele nunca lucrou com o ITER e as relações com a instituição sempre foram acadêmicas. Mesmo após deixar a sociedade, o ministro vai permanecer ligado ao Instituto apenas como professor.
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1: Falta praticamente um mês aí, tá chegando perto do pleito das nossas eleições gerais. E aí, 6 dos 13 candidatos à presidência nas eleições deste ano já tiveram registro da candidatura aprovado. Faltam 7, portanto. Osama El Gauri tá aqui ao meu lado no estúdio, conta tudo pra gente. Osama, muito boa tarde pra você.
3: Boa tarde, Daniel. Boa tarde, ouvintes. Olha, Daniel, o Tribunal Superior Eleitoral, TSE, aprovou nesta quarta noite os registros de 6 chapas à presidência e vice-presidência da República nas eleições 2026. São eles: Luiz Inácio Lula da Silva, do PT, e Geraldo Alckmin, do PSB, Flávio Bolsonaro e Alfredo Gaspar, ambos do PL, Samara Martins e Raquel Brício, do UP, Romeu Zema e Eduardo Girão, do Novo, Hertz Dias e Vanessa Portugal, do PSTU, e Edmilson Costa e Cleusa Santos, do PCB. Segundo o TSE, os registros foram feitos de forma regular, com apresentação de todos os documentos necessários, conforme a Constituição e a Lei da Inegibilidade. Daniel?
1: Todos esses aptos, então, a participar e serem eleitos. Mas ainda tem registros, né, Osama, que ainda vão ser analisados pela Justiça Eleitoral.
3: Exatamente. A Corte Eleitoral ainda vai analisar outros 7 registros de candidaturas à presidência, apresentados até o prazo previsto em lei, que foi 15 de agosto. São eles: Augusto Cury e Júlio Delgado, os dois aí do Avante, Renan Santos e Coronel Medina, do Missão, Wilson Grassi e Suede Aidar, do Democrata, Rui Costa Pimenta e Antônio Carlos, do PCO, Ronaldo Caiado, Gilberto Kassab, do PSD, Clariana Barão e Fabiana Torquato, do DC, e Pablo Marçal e Leonardo Avalanche, do PRTB. De acordo com a Justiça Eleitoral, foram 13 registros, 13 pedidos de registro feitos esse ano, um a mais em relação a 2022. Todos esses pedidos de registro precisam ser julgados até o dia 14 de setembro, de acordo com o calendário eleitoral, Daniel.
1: Perfeito. Julgamentos das candidaturas dos presidenciáveis, portanto, nas eleições deste ano. Osama, muito obrigado pelas informações ao vivo aqui no estúdio. Meio-dia e 49, a hora certa agora em Brasília. Fique ligado, você vai ouvir ainda hoje.
4: Começa o Festival Internacional de Dança do Recife com mais de 30 atividades dedicadas à arte nos palcos e nas ruas.
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1: Mas antes, a gente destaca aqui a retomada de valores de bets ilegais aqui no país, que foi regulamentado aí pelo Ministério da Justiça, e o valor total dessa retomada de valores pode superar R$1 bilhão, hein? Renato Ribeiro está aqui no estúdio de volta com a gente com mais detalhes sobre isso. Renato, é com você.
6: Então, Daniel, novas regras aí publicadas pelo Ministério da Justiça que abrem caminho para que esse dinheiro todo volte à sociedade, né? Essas normas criam um fluxo para processos de perda de recursos bloqueados dessas operadoras ilegais. E após cumprir todas as etapas administrativas e judiciais, o dinheiro vai reforçar o caixa do Fundo Nacional de Segurança Pública. A ideia é dar condições para transformar valores de atuação ilegal das BETs em investimentos na proteção da população e ampliar a capacidade de investimento nos estados e no Distrito Federal. E a Secretaria Nacional de Segurança Pública será responsável por todo esse procedimento e, se a SENASP identificar outras ilegalidades, vai encaminhar os casos para as polícias, Ministério Público ou Receita Federal. Daniel.
1: Perfeito, Renato. Obrigado pelas informações sobre a retomada, então, dos valores das bets ilegais. Agora vou atualizar aqui o script para saber se tem mudança. Não, tá tranquilo. Seguimos reto, então. Vamos para o Rio de Janeiro agora, porque o estado intensificou as ações de enfrentamento ao vício em apostas online, as chamadas bets. É, a gente segue falando das apostas aqui no Repórter Nacional. Vamos saber como que vai funcionar, então, essa rede de apoio no Rio de Janeiro e como buscar ajuda na reportagem de Solimar Luz.
7: Adoecimento e perda de controle. Especialistas alertam que a dependência em apostas online vai muito além do prejuízo financeiro. O transtorno pode desencadear ansiedade, depressão, fobias e até episódios de violência doméstica. Esse cenário coloca as plataformas de apostas no centro do debate sobre os impactos psicológicos que afetam não apenas os jogadores, mas também suas famílias. A Secretaria Municipal de Saúde do Rio de Janeiro passou a adotar novas medidas para identificar e tratar apostadores em bets e seus familiares em unidades de atenção primária. Entre as ações estão o rastreio do vício em jogos nas consultas de rotina, nos mesmos moldes do que já é feito para depressão e tabagismo. Durante o atendimento, o paciente responde a duas perguntas sobre seus hábitos de apostas. Caso alguma resposta indique comportamento inadequado, a informação é registrada no prontuário e a equipe pode iniciar uma avaliação mais detalhada. Nos primeiros 7 dias da nova estratégia, 3.070 pacientes responderam às perguntas. A partir da identificação do problema, cada paciente poderá receber um acompanhamento de acordo com o nível de risco. Dependendo do caso, o cuidado também pode ser oferecido aos familiares. As novas medidas incluem ainda capacitação de agentes comunitários e demais profissionais das unidades em treinamento especial sobre o tema oferecido pelo Ministério da Saúde e distribuição de material com orientação à população para busca de ajuda. Da Rádio Nacional, no Rio de Janeiro, Solimar Luz.
1: Vamos falar agora sobre os roubos de cabo, que são responsáveis aí por prejuízos milionários para o poder público, para as empresas de energia. E lá no Rio de Janeiro, esses roubos de cabo vão entrar na mira de um centro integrado, viu? As ações da nova Força-Tarefa vão além da repressão e alcançará os receptadores. Cristiane Ribeiro está ao vivo com a gente com mais informações. Boa tarde, Cris.
8: Boa tarde, Daniel. Boa tarde, ouvintes. É, Daniel, uma operação conjunta das forças de segurança do Estado e com a Prefeitura aqui do Rio de Janeiro tem foco em ferros velhos e busca reduzir furtos de fios de cobre na capital. Para se ter uma ideia do avanço desse tipo de crime, o prejuízo provocado aos cofres públicos municipais é maior do que 69 milhões de reais só nos últimos 5 anos, entre 2021 e 2025. E nessa quarta-feira teve início a substituição do cobre por um material sem valor comercial em sinais de trânsito, placas de sinalização, postes e também na rede elétrica. Isso para desestimular a ação dos criminosos em toda a cidade. Outra ação prioritária é a desapropriação dos terrenos onde funcionam os ferros velhos, considerados locais de sustentação a esse tipo de crime. De acordo com a Prefeitura, essas áreas vão ser recuperadas, podendo dar lugar a praças e parques públicos. Volto com você, Daniel.
1: Perfeito, Cristiane, muito obrigado pelas informações sobre essa medida contra os roubos de cabo no Rio de Janeiro. Agora, 9h55. Vamos agora acionar a nossa Rede Nacional de Comunicação Pública, porque estudantes do Instituto Federal do Pará aprenderam na prática ao desenvolver uma linguiça à base de dourada, viu? Olha só que interessante. Vamos ouvir a reportagem de João Paulo Seabra, da Rádio Cultura FM de Belém.
9: Estudantes do curso técnico em aquicultura do IFPA Campus Vigia aprenderam a transformar o filé de dourada em um novo produto alimentício durante uma atividade prática da disciplina de beneficiamento do pescado. O professor do IFPA, Paulo Marcelo Lins, falou sobre a importância do projeto na produção de alimentos.
10: Muito do pescado que é produzido tem porcentagens que se perdem. O filé de muitas espécies da nossa região é cerca de 30%, no máximo 30%, de proteína que é aproveitada durante o processamento. Então, a elaboração de embutidos de pescado pode ser uma forma da gente aproveitar aquela proteína que não foi bem aproveitada durante o processo de filetagem.
9: Durante a produção, os alunos acompanharam todas as etapas do processo, desde a preparação dos ingredientes até o embutimento e os cuidados com higiene e manipulação dos alimentos. A receita utilizou filé de dourada, tripa suína, batata, limão, pimenta do reino e açafrão. O professor do IFPA, Paulo Marcelo Lins, falou sobre a importância do projeto para a formação acadêmica.
10: Bom, esse tipo de projeto é muito importante para fortalecer o aprendizado dos alunos, para fixar o conhecimento, para pôr em prática aquilo que eles viram em sala de aula. E, além disso, desperta neles o potencial empreendedor que pode ter dentro de cada um em vislumbrar a elaboração de tecnologias como essa na vida profissional deles.
9: A experiência mostrou aos estudantes novas possibilidades de aproveitamento da matéria-prima regional e também apresentou caminhos para quem deseja empreender com produtos derivados do pescado.
3: João Paulo Seabra, da Rádio Cultura FM de Belém, para a Rádio Nacional em Brasília.
1: Alô, ouvintes de Pernambuco, a partir de hoje até o dia 13 de setembro, a capital pernambucana recebe o Festival Internacional de Dança do Recife, que também tem cinema, grafite, apresentações de rua, um festival cultural na capital de Pernambuco. Informações ao vivo aqui no Repórter Nacional com Gabriel Correa. Muito boa tarde para você, Gabriel.
11: Olá, Daniel. Boa tarde para você, boa tarde para os ouvintes. Daniel, são 30 atividades dedicadas à dança e todas de graça. O público pode colaborar, claro, de forma solidária com a doação de alimentos não perecíveis. Como você disse, o festival abre hoje, 8h30 da noite, na Rua do Observatório, com o espetáculo Nosso Baile, criado pelo coreógrafo goiano Henrique Rodovalho. E no sábado, a Avenida Rio Branco recebe o Carnaval do Futuro, uma baralha de dança para o público LGBTQIAPN+, que celebra as tradições do carnaval. E com o tema Corpo, Escola, Formação que Move, o festival homenageia duas referências da dança pernambucana. Ayrton Tenório, coreógrafo que ajudou a formar gerações de artistas e que faleceu no mês de julho, e a Escola de Frevo do Recife, com 30 anos de existência, estreando o espetáculo O Frevo da Meia-Noite, na quarta-feira da próxima semana, dia 9. Nesse mesmo dia, o grupo espanhol Iron Schools se apresenta pela primeira vez na América Latina com o espetáculo Famulus 4.0, uma mistura de dança e tecnologia com a participação de um robô no palco. A apresentação será no Teatro do Parque, Centro do Recife. O festival também conta com o projeto Primeira Cena para novos grupos de dança mostrarem os seus trabalhos, além de uma série de oficinas de formação artística. A programação completa do Festival Internacional de Dança está no site da Prefeitura do Recife. Uma boa pedida, não é, Daniel? Volto contigo.
1: Com certeza, Gabriel. Uma excelente pedida, um festival cheio de cultura, o Festival Internacional de Dança, portanto, para o nosso público da Rádio Nacional do Recife, de Recife, em Recife, que está nos escutando neste momento. E agora, meio-dia em 59, é a hora certa em Brasília. A gente fica por aqui hoje, o Repórter Nacional, com trabalhos técnicos de Egbert Martins, aqui ao meu lado na mesa de som. E você, confira lá as nossas reportagens todas no site da Rádio Agência. E nos siga no Instagram, no @ Rádio Nacional Notícias. Uma ótima tarde para você e até amanhã. Tchau!
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5: 1:02, uma boa tarde. Eu sou Marli Arboleia, trabalhos técnicos de André Wallace. É um grande prazer ter a sua companhia aqui na Rádio Nacional. A gente ouve Gal Costa.

Titãs de Roberto Carlos e Erasmo, É Preciso Saber Viver. Raul Seixas, dele, Paulo Coelho, Meu Amigo Pedro. Gal Costa, de Caetano Veloso, Vaca Profana. Rádio Nacional. 1:16, Fátima Guedes.

Senhor Blanchud, Ginga e Aldir Blanc, Chá de Panela. Tulipa Ruiz, Dela, Desinibida. Fátima Guedes, Gilenine, Dudu Falcão, Silêncio das Estrelas.

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4: Agora 1:30 ao seu Valença.

0: Chico Science, Nação Zumbi, de Maltner e Jacobina, Maracatu Atômico, Zélia Duncan, Experimenta, e também ao seu Valença dele, La Belle de Jour.
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0: Vitor Ramil.

0: Beth Carvalho, de Paulinho da Viola, Dança da Solidão. Vanessa da Mata, de Caetano Veloso, Eu Sou Neguinha. E Vitor Ramil, de Vitor, Estrela, Estrela.
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0: Elba Ramalho, Ai Que Saudade Doce. Boca Livre, Diana.

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1: Agora são 2 horas no horário de Brasília. Muito boa tarde. Eu sou Daniel Ito e este é o Nacional Notícias com um destaque do momento. A gente fala da decisão da União Europeia que suspendeu a compra de carne bovina brasileira. Decisão que entrou em vigor hoje e que, claro, preocupa, né, o setor produtivo. Sayonara Moreno está aqui no estúdio e explica para a gente então os impactos dessa decisão e a reação do setor produtivo de carnes, né, Sayo? Boa tarde.
2: Oi, Daniel, boa tarde para você, para quem acompanha a gente. Exatamente, né? Gerou aí preocupação para o setor que produz e exporta a carne bovina, né? Para vários países, inclusive aí os que fazem parte da União Europeia. A compra, então, interrompida a partir de hoje por parte da União Europeia. Segundo a ABEC, Daniel, a entidade que representa os exportadores, há negociações em andamento com o Ministério da Agricultura, as autoridades europeias, né? A exclusão do Brasil da lista de países, a gente explica, né? A União Europeia excluiu o Brasil dos países aptos a atender às exigências sobre o uso de antimicrobianos na produção de bois ali, né? Para carne. Foi anunciada em junho, inclusive, essa decisão. O Bloco Europeu, na época, inclusive, argumentou que a legislação de lá proíbe substâncias usadas para acelerar o crescimento nos animais, também os antibióticos que são destinados ao tratamento de infecções humanas. Depois dessa decisão da União Europeia, também outra entidade se manifestou, que foi a Confederação da Agricultura e Pecuária aqui do Brasil, a CNA, certo, alertando que essa medida aí impõe, inclusive, prejuízos imediatos às cadeias produtivas aqui do Brasil e gera, inclusive, uma grave e injustificada distorção no acesso ao mercado europeu. O Ministério da Agricultura informou que busca atender às exigências do mercado, né, já enviou documentação bastante robusta sobre os mecanismos de fiscalização, explicando tudo para a União Europeia e, inclusive, detalhou que o Brasil exporta para mais de 150 países, né, que compram nossa carne bovina. A ABEC ressalta que a carne bovina brasileira continua, então, sendo exportada para esses outros países, mas avalia que a substituição ali, né, dos compradores europeus não é imediata, não é fácil achar um outro cliente ali alternativo, já que cada país, cada mercado pede, né, encomenda ali cortes diferentes, produtos específicos. Por isso, a Associação Brasileira, na ABEC, defende aí que o Brasil seja imediatamente reincluído nessa lista aí da União Europeia para voltar a comprar da nossa carne.
1: É, porque a proibição entrou em vigor hoje, portanto, e com certeza, né, vai ter um impacto aqui na economia do Brasil, já que o setor produtor de carne bovina é bastante pujante aqui no nosso país. Sayo, muito obrigado pelas informações ao vivo. 2:03 em Brasília. Esse foi o Nacional Notícias. Próxima edição às 3:00.
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11: Agora 2:05, você ouve seu

0: Maria Rita de Arlindo Cruz está perdoado. Também Baby do Brasil, de Moraes Moreira e Luiz Galvão, A Menina Dança. Seu Jorge, dele, Gabriel Moura, Eterna Busca.
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0: Elis Regina.

Paralamas do sucesso de Tim Maia, você, Daniela Mercury de Jorge Benjor, que pena. Elis Regina de Thomas Hart, quero. 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Flávia Bittencourt, abri a porta.

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Marcelo Genesi e Laura Lavieri, de Marcelo e Chico César, Felicidade. Céu, de Jorge do Peixe, A Nave Vai. E também Jorge Benjor, dele, Engenho de Dentro.

0: Zé Ramalho, música dele, A Terceira Lâmina. Marina Lima, dela e Antônio Cícero, Acontecimentos. Caetano Veloso, de Caetano, Qualquer Coisa.
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0: Milton Nascimento, Raça.

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1: Agora são 3 horas no horário de Brasília. Muito boa tarde, eu sou Daniel Ito e este é o Nacional Notícias com destaque do momento. Vamos falar de mais um capítulo das trocas de mensagens de Daniel Vorcaro, do Banco Master, agora envolvendo o deputado Nicolas Ferreira, do PL de Minas Gerais, porque uma reportagem publicada no ICL hoje mostra uma conversa do ano passado entre o deputado Nicolas e o ex-banqueiro. Nela, Nicolas Ferreira pede ajuda para que o advogado e ex-assessor do gabinete, Thiago Rodrigues de Faria, consiga a liberação de um ativo de minério, ou seja, quando uma empresa pode fazer extração mineral. Tudo isso na conversa, então, entre Nicolas e Daniel Vorcaro, como nos explica Priscila Mazenotti.
2: Nicolas começa chamando Vorcaro de Dani, pede desculpas por incomodar num domingo e afirma não ter tanta proximidade com ele. Em seguida, pede em nome do ex-assessor. Ele disse que tem um ativo minerário e que já passou pela ficha técnica e está pendente, relata na mensagem. E completa dizendo não saber do que se trata, mas que os dois, Vorcaro e Faria, poderiam conversar sobre o assunto. Ao receber uma resposta de visualização única, o deputado comenta: amém, irmão, estamos na guerra juntos. Nos dias seguintes, em nova troca de mensagens, Nicolas pede desculpas por postagens feitas em 2024, quando ele criticou um evento financiado pelo Master em Londres. Evento esse que teve a participação de ministros do Supremo Tribunal Federal, do Superior Tribunal de Justiça e do Tribunal Superior Eleitoral. Disse que se soubesse que era o banco do Dani, não teria feito a postagem. E concluiu: vamos marcar da gente se encontrar. Um abraço, lindão. Entramos em contato com o parlamentar, que até o momento não se pronunciou sobre o assunto.
1: Parece que a cada dia que passa, mais uma figura aí do nosso estado, seja do executivo, legislativo, judiciário, situação, oposição, enfim. É impressionante como Daniel Vorcaro tinha trânsito e influência nos poderes do nosso governo, do nosso legislativo, do nosso judiciário. 3 horas e 2 minutos agora. Esse foi o Nacional Notícias. Próxima edição às 4 horas.
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9: Agora 3 horas, 4 minutos, Rita Lee.

0: Ed Mota, dele, Rita Lee, Colombina, Lô Borges, de Lô e Fernando Brant, Paisagem da Janela. Rita Lee, dela, e Lee Marcucci, Jardins da Babilônia.
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0: Maria Bethânia.

Moraes Moreira, de Luiz Galvão, Moraes Moreira e Pepeu Gomes, Bestatu. Também Rodrigo Alarcon, de Rodrigo, Garota da Linha Azul. Maria Bethânia, de Joyce e Ana Terra, da Cor Brasileira. 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Ney Matogrosso, Amor Objeto.

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0: Guilherme Arantes, música dele, Lance Legal, Djavan, de Djavan Eu Te Devoro, Ney Mato Grosso, de Rita Lee e Roberto de Carvalho, Amor Objeto.
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0: Sá Rodrigues e Guarabira.

Zeca Baleiro, de Baleiro e Fernanda Abreu, Alma Nova. Também Pedro Miranda, de Silvio Silva, Hello My Girl. E Rita Benedito, de Vânia Borges, A Mulheres. Cláudio Zoli, Noite do Prazer.

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1: Agora são 4 horas em Brasília. Boa tarde para você. Eu sou Bianca Paiva e este é o Nacional Notícias com um destaque do momento. A partir de hoje até o dia 13 de setembro, a capital de Pernambuco recebe mais de 30 atividades dedicadas à dança. É o Festival Internacional de Dança do Recife, que também tem cinema, grafite e apresentações de rua. Vamos aos destaques com Gabriel Correia.
2: As atrações são de graça. O público pode colaborar de forma solidária com a doação de alimentos não perecíveis. O festival abre nesta quinta-feira, às 8h30 da noite, na Rua do Observatório, com o espetáculo Nosso Baile, criado pelo coreógrafo goiano Henrique Rodovalho. No sábado, a Avenida Rio Branco recebe o Carnaval do Futuro, uma batalha de dança para o público LGBTQIAPN+, que celebra as tradições do carnaval. Com o tema Corpo, Escola, Formação que Move, o festival homenageia duas referências da dança pernambucana, Ayrton Tenório, coreógrafo que ajudou a formar gerações de artistas e que faleceu no mês de julho, e a Escola de Frevo do Recife, com 30 anos de existência, estreando o espetáculo O Frevo da Meia-Noite, na quarta-feira da próxima semana, dia 9. Nesse mesmo dia, o grupo espanhol Iron Schools se apresenta pela primeira vez na América Latina com o espetáculo Famulus 4.0, uma mistura de dança e tecnologia com a participação de um robô no palco. A apresentação será no Teatro do Parque, Centro do Recife. O festival também conta com o projeto Primeira Cena, para novos grupos de dança mostrarem os seus trabalhos, além de uma série de oficinas de formação artística. A programação completa do Festival Internacional de Dança está no site da Prefeitura do Recife.
1: Esse foi então Gabriel Correia com as informações do Festival Internacional de Dança do Recife. 4 horas e 2 minutos, esse foi o Nacional Notícias. Próxima edição às 5 horas.
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1: 4 horas 4 minutos, Fred Martins e Ney Matogrosso.

Marcos Vale, DJ Nado Leal, de Marcos Vale, Paulo Sérgio Vale, Batucada surgiu. Alice Caymmi, dela, Tudo Que For Leve. Fred Martins e Ney Matogrosso, Tempo Afora. 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Flávio Venturini.

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Luiz Melodia, de Melodia Ébano, também Chico Buarque, A Cor do Som, de Chico, Hino de Duran. Adriana Calcanhoto, de Dé Palmeira, Cazuza e Bebel Gilberto, Mais Feliz.

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0: A tiquira é uma bebida típica do Maranhão, de origem indígena. É feita artesanalmente a partir da mandioca e tem alto teor alcoólico. É mais comum na cor lilás, com folhas de tanja ou cristal violeta, que, além de cor, trazem benefícios à saúde. 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

Funk como Legusta, Paula Lima e Sandra de Sá, de Macau, Olhos Coloridos. João Bosco, de Chico Buarque, Brejo da Cruz, Adoniran Barbosa e Elis Regina, de Adoniran e Oswaldo Molles, Tiro ao Álvaro. 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Alexandre Leão.

0: E você ouviu Márcia Castro, de Rita Lee, de Pés no Chão. Também Raquel Reis, de Raquel Pelo. Alexandre Leão, de Djavan Maria das Mercedes.
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0: Luciana Mello, Tempo de Amar.

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1: Agora são 5 horas em Brasília. Boa tarde. Eu sou Bianca Paiva e este é o Nacional Notícias com um destaque do momento. Vamos falar das eleições 2026. A notícia é que o TSE, Tribunal Superior Eleitoral, já aprovou os registros de 6 chapas à presidência da República, das 13 que foram inscritas para o pleito. Quem explica é Oussama El Ghauri.
2: São eles: Luiz Inácio Lula da Silva, do PT, e Geraldo Alckmin, do PSB, Flávio Bolsonaro e Alfredo Gaspar, ambos do PL, Samara Martins e Raquel Brício, do UP, Romeu Zema e Eduardo Girão, do Novo, Hertz Dias e Vanessa Portugal, do PSTU, e Edmilson Costa e Cleusa Santos, do PCB. Segundo o TSE, os registros foram feitos de forma regular, com a apresentação de todos os documentos necessários, conforme a Constituição e a Lei de Inegibilidade. A Corte Eleitoral ainda vai analisar outros 7 registros de candidaturas à presidência apresentados até o prazo previsto em lei, que foi 15 de agosto. São eles: Augusto Cury e Júlio Delgado, os dois do Avante, Renan Santos e Coronel Medina, do Missão, Wilson Grassi e Suede Aidar, do Democrata, Rui Costa Pimenta e Antônio Carlos, do PCO, Ronaldo Caiado e Gilberto Kassab, do PSD, Clariana Barão e Fabiana Torquato, do DC, e Pablo Marçal e Leonardo Avalanche, do PRTB. De acordo com a Justiça Eleitoral, neste ano, foram registrados 13 pedidos de candidatura à presidência da República, um a mais em relação a 2022, e a análise é feita diretamente pelo TSE.
1: A gente ouviu o repórter Oussama El Ghauri. 5 horas e 2 minutos, esse foi o Nacional Notícias. Mais informações às 6h30 no Repórter Nacional. Espero você.
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8: Olá, muito boa tarde. São 5 horas e 4 minutos. Está começando É Tudo Brasil, programa ao vivo na sua Rádio Nacional. Rio de Janeiro, FM 87.1 e AM 1130. Estamos no ar diariamente de segunda a sexta, das 5 às 6 da tarde. Com transmissão para São Paulo, Brasília, na AM 980, São Luís, Recife, ondas curtas da Amazônia, Alto Solimões e a Rádio Ceará. Você encontra a Rádio Nacional também no YouTube, no Instagram, no Facebook e no X. @ Rádio Nacional BR é o nosso perfil. Temos também página na internet, lá no portal das rádios EBC, é radionacional.ebc.com.br. No aplicativo Rádios EBC, que você baixa gratuitamente no seu smartphone, também é possível acompanhar a nossa programação ao vivo. Eu sou Luciana Valle, vou ficar com você até às 6 horas, na companhia de Joca Sanz, na mesa de operações, e Rosalina Rocha, na assistência de estúdio. Quinta-feira, hoje é dia 3 de setembro de 2026.

Aniversariante desta quinta-feira, 3 de setembro, Amaro Freitas, mal tem tempo de curtir a nova idade, 35 anos, e já cruza o Atlântico na segunda quinzena do mês para desembarcar na Espanha, onde faz 3 shows entre os dias 17 e 19. Por aqui, os fãs continuam festejando o álbum Criolo, Amaro e Dino, lançado em janeiro deste ano. O projeto traz o pianista recifense, acompanhado pelos rappers Criolo, de São Paulo, e o cabo-verdiano Dino de Santiago. O encontro inicial entre eles se deu meio por acaso, em Lisboa. Enquanto Criolo e Dino de Santiago desenvolviam um projeto inédito, o pianista Amaro Freitas apareceu no estúdio de gravação. Do encontro improvisado, nasceu Esperança, faixa que ganhou vida própria e chegou a uma indicação ao Grammy Latino. O que poderia ter sido um episódio isolado, acabou inspirando um álbum inteiro gravado entre Rio de Janeiro, Recife, São Paulo e Lisboa.

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Então, no bloco dos aniversariantes do dia, teremos E Se Livros Fossem Líquidos, faixa do disco que celebra Criolo, Amaro e Dino juntos. E logo depois, Isa chega com o reggae Caos e Sal, lançado há um ano. Parabéns aos aniversariantes.

0: Isa pra você no É Tudo Brasil, composição dela, Rafa Chagas, Fijuca e Nave, Caos e Sal. Agora 5 horas e 15 minutos.
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0: Tá aí um trabalho cheio de referências. O duo Uaná System, presente com a gente aqui na Rádio Nacional, trazendo Luan Cambô Rodrigues, artista multimídia, e Valdo Squash, produtor musical. Eles que formam o duo Uaná, criado em 2013, colocando som e imagem no mesmo plano. Vamos bater esse papo aqui com a dupla. Valdo Squash, muito prazer, tudo bem?
1: Oi, Luciana. Boa tarde, prazer imenso estar aqui, né? Acredito que é a primeira vez que eu falo na Rádio Nacional, né? E estou bastante feliz, né, por esse convite de hoje, poder esclarecer, falar um pouquinho desse projeto que é tão especial, tanto para mim quanto para o Luan, né?
0: Que bacana.
1: Vamos lá,
0: hein?
1: Então.
0: Estreando com a Nacional do Rio de Janeiro, é uma alegria para a gente, imenso prazer.
1: Para mim também, ora. Vai. Mas enfim, vamos lá então. Falando sobre esse projeto.
0: Deixa eu só cumprimentar o Luan, que está com a gente aqui na linha também. Luan Cambô Rodrigues. Tudo bem com você, Cambô?
2: Tudo bem, Luciana. Boa tarde. Queria saudar aqui os ouvintes da Rádio Nacional. É uma imensa alegria estar participando dessa conversa, mostrando o seu trabalho aqui diretamente de Cametá, no estado do Pará, para todo o Brasil.
0: Muito bom receber você também, Cambô. Vamos lá, Squash, Valdo Squash, produtor musical do duo Uaná System. Vamos falar do trabalho do Uaná, como é que tudo começou? Conta pra gente.
1: Então, Luciana, esse trabalho... Na verdade, o Luan, eu e o Luan trabalhávamos juntos no projeto Gangue do Eletro, né? Então viajamos bastante. E eu lembro que um certo dia, a gente sempre ficava dividia quarto, né? Até por conta também da sincronização, porque ele fazia todo o conteúdo visual da gangue, eu fazia a parte pornográfica. Então, para últimos alinhamentos, a gente acabava ficando dividindo quarto e alinhando isso. Então, eu lembro que um certo dia o Luan chegou comigo, ele tinha um trabalho de exposição, se eu não me engano, para fazer. Ele falou, cara, eu preciso de uma trilha sonora para isso aqui. Então, ele me mostrou algumas artes que ele estava criando. Eu sempre achei o trabalho do Luan muito, muito bom, sabe? Muito criativo, ele é um cara que pesquisa muito. E eu topei, né? Fazia a trilha sonora para essa apresentação. A partir daí, então, a gente foi aprofundando nos estudos, ele com a parte gráfica. Eu lembro que a gente viajou uma certa vez para fazer um festival na região ali do Marajó. E ele adquiriu alguns livros lá, né, de traços, marajoara e tudo mais, e continuou aprofundando isso. E aí eu fui indo junto na mesma linha, né? Então aí se passaram 10 anos, a gente fazendo aí praticamente esse estudo, né? Ele lá dos traços, e eu aqui nessa parte de fonográfica, né? Nessas viagens pelo Pará, a gente foi conhecendo mais pessoas, foi conhecendo grupos de carimbó, indígenas, enfim. Aí surgiu essa necessidade de a gente avançar com o projeto, tentando colocar essa música, que é muito tradicional dessa nossa região, para também ser tocada na pista de música eletrônica.
0: Então, você está falando do carimbó.
1: Isso, eu estou falando especificamente do carimbó, porque o nosso set também tem música indígena com batidas eletrônicas, né? E vice-versa. Sintetizadores eletrônicos com batidas regional, né? Inclusive tem uma faixa que nós mandamos para aí, que é o Toco Carimbó. O Toco Carimbó são tambores com batida de carimbó, né, e sintetizadores da música eletrônica.
0: Bacana.
1: Uma mistura bem bacana.
0: Tá, deixa eu só chamar o Luan aqui nesse papo. O Valdo Squash está introduzindo pra gente aqui como é que se dá, né, esse processo criativo dos dois, como é que um encontro aconteceu lá no passado, mas eu tô curiosa para saber, Luan Cambô Rodrigues, conhecido como Cambô, você é artista multimídia há quanto tempo? E principalmente, a gente está falando de vários territórios, né, do Pará. Você é de que região?
2: Eu sou artista visual, trabalho na verdade com arte multimídia. E eu costumo dizer que eu moro, que a gente vive, né, convive, produz, se alimenta do nosso próprio ambiente. E a gente vive na Amazônia, que é o maior banco de informações, o maior banco de dados que a gente tem no mundo, né?
0: Verdade.
2: Então, todas as referências, tanto do meu projeto como artista visual, quanto do projeto audiovisual, né, que é o Anacista, ele permeia por todas essas influências de estímulo sonoro, visual e de visualidades desse ambiente amazônico que é bem infinito.
0: E de povo, né?
2: Totalmente, totalmente. É. Eu costumo dizer que são essas micro-regiões que são as fontes de referência que a gente tem. Eu moro numa cidade que é chamada Cametá, que é a cidade onde eu construo as minhas coisas, que só aqui nessa cidade de 160 mil habitantes, a gente tem 4 estilos de música. É a cidade do Mestre Cupijó, e além dele nós temos inúmeras músicas de origem matriz africana, que é o Samba de Cacete,
0: que bacana.
2: Da nossa audiência.
0: Ontem, só para fazer um parêntese disso, rápido aqui, ontem nós tocamos o Mestre Cupijó aqui na programação.
2: É, já é mestraço, excepcional, assim, tem uma história já onisciente, onipresente aqui na nossa região.
0: Você tem, então, uma região com 3 estilos de música?
2: É, aqui a gente tem 4 estilos de música.
0: 4 estilos de música. Mas a música sempre inspirou seu trabalho. Você fala de vários elementos visuais, mas tem também essa estimulação dos sons da Amazônia. De alguma forma, a tua obra reflete isso também?
2: Totalmente, como todo paraense. O paraense que vive na cidade, que vive no interior, eu costumo dizer que ele tem uma luzinha de LED já piscando no coração, né? Que a gente já se movimenta no ritmo e é regido por o ritmo das músicas que tocam, que inclusive nós temos a melhor playlist do cotidiano do Brasil, sabe? Sair pelas ruas da Amazônia e ouvir o que se toca nas rádios, dos ônibus, nos rádios cipós, que a gente chama aqui, né? Que são as estruturas de som que ficam em cima dos postes. Enfim, as estruturas de aparelhagem, o sound system, a gente pede uma riqueza inenarrável. Então não tem como não se influenciar. E eu digo que esse ritmo é o que move o nosso cotidiano, né?
0: Vou chamar a música então nesse papo aqui. É o Wana System com os africanos de Icoaraci. É o Curupira Bicho Brabo.
3: Uma história que conta mais ou menos assim. Não fui.

0: É som de pista, hein? Som pesado. Anassystem com os africanos de Icoaraci. Curupira, bicho brabo. Deixa eu perguntar aqui. Falei com o Luan. Explicou pra gente que é lá de uma região chamada Cametá. E eu quero saber, Valdes Quest, você é de que região do Pará?
1: Então, eu moro em Barca Arena. Barca Arena fica mais ou menos uma hora e meia, né, de Belém, indo de estrada, né, atravessando algumas pontes, mas também tem viagem de barco, que a comunga já é bem tradicional da nossa região, né. De barco é um pouquinho menos, é cerca de uma hora e vinte de viagem para chegar até aqui, mas é uma terra bem tranquila, bem legal. Inclusive, nesse momento, agora eu tô sentado aqui no meu quintal, olhando toda essa natureza e conversando com vocês aqui sobre esse trabalho que a gente faz, que a gente ama de paixão.
0: É um privilegiado. O Luan disse que se o Paraense pudesse, ele já nascia com a luz de LED embutida. Você acha que povo do Pará é muito musical também?
1: Nossa, demais, demais. A gente vive música aqui, né? É, eu sou do universo da aparelhagem, né? Meu pai já tinha aparelhagem. Desde que eu me entendo por gente, eu já brincava tentando pegar uma moeda num toca-disco, enfim, com meu pai. E depois já passei a acompanhar ele em festas. Então a música tá na minha vida desde quando eu nasci, né? Então, hoje em dia eu tenho uma facilidade muito grande e não me vejo trabalhando fora da música, né? Eu faço isso por prazer mesmo, é o meu principal hobby, né, e minha principal profissão, algo que eu faço sem muita dificuldade.
0: Faço ideia. Luan Cambô Rodrigues e Valdes Quest formam o duo Anassystem, que é esse projeto audiovisual criado em Belém e que lançou em 2022 Carimbotown. Carimbotown, não é town não, é tom. Primeiro álbum do projeto com 8 faixas. A gente abriu esse papo aqui ouvindo na feira do Veropa, de Mestre Damasceno. Veropa deve ser a feira de Ver o Peso?
1: Feira do Ver o Peso, é exatamente isso.
0: Tá.
1: É interessante que esse disco a gente começou, né? A gente tinha muitas gravações para fazer. A gente levou um estúdio móvel até os lugares onde estavam os mestres, né? Inclusive os africanos de Icoaraci, levamos um estúdio móvel para lá, gravamos as faixas com ele, entregamos mixado, masterizado e remixamos o derivado disso, né? E, pô, cara, um projeto bem bacana. Só tivemos um probleminha que foi a questão da pandemia, que veio no mesmo período em que nós estávamos, no meio da gravação desse álbum, então foi bem difícil concluir, mas graças a Deus nós concluímos, né? Então, mas é um projeto que inclusive nós queremos dar continuidade para isso, levando esse estúdio móvel para outros lugares que nós não conseguimos ir, né? Porque imagina, né? Começo da pandemia, alguns mestres já têm bastante idade, de 60, 70, 80 anos, e aí fica bem complexo a gente fazer mais fácil. Por isso a gente acabou fazendo poucas faixas, mas a gente vai fazer um lançamento de um novo álbum com mais faixas, com novos mestres, porque para mim foi uma experiência muito incrível

0: por onde nós passamos e fizemos esse trabalho, né, cara? Sim, acabei aprendendo muito mais além da música.
1: Ou seja, Karim Botton vai ganhar um volume 2 aí, porque tem muito material, né? A matéria-prima é farta. Ô Luan Cambô Rodrigues, você imaginava, você é um artista visual, imaginava que de repente a tua obra ia parar, por exemplo, em cima de um palco?
2: Pois é, o meu trabalho, na verdade, esse trabalho digital, ele já começa em cima do palco, né? Porque eu fazia a Gangue do Eletro, que é a banda de Tecnobrega, de Eletromelos, de Tecnobrega, enfim.
1: Ali já tinha um tratamento audiovisual, né?
2: Isso, inclusive a Gangue do Eletro foi uma das primeiras bandas do Brasil a trazer essa linguagem para o palco, para ela se desenvolver de forma ao vivo. Hoje em dia todas as bandas precisam ter, né? Obrigatório praticamente. Mas na época, por conta disso, a gente conseguiu ganhar um prêmio Multishow de Artista Revelação 2012, 2013, algo assim. E em 2013 a gente ganhou de melhor show do ano no Multishow, dividindo com Caetano Veloso. Eu digo que foi muito por conta desse processo, porque o Tecnobrega em si já é um negócio incrível, né? Tipo, é música eletrônica genuinamente brasileira que surge nas palafitas de Belém, da zona metropolitana, né? de Belém do Pará. E super tecnológico, né? Porque tem a história das aparelhagens, dos sound systems, que são extremamente tecnológicos. Então, trazer essa visualidade para a apresentação, ela foi só uma questão técnica, né? Um desafio técnico que precisava ser superado e que foi sendo desenvolvido no decorrer desse tempo. E aí o meu trabalho, de fato, ele surge nesse contexto, como artista visual de banda, fazendo criações visuais para palcos. E depois ele sai da tela e toma outra proporção. E ele vai para a galeria, vai para outros produtos, tem outros desdobramentos. Mas ele começa justamente no palco, na música.
1: Que interessante. E permanece na música, né? Ao lado do Valdo Squash, produtor musical. Valdo, vocês fazem uma grande pesquisa musical para chegar... enfim, eu não sei qual é a concepção, né, que está por trás da criação de Karim Botton. Mas imagino assim, uma grande pesquisa em torno, né, das maiores referências paraenses, das maiores referências do norte do país. Como é que é esse processo?
0: Então, o Karim Botton, eu já tocava há muito tempo, né? Quando eu trabalhava com meu pai na aparelhagem dele e outras aparelhagens também, mas no começo da minha carreira profissional, eu nunca fui a fundo mesmo, né, acompanhar grupos de carimbó. E aí, depois que eu comecei o trabalho com a Gangue, foi que eu comecei a ter essa interação com grupos de carimbó, né? Participamos de uma mostra de música do Parque do Pará. E lá estava o grupo Irapuru, conheci também o Mestre Damasceno. Fui conhecendo vários mestres, né, nas viagens também de tocada. Foi que eu conheci o mestre Hermes lá da região de Santarém, né, que é do outro lado, é bem distante de onde nós estamos nesse momento. Enfim, e outros mestres, né? E aí foi que veio então a ideia da gente desenvolver melhor, né, esse trabalho, né, puxando mais para essa pista de música eletrônica. Enfim, é uma experiência diferente, é o sair da caixinha da aparelhagem e testar algo totalmente novo, né? Que tanto novo para mim, quanto novo para o Luan, e até também para os mestres, né? Que vem assim, cara, tá acostumado ao tradicional, então foi até difícil, foi até meio complexo de conseguir essa autorização deles para a gente fazer essa transformação, né? Porque em algumas regiões do carimbó, ele não é só um ritmo musical, mas é uma cultura, é praticamente uma religião. Então, tem regiões que até para você sentar no curimbó, no tamborzão do carimbó, você precisa pedir licença, né, para as entidades e tudo mais. Então, tem todo um rito que precisa ser respeitado e tudo mais. Então, foi um pouco complexo, né, a gente conseguir essas autorizações para fazer essas modificações, mas no final das contas eles entenderam que é uma coisa benéfica também, né, que vai levar esse som para outros lugares onde nunca entrou, né, e automaticamente também fazer com que surja aquela curiosidade de outras pessoas conhecerem mais sobre a origem daquele remix que a gente acabou fazendo, né? Então,

0: menos essa é a ideia do projeto, né? É levar essa cultura para mais, para lugares mais longínquos, para que outras pessoas também possam conhecer a riqueza que a gente tem nessa região amazônica.
1: Bom, você falou de remix aí, então eu vou aproveitar e trazer o remix do Ana System para a faixa Ilha do Marajó, gravada pela Gabi Amarantos. O Ana System com Luan Cambô Rodrigues e Valdo Squash presentes com a gente aqui na Rádio Nacional. É tudo Brasil, é tudo Pará.

0: Gabi Amarantos, trazendo aí remix com o do Uana System. Vou perguntar para o Luan, mas o Valdo também fica à vontade aí para responder se quiser. É, falando de aparelhagem, em que nível assim vocês acham que a aparelhagem ajudou a alavancar ritmos, gêneros, enfim, estilos como tecnobrega, que está assim no top dos tops, né, de algum tempo para cá?
1: Olha, a aparelhagem é a base do tecnobrega, né? Quer dizer, o tecnobrega é a base das aparelhagens contemporâneas. É, e, na verdade, assim, a aparelhagem, entendendo ela, né, como uma cultura de sound system, eu até costumo brincar que a gente vê aparelhagem até como um campeonato de futebol, assim, campeonato de futebol brasileiro, onde tem a Série A, Série B, Série C. Aí tem as aparelhagens que tem um puta investimento com as melhores tecnologias que possa imaginar, que estão disponíveis no momento, e são os grandes transformers, assim, que tem um controle, que tem um crocodilo, aí tem o rubi, tem o águia, que são imensos controles, né, comandos, onde os DJs ficam, e ficam lá em cima, tocando as músicas e interagindo com o público. E a base da música, do principal estilo, né, das aparelhagens, da Série A, eu digo, é o tecnobrega, o electromelody. E também tem as aparelhagens que tocam as músicas Saudade, que são as músicas boleros do passado. E tem as músicas marcantes também, que são tecnobregas antigos, músicas do passado, mas enfim. Então é um universo muito peculiar, muito único, muito próprio e muito cheio de elementos e desdobramentos. Que eu acho que a gente tem um programa inteiro aqui para destrinchar e tentar entender todos esses elementos que vão da música ao comportamento, né? Enfim, roupa, dança, enfim, toda a cadeia do comportamento. E a cadeia musical também, que é muito interessante.
2: Em relação à relevância, bem, queria enfatizar aqui que a importância da aparelhagem dentro dessa expansão, né? E manutenção da música de periferia, né? Quando eu falo dessa manutenção, eu não estou falando só do tecnobrega ou do brega em si, eu estou falando também do carimbó e outros gêneros que antigamente eram proibidos de tocar em rádios aqui. A não ser, se você procurar, tem vários estudos que mostram que, por um bom período, o único meio de divulgação que nós tínhamos aqui nessa região eram as aparelhagens. Né? Aí depois que vieram aqueles CDs piratas que ficavam nos pirateiros, que hoje já não tem mais, né? A aparelhagem fazia essa coletânea com músicas que às vezes nem tinha nas lojas e com isso vendia para os interiores e ajudava a proliferar essa musicalidade por toda essa nossa região.

0: região. Então, a aparelhagem ela tem uma grande importância histórica na divulgação da música regional, entendeu? Inclusive, isso foi tema do meu TCC, quando eu finalizei a minha graduação recentemente, em 2018, né, que falava exatamente sobre isso, né, sobre essa movimentação financeira dentro da música, e aí eu encontrei muitos estudos, né, eu achei que nem tinha muitos estudos que me serviram também de referência para falar sobre aparelhagem. Mas a questão da proibição em algumas emissoras aqui, algumas não, quase que todas elas, isso era real, porque era uma coisa que eu via acontecendo, que nós vivíamos, né, até que o ciclo foi quebrado com o primeiro programa de aparelhagem aqui numa rádio local, que hoje já não tem mais, que era a Rádio Marajoara. Teve um programa Pop Som, então eles faziam todos os sábados de meio-dia às duas. O negócio deu tão certo, fez tanto sucesso, que você andava na rua, todas as casas estavam sintonizadas na Marajoara ouvindo, porque eles tocavam brega, carimbó, né, as lambadas, as guitarradas aqui, coisas que dificilmente a gente escutava em outras rádios. Aí, devido a esse grande sucesso, as outras rádios não tiveram outra alternativa senão também abrir para aparelhagem. Aí, de repente, outras rádios começaram, colocaram já o programa do Tupinambá do Dinho, programa do Príncipe Negro, enfim. Foi abrindo esse mercado e, de repente, pronto. Aí,
1: maravilha.
0: O brega virou cool. Legal.
1: Deixou esse mercado paralelo, quase marginal, né, para ganhar realmente o status de música regional oficial mesmo, enfim. Que bom, exatamente. Estamos aqui na Rádio Nacional também, né, executando o Tecnobrega, o Eletro, você chamou de Eletro o quê?
0: Eletromelody.
1: É uma
0: invenção nossa dentro da gangue, né?
1: Eletromelody. Meninos, eu preciso me despedir, mas eu queria confirmar aqui os próximos projetos. O álbum Carimbotom. Carimbotom tá nas plataformas de música, certo?
0: Exatamente. Em todas as plataformas de música, quem quiser ouvir lá é só digitar o Anasystem, né? E vai encontrar o nosso primeiro, né, e único álbum lançado, mas assim, vai encontrar também algumas coletâneas com outras músicas que não estão dentro do álbum, que também estão espalhadas nas plataformas, que foram coletâneas que solicitaram, né, colocar algumas músicas que nós já tínhamos de experiência e nós autorizamos e tudo mais. Enfim, tem bastante material legal, vale a pena dar uma pesquisadinha.
1: O Anasystem nas mídias sociais, como a gente fala aqui, o Anasystem. Instagram, Facebook?
0: Tem, Instagram, Facebook, YouTube também, inclusive tem material visual. A música que tocou, que é gravação em parceria com a Gabi, que é do eterno mestre Verequete, né? Essa música aí, inclusive, quem colocou o banjo nela foi o Corica, né? Que tocava com o mestre Verequete. Então, o original da música original acabou colocando novamente na nossa versão que nós fizemos. Tem um clipe muito bonito também. Convido as pessoas a acessarem lá, né? Que é Ilha do Marajó, Gabi Amaranto e o Anasystem, e vai ver um clipe bem produzido, bem bonito mesmo.
1: Vai ser uma grande viagem. O Aná tem um significado, né? É do Tupi-Guarani?
0: E exatamente, vagalume, né?
1: Vagalume! Muito bom!
0: É o LED que o Lobo falou, né? O nosso LED!
1: É o LED? Fica piscando a noite inteira, que maravilha! Gente, muito feliz aqui de conhecer o Anasystem com Luan Cambô Rodrigues e Valdo Squash. Luan, o Cambô, melhor dizendo, artista visual, artista multimídia, junto com o Valdo, produtor musical, no duo Uaná, tá aí em todas as plataformas, enfim, todas as mídias. Vamos conferir esse som, vamos conferir a beleza desse trabalho, né? Todas suas texturas, né? Muito movimento, muita cor, muito tecnobrega, eletromelody e muito carimbó com Carimbotom. Grande abraço, Luan Cambô.
2: Um abraço, querida Luciana. Até mais, gente.
1: Prazerzão. Até mais. Prazer. Parabéns pelo trabalho. Valdo Squash, obrigada pela entrevista aqui com a gente na Rádio Nacional. Parabéns também pelo seu trabalho.
0: Eu que agradeço, cara. Espero estar aqui mais vezes, né? Me convidem, que eu adoro falar em rádio. É a minha primeira paixão. Eu tive a felicidade de passar quase 5 anos trabalhando com rádio, fazendo teste com locutores e fazendo produção para rádio. Era o meu sonho de criança, né? E graças a Deus realizei, mas ainda é a minha grande paixão, porque o rádio dá a possibilidade da gente criar imagens, enfim. Infinitamente, né? Obrigado.
1: Muito bom,
0: pelo convite,
1: bom saber valeu. Disso, hein? Vamos explorar você. Um beijo grande. Até a próxima. Quando vierem ao Rio de Janeiro, dá um alô pra gente aqui.
0: Valeu.
1: Abraço, tchau. Até a próxima. O Anacista na Rádio Nacional.

0: A gente vai saindo do Pará para chegar lá no Ceará.
1: É tudo Ceará.
0: No É Tudo Brasil, a gente vai conhecer o cantor e compositor Rogério Nicolau. Ele é o convidado de Ricardo Guilherme, da Rádio Ceará FM 87.1. O artista assina composições como Naufrágio, Só o Amor Dura Até o Fim e Viajante do Tempo. É Tudo Ceará apresenta também a canção Mil Formas de Dizer Te Amo, do artista Rogério Nicolau. Vamos conferir.
2: 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Uma das formas, entre mil formas de dizer eu te amo. Música de quem está agora aqui na nossa rádio, do programa É Tudo Ceará. O compositor, o poeta, o cantor Rogério Nicolau. Uma das formas de dizer eu te amo? Tem muitas, é?
3: Existem muitas. Bem, um prazer estar aqui, Guilherme. Muito grande estar aqui com você. Sim, a música propõe uma reflexão sobre, às vezes, mais do que verbalizar a palavra eu te amo, existem muitas formas de você dizer nas muitas jornadas da alma que a gente passa todos os dias, né? Então, não há, muitas vezes, o significado do mil, a letra cita muitas vezes mil, né? Mil vezes mil, mil formas de te amo, mil pássaros azuis. É exatamente que, às vezes, os números e as palavras são insignificantes para retratar o amor.
2: Mil vezes de ouvir e reouvir o poema e a música de Rogério Nicolau.

0: Mil formas de dizer eu te amo, do poeta, do compositor Rogério Nicolau. E ele continua dizendo outras formas de amar, falando inclusive dos olhos, quando diz na música Naufrágio, que nós vamos ver, vamos ouvir daqui a pouco, o seguinte: arco-íris dos teus olhos são as cores do universo. Verso que rima com canção. Verso que rima com canção. Arco-íris dos teus olhos são as cores do universo. Verso que rima com canção. Uma outra forma de dizer amor, te amo, naufragar nos olhos, naufragar na canção.
1: É, essa música Naufrágio, ela parte da perspectiva de que na jornada da nossa vida, muitas vezes nós precisamos deixar versões nossas para trás, né? É, precisamos naufragar, por assim dizer, para que outros eus, né, que estavam mortos possam vir a surgir. Isso é uma coisa muito importante. Essa letra é muito importante porque ela parte da perspectiva de que o mar, ele não é visto como inimigo, mas ele é visto como um elemento de transformação para que você ressurja numa nova versão.
0: Onde existe o naufrágio, mas há a possibilidade de sobrevivente do naufrágio, de sobreviver ao naufrágio. Naufrágio. E Rogério Nicolau.

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Ouvimos Rogério Nicolau, apresentado por Ricardo Guilherme da Rádio Ceará FM, aqui no É Tudo Brasil. Agora, 5 horas e 54 minutos. O Rio de Janeiro ganha este mês um novo endereço dedicado ao samba. O Quintal da Clementina será inaugurado neste sábado na Rua do Senado, aqui no centro, com uma programação que reúne nomes do gênero e celebra a música, a cultura e a memória do samba carioca. A ideia é homenagear as mulheres que ajudaram a construir a história do samba, como Tia Ciata, Tia Surica, Alcione, Dona Ivone Lara, Clementina de Jesus, Jovelina Pérola Negra, Leci Brandão, Bete Carvalho e Tereza Cristina. A abertura do evento inaugural será ao meio-dia, lembrando, é neste sábado, dia 5. De meio-dia até as 2 da manhã. Isso aí. Vão passar pelo Quintal da Clementina os grupos Choro na Rua, liderado por Silvério Pontes, Banda Clementina, formada por nomes como Carlinhos Sete Cordas, Hudson Santos, Márcio Vanderlei e Rodrigo Reveles, com participações especiais de Marina Iris, Marquinhos Satã e Nego Álvaro. Para fechar, o público samba na grande roda do tradicional Galo Cantor. Cortesias para entrada até as 2 da tarde, retiradas na plataforma Simpla. E no domingo tem mais. Programação começando às 2 da tarde com Pagode da Gigi, Fruta do Pé e Arlindinho. É o novo point do samba no Rio de Janeiro, Quintal da Clementina, sábado e domingo. Vamos seguindo aqui para o nosso encerramento. Para fechar com chave de ouro, tem samba, não é? Tudo Brasil. Tereza Cristina, fechei a porta.

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1: Vamos encerrando É Tudo Brasil desta quinta-feira. O programa volta amanhã ao vivo a partir das 5 comigo, Luciana Valle, aqui na sua Rádio Nacional 87.1 FM, 1130 no AM. Muito obrigada pela sua companhia. Hoje eu contei com Joca Sanz nos trabalhos técnicos e Rosalina Rocha na assistência de estúdio. Vem aí no Mundo da Bola com o Rodrigo Ricardo e o nosso querido e eterno Mário Silva. Grande abraço, ótima noite de quinta para vocês e até amanhã.
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0: Muito boa noite, 18 horas, quinta-feira, 3 de setembro de 2026. Está no ar o programa No Mundo da Bola, com a minha apresentação, os comentários do craque Mário Silva, trabalhos técnicos Joca Sanz, produção executiva Luiz Ferreira e Wagner Gomes. A gente começa esse programa No Mundo da Bola com o...
1: O melhor da rodada.
0: O melhor da rodada acabou sendo o Vasco. A equipe comandada por Pedro Emanuel voltou a derrotar o Vitória em jogo que você acompanhou aqui na Rádio Nacional, e o Vasco garantiu a classificação para as semifinais da Copa do Brasil. Desculpa, Rafael Monteiro traz toda a repercussão da partida pra gente.
2: Salve, salve, salve, salve, os amigos ligados no programa No Mundo da Bola. O Vasco bateu Vitória por 2-0 no Barradão e vai enfrentar o Palmeiras nas semifinais da Copa do Brasil. Logo após o jogo, o técnico Pedro Emanuel falou sobre a classificação.
3: Começa a faltar um bocadinho os adjetivos para poder definir aquilo que é a capacidade que esta equipa tem demonstrado. Os jogadores sempre disponíveis, jogamos 3 em 3 dias, mas sempre com um espírito... Eu já sei que vocês vão dizer que o Vitória esteve abaixo daquilo que era esperado, porque efetivamente nós tivemos algumas dificuldades iniciais, o jogo não começou fácil, nós sabemos que o Vitória começa forte, duas eliminatórias anteriores de revirada, não é? Portanto, que vinha de uma desvantagem fora e conseguiu virar a favor, o Flamengo e o Atlético Paranaense, e isso dava-lhes alento. E nós viemos cá simplesmente para ganhar, não viemos para assegurar o resultado que vinha da primeira mão.
2: Pedro Emanuel comentou sobre o adversário das semifinais, o Palmeiras.
3: Que era uma competição em que nós queremos chegar à final, vamos ter um adversário muito difícil, provavelmente a equipa que mais ganhou títulos nos últimos anos no futebol brasileiro, mas... A equipa também já demonstrou que não existem impossíveis e que sonhar faz parte da vida, e nós vamos tentar fazer.
2: O treinador ainda foi questionado sobre a situação no Campeonato Brasileiro. No momento, o Vasco se encontra na zona de rebaixamento.
3: Acho que temos demonstrado que temos trabalhado nesse sentido. No campeonato está-nos a faltar aqui e ali alguma estabilidade emocional quando as coisas não acontecem como nós pretendemos. E volto a referir o jogo do Santos, que era muito importante para nós. Tivemos por cima do jogo, tivemos oportunidades, não marcamos. E no primeiro momento em que sofremos, desligamos um bocadinho do jogo. E isso não pode acontecer porque nós somos uma equipa competitiva. Temos que acreditar, como fizemos hoje até ao final, que queremos ganhar o jogo. Isso aconteceu com o Santos, aconteceu-nos também com o Palmeiras. Acho que refletimos internamente todos. Temos que perceber de que forma é que podemos ultrapassar isso. Porque quando estamos a perder 1-0, tudo é possível. Quando estamos com 2-0 de desvantagem, torna-se mais difícil. Com 3, torna-se quase impossível. E foi isso que nós tentamos perceber. E este é um aspecto mais mental do que verdadeiro. Claramente a disponibilidade física. Eu acho que isto é que é o futebol, isto é que é um grupo de trabalho, isto é que é uma equipa que sem dúvida tem demonstrado que está junta, que está forte, está competitiva, e respondendo à sua pergunta, que está preparada para todas as lutas, e principalmente no campeonato onde nós já sabemos que queremos sair daquela zona perigosa que ninguém quer estar.
2: O Vasco volta a campo no sábado pelo Brasileirão para enfrentar o clássico com o Fluminense no Maracanã às 9 horas da noite. Pelo lado do Vitória, o treinador Jair Ventura já começa a pensar no Grêmio pelo Campeonato Brasileiro na segunda-feira, às 9 horas da noite, no Barradão.
4: Temos um adversário direto em casa, né? A gente tem que recuperar o anímico desses atletas, né? Porque as lesões, acho que a gente não vai conseguir recuperar a tempo esses jogadores, nem Baralhas, nem Martínez, nem esses caras para esse jogo, ainda perdemos Ramon. Então, mesmo com tantos desfalques, a gente tem que dar uma resposta o quanto antes. A gente sabe que dá importância de vencer em casa para a gente dar um pulo dentro do Campeonato Brasileiro, que agora passa a ser a nossa única competição.
2: O Vitória tem 29 pontos no Campeonato Brasileiro e está a 4 pontos do Vasco, o primeiro time da zona de rebaixamento. Forte abraço!
0: Forte abraço, Rafael Monteiro. O Vasco chega pela terceira vez consecutiva às semifinais da Copa do Brasil. E o Vitória do Jair Ventura, no momento de forte pressão, são 4 derrotas consecutivas. Há quem diga que ele até deixe o Vitória e apareça no Botafogo. É uma especulação. Mas para falar sobre isso, a gente tem aqui a presença gloriosa e muito honrada dele. Boa noite, Mário Silva. Seja bem-vindo.
5: Muito obrigado. Boa noite. Um abraço para você, Rodrigo Ricardo, para o nosso Joca que está aqui. Olha, seguinte, começar pelo Vasco, que eu estava ouvindo hoje, que, como dizem os gaúchos, ao Vasco coube dançar com a mais feia, que vai pegar o Palmeiras. Mas não quer dizer que ele vai ser eliminado. Até porque o técnico do Vasco melhorou muito o rendimento da equipe. Muito. Brinquei até com o meu neto, que é Vasco.
0: Agora, Mário, você vê algum conflito ético, né, por conta dessa transação que está envolvendo o Lamar, que é enteado da Leila, que é presidente do Palmeiras?
5: Olha, eu acho que o Vasco vai jogar para ganhar, certo? Alguém vai soltar uma piada, né? Ontem mesmo disseram que o Flamengo parou de atacar para não dar vantagem ao Vasco, não é nada disso, nada disso. Eu acho que tudo bem, enteado da Leila, sei lá o quê, mas é futebol, e os caras vão entrar em campo. Eu nunca vi... Nunca ouvi dizer que alguém disse para alguém perder. Se você disser para um time para perder, você perdeu a moral, vai entrar para ganhar. E está subindo de produção, de vez em quando dá umas quedinhas, né? Está subindo. Eliminou o Vitória em casa, que não é fácil. Venceu de 2 a 0. E agora tem aí uma chance de, ao passar para o Palmeiras, ir para uma final de Libertadores, de Copa do Brasil. Que dá passagem direta para Libertadores.
0: Há duas vagas, né? Agora.
5: Duas vagas, quer dizer, se já vai para a final, já está na Libertadores, tem dinheiro para receber o prêmio grande. Parabéns ao Vasco, parabéns ao treinador. E o Vitória, como disse o treinador Jair Ventura, resta o que sobrou. E tem que abrir o olho, porque está com 29.
0: A água está subindo.
5: A água está subindo, é reta final, tem que abrir o olho.
0: E no outro jogo da quarta-feira, Santos e Palmeiras não saíram do 0-0 na Vila Belmiro. Com isso, o Verdão avançou para as semifinais da Copa do Brasil por conta da vitória por 3-0 no primeiro jogo na Nubank Park. Após a partida, o técnico Abel Ferreira defendeu o atacante Vitor Roque das críticas e garantiu que ele vai dar a volta por cima.
6: Eu só quero uma coisa, só quero que ele tenha alegria de treinar, que sorria para o sol, e ele neste momento, a linguagem corporal dele, a linguagem corporal dele não é a melhor. Precisamos de perceber muito

0: armados. Cuca, por sua vez, afirma que o elenco santista terá que se virar sem o camisa 10.
1: É a realidade, né? Não é nem uma situação que a gente queira, é a realidade. Ele está fora, provavelmente, não sei, no próximo jogo, e nós vamos ter que nos virar sem ele, como a gente nos viramos aí quando ele estava na Copa, e fizemos bons jogos. Vamos trabalhar em cima disso mais uma vez, e amanhã reagrupar, como a gente sempre faz, buscar o devido descanso a quem tem que descansar, o trabalho a quem tem que trabalhar, para estar numa boa condição para jogar domingo lá com o Internacional, um jogo decisivo também.
0: Tá aí o técnico Cuca. Agora, Mário.
2: Oi.
0: Situação do Santos, meio refém do Neymar. Neymar, que veio hoje pelas suas redes sociais, criticou o gramado da Vila Belmiro. Aliás, criticar gramado virou uma moda, não tem um gramado que preste. Mas realmente, ontem o Barradão estava horrível também.
2: Tava horrível o Barradão. O Maracanã também não anda bem. O
0: relvado, como diz o português.
2: Relvado, disse. Aliás, deixa eu só tocar do Abel Ferreira, que é um excelente treinador.
0: Sim.
2: Mas às vezes peca por falar demais. Ele ontem soltou uma que eu não aguentei. Eu não matei ninguém. Sim, se tivesse matado, estava na cadeia.
0: É verdade.
2: Agora, ele tem mais de 18 negócios no tribunal, tem mais de 12, mais de uma dúzia de punições, fala demais, xinga, reclama, bolas. Agora, com relação ao Santos, eu não sei, eu acho o Neymar um grande jogador, mas, Rodrigo, tem uma hora que você... O Pelé disse uma frase que foi magnífica. Vou parar agora, quando todo mundo quer que eu fique, para não ter que parar com todo mundo pedindo para eu parar. Neymar, tá rico, graças a Deus, que fique mais rico ainda. Toda hora se machuca, solta umas coisas aqui. Quer dizer, realmente eu acho que já devia parar. E aí o Santos fica refém, porque ele não joga, aí o cara que vai jogar no lugar dele não produz, enfim. É uma... E o Santos tá lá embaixo também. Né?
0: É verdade.
2: É.
0: E agora é hora da gente viajar no tempo.
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0: E não é somente nas Copas do Mundo que a nossa Rádio Nacional esteve presente. A emissora mais querida do Brasil também marcou presença nos Jogos Olímpicos. Em 52, o grande José Teles da Conceição conversou com a Nacional logo depois da conquista da medalha de bronze no salto em altura. E naquela época era comum que atletas de todas as modalidades usassem o microfone da emissora para passar uma mensagem aos familiares e fãs que ficaram no Brasil. Vamos conferir mais essa relíquia direto do nosso acervo.
4: Senhoras e senhores ouvintes da Rádio Nacional, temos o prazer de trazer ao nosso microfone José Teles da Conceição, o destacado atleta brasileiro que no dia inaugural das provas atléticas na 15ª Olimpíada de Helsinki fez tremular no mastro da vitória, com o terceiro lugar, a bandeira do Brasil. José Teles da Conceição vai agora se dirigir aos ouvintes de todo o Brasil através da Rádio Nacional.
5: Desportistas da Rádio Nacional, boa noite. Meus amigos do Brasil, eu estou muito emocionado ao falar para todos depois da vitória do nosso país com o terceiro lugar no salto de altura. Para mim é motivo de satisfação este resultado, pois veiculou meus esforços durante vários meses de treinamento e a dedicação do professor Gonçalves, o grande técnico de atletismo do Brasil. Espero que os meus patrões tenham ficado satisfeitos com este resultado. Esse mais não fiz por falta de sorte. Aproveito a oportunidade da Rádio Nacional e envio a minha família a minha saudade. Boa noite, ouvintes do Brasil, e agora vamos torcer para os outros colegas da nossa equipe.
4: Essa foi a saudação do primeiro atleta brasileiro vitorioso nas Olimpíadas de Helsinki, José Teles da Conceição, no salto em altura, terceiro colocado, com 1,98 m.
0: José Teles da Conceição nasceu no bairro de Olaria, no Rio de Janeiro, no dia 23 de maio de 1931. Além do bronze em Helsinki, em 52, a primeira medalha do atletismo brasileiro em Olimpíadas, ele também ficou com o terceiro lugar no pódio dos Jogos Pan-Americanos da Cidade do México, em 55, no salto em altura e nos 200 metros rasos. É também o maior detentor de recordes do atletismo brasileiro. foram 21 em 5 provas diferentes ao longo de sua carreira. Chegou ainda a participar de mais duas edições de Jogos Olímpicos, em Melbourne em 56 e Tóquio em 1900.

0: 60. José Teles da Conceição morreu em outubro de 74. E amanhã você confere mais áudios históricos da sua Rádio Nacional em momentos marcantes do esporte. 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
2: O surfista Gabriel Medina terminou a etapa de Fiji do Circuito Mundial de Surf da WSL na segunda posição. Com o resultado, Medina chega à quarta colocação do ranking. Diminuiu também a distância para Ítalo Ferreira, que lidera e continua na briga pelo título mundial de 2026. Entre os quatro primeiros, tem três brasileiros: Ítalo Ferreira em primeiro, Iago Dora em terceiro e Gabriel Medina em quarto. No segundo lugar está o italiano Fioravanti. O Comitê Olímpico do Brasil mobilizou as confederações e atletas para ir a Brasília acompanhar a votação do Senado na PEC da Segurança Pública. A mobilização foi positiva e com boa repercussão. Na votação foi excluído o artigo que sustentava um corte superior a 500 milhões de reais para as verbas destinadas ao esporte brasileiro. A tramitação ainda terá agendamento de uma nova sessão, onde serão votados os destaques. Uma vez concluída a etapa, o texto será enviado para votação no plenário do Senado Federal.
0: E uma das novidades do Jubes Goiás, os Jogos Universitários Brasileiros, é a inclusão do paradesporto. E quem marcou presença em Goiânia foi o multicampeão paralímpico Petrúcio Ferreira. Ele conversou com Maurício Costa sobre dentro do programa Estádio da TV Brasil nesta quarta. Vamos conferir.
3: A gente está aqui na Universidade Federal do Goiás, no Centro de Educação Física, na pista de atletismo do Centro de Educação Física. Está tendo aqui as competições de atletismo, já teve lançamento, já teve corrida. E além dessa galera, a gente está com um convidado super especial, ninguém menos que tricampeão olímpico, pentacampeão mundial, o homem mais rápido do mundo no paradesporto, é o nosso Petrúcio Ferreira. Petrúcio, boa noite, cara.
4: Boa noite, é um prazer imenso estar aqui, né, representando a minha instituição hoje, como atleta universitário. É muito gratificante estar nessa atmosfera dessa competição universitária. Para mim é uma experiência nova, né?
3: E vem cá, cara, como é que tá para você, que significa você, que já rodou o mundo inteiro, ultra campeão, participar de uma competição aqui no Brasil, no universitário? Como é que tá o nível para você, o nível dos seus adversários também?
4: Tava uma prova aí bem disputada, né? A prova de 100 metros foi a prova que eu participei. Queria estar correndo outra prova, mas já tô com outros compromissos para poder viajar. E eu fiquei feliz de estar aqui em ver, né, o paradesporto está sendo incluso dentro das competições universitárias, né? A gente já pensando aí, né, não vou me aposentar, mas pensando num pós-carreira, tá fazendo alguns cursos para poder pensar sempre estar próximo do esporte, e isso para a gente é muito importante, né, ver essa inclusão do esporte paralímpico junto ao esporte universitário, e a competição em si está maravilhosa.
3: O Petrúcio está fazendo educação física, está em qual período, Petrúcio?
4: Então, estou um pouco desbloqueado agora. Acabei perdendo algumas cadeiras, né? Eu acho que eu tô aí com umas 5 cadeiras para poder concluir o meu curso de educação física. Isso devido a algumas demandas de viagem, competição, evento, participação, patrocinador. Mas tá dando certo, tô concluindo o meu curso, né? Como eu falei, não vou me aposentar, é pensando no pós-carreira já também.
3: Olha só, para quem não sabe, o período dele é fatorial. A gente chama assim na universidade, faz todos os períodos ao mesmo tempo.
4: Todos, entendeu? Os períodos ao mesmo tempo, né?
3: Valeu, Petrúcio, obrigado, hein?
4: Eu que agradeço.
3: Tá aí o Petrúcio Ferreira, tricampeão paralímpico, pentacampeão mundial. E ele falou, esporte, educação, tem tudo a ver.
0: Valeu, Maurício Costa, valeu, Petrúcio Ferreira. Você pode ouvir a entrevista completa lá no site da Rádio Nacional. 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E chegou a hora do futebol feminino.
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0: Estão abertas as inscrições para voluntários da Copa do Mundo Feminina. E até o momento, mais de 100 mil pessoas já manifestaram interesse em atuar como voluntário no Mundial do ano que vem, desde o mês de julho. diretora executiva de Legado e Relações Institucionais da Copa, a ex-jogadora Aline Pellegrino destaca a importância dos voluntários na organização da competição.
5: Os voluntários desfrutam de uma experiência única e passam a fazer parte da equipe por trás de um dos maiores eventos esportivos do planeta. Durante todo o torneio, os voluntários da FIFA eles vão contar com o apoio de uma equipe experiente e receber um uniforme completo, presentes, tudo em reconhecimento à contribuição deles. E é uma oportunidade, com certeza, de fazer contatos, conhecer pessoas de todo mundo e aprender a desenvolver novas habilidades. É uma experiência realmente valiosa e rende memórias para toda a vida.
0: Aline Pellegrino também detalha os requisitos mínimos para quem quer ser voluntário na Copa do Mundo Feminina de 2027.
5: Os requisitos mínimos são, primeiro, a idade, precisa ter pelo menos 18 anos no momento da inscrição. O segundo é a disponibilidade. Então, os voluntários precisam ter disponibilidade entre junho e julho de 2027. Lembrando que algumas funções precisam ter uma disponibilidade antes do início da competição. E o terceiro é o idioma, que é falar o português, idioma oficial do Brasil, ou o inglês. Quem falar outros idiomas, isso vai acabar sendo um diferencial.
0: Para se candidatar a uma das 6 mil vagas, os interessados devem criar ou acessar sua conta na comunidade de voluntários da FIFA, em volunteer.fifa.com. Selecionar a Copa do Mundo Feminina da FIFA Brasil 2027, preencher e enviar o formulário de inscrição, além de concluir uma breve avaliação online. Como as inscrições ficaram abertas por tempo limitado, os interessados devem se candidatar o quanto antes. E voltando a falar de Copa do Brasil, Grêmio Internacional volta a se enfrentar logo mais às 8 da noite em Porto Alegre, de olho na última vaga das semifinais da competição. Pelos lados do tricolor gaúcho, o técnico Luiz Castro segue bastante pressionado. No entanto, o português conta com a força da torcida gremista para vencer o Grenal daqui a pouco.
6: Contamos muito com uma força que é da nossa torcida. A nossa torcida é uma alma muito grande que nós temos no nosso estádio. Contamos muito com eles para nos ajudar a um ou outro problema que possamos ter a nível físico. A nossa torcida nos puxa e vamos contar muito com essa torcida na quinta-feira no jogo dos quartos de final da Copa para levarmos de vencida aquilo que queremos, que é a eliminatória, e passamos à meia-final.
0: Pelos lados do Internacional, o técnico Paulo Pezzolano afirma que o Grenal de logo mais é sim importante, mas lembra que a equipe colorada não pode esquecer do Brasileirão.
7: Sem dúvida, é obrigação de passar, e mais obrigação ainda é ganhar em casa depois contra Santos, sim? Porque por mais que você passe e depois não ganha contra Santos, não adianta. Nosso jogo, sem dúvida, é o primeiro Grenal. Mas no Brasileirão estamos já começando a somar da 3, essa é a realidade.
0: Mário Silva, eu costumo brincar que quem for eliminado aí dessa competição, ou o Grêmio Internacional, alguém vai perder o emprego, ou o Pezzolano ou o Luiz Castro. O Grêmio está um pouquinho melhor, mas também não está tão longe, né? O Internacional está pior, está lá no Z4, mas hoje tem que esquecer isso e focar na Copa do Brasil.
8: Os dois estão pendurados, literalmente. Só que o do Internacional, ele está pior, porque se ele perder a Copa do Brasil, a sequência, ele ainda está na zona do rebaixamento. A torcida já está pedindo a cabeça dele há algum tempo. Agora, o Luiz Castro, para mim, é uma surpresa. Porque ele fez um trabalho muito bom no Botafogo, montou a base que o Arthur Jorge depois foi campeão. Certo? Ele é um bom treinador. Mas o problema, a questão lá, é que ele não tem dinheiro. Tanto um quanto o outro, principalmente o Internacional, está com o salário atrasado. E tem que ganhar, gente. Agora,
0: como é que pode? Outro dia o Inter tinha o melhor plano sócio-torcedor, não sei o quê. Futebol roda rápido, né?
8: O Bandeira Amaral dizia que a vida...
0: Não só a performance, como administrativamente.
8: Também, né? Não paga. Como é que o cara vai trabalhar sem receber? Não tem jeito. Agora, hoje, não quero dar uma de gato mestre, mas já dando, joga em casa... A torcida tem que é diminuta. Eu acho que pode dar Grêmio, mas não será surpresa. Quem não é nem Grêmio nem Colorado, torce pelos pênaltis. Né? Já reparou isso?
0: Agora, o primeiro jogo foi horroroso, hein?
8: Nossa, meu Deus.
0: Hoje eles têm a obrigação de mostrar um futebol um pouquinho melhor.
8: É um sono da. Mas hoje tem que partir pra cima e arriscar o pênalti.
0: Pode não ser bom, mas vai ser, a emoção deve ter.
8: Com certeza. Grenal é Grenal.
0: Vamos falar agora de Flamengo e Mirassol. O Flamengo venceu ontem por 2-0 no Maracanã. Gols de Carrascal e Paquetá. Aliás, o colombiano Carrascal jogou uma barbaridade além do gol. Também fez o cruzamento para o gol de cabeça do Paquetá. Flamengo cola no líder Palmeiras. Agora a diferença é de apenas um ponto. Tá tudo igual agora. É cabeça contra cabeça quase, hein, Mário?
8: Demorou, né? Mas chegou. Só que o problema é o seguinte, eles têm o mesmo número de vitórias, mas o Palmeiras tem um ponto de vantagem, e a vantagem maior é que o jogo da volta, no retorno, vai ser ou na Arena do Palmeiras ou na Arena do Corinthians, que alguns jogos vão passar para a Arena do Corinthians para o negócio de show. Agora, voltando ontem, o Flamengo mais uma vez no segundo tempo poupou alguns jogadores e perdeu dois jogadores machucados. O Everton Araújo, que substituiu o Eric Pulgar, que por sua vez também saiu machucado. E tem agora uma ida para Belém do Pará, para pegar o Remo, e depois segue direto para o Equador, para jogar na quinta-feira, na altitude de Quito, que acho que é 2.800, por aí, mais ou menos. E depois volta para jogar domingo no Maracanã. Então você vê que... Não tem vida fácil, tem que poupar, tem que revezar. Agora, com relação ao Carrascal, rapidinho. O Carrascal, ele foi contratado para ser o titular quando o Arrascaeta parar. E isso deve acontecer mais um ano e pouco, acho que não passa disso.
0: O Arrascaeta que causou frisson ontem com seus óculos cibernéticos.
8: É de loucura.
0: E tem uma explicação, na verdade, é um óculos para ativar a retina, e isso dá um sinal pro corpo, porque geralmente à noite é a hora do ser humano descansar. E o jogador de futebol às vezes tem que jogar 9h30 da noite, então é para ele ficar mais alerta, mas tem que ser usado poucos minutos, senão faz mal pra vista.
8: Eu não sei se você assistiu o jogo e assistiu o passado do Botafogo, alguns jogadores cansam, o Pedro é um deles, e tem que haver o problema de carga, né? Você tem que revezar. Então você tem todo mundo à disposição. Não tem o Dela Cruz porque ele não joga. O Ronco tinha razão.
0: Falar rapidamente do Botafogo, que encara o Palmeiras aí no próximo domingo. Jogo no Nilton Santos, encara o líder. E o Botafogo, que está ainda com um técnico interino, não se sabe, né? O pessoal está especulando aí o Jair Ventura. Mas também está esperando o Matheus Martins. O Botafogo também levou um bolo dos russos. E teve protesto essa semana. Pessoal, os torcedores foram lá em frente ao CT. Será que esse Botafogo vai conseguir fazer uma frente diante do Palmeiras domingo, Mário?
8: Diz uma coisa, vai contratar quem para treinador? Só tem o Jair Ventura.
0: É, realmente.
8: Vai contratar quem?
0: Poucos nomes,
8: não,
0: né?
8: Tem poucos nomes. Não, o Vanderlei Luxemburgo não pode, ele é candidato. Então não vai ser treinador. Vai ser candidato lá no Tocantins. Então o que acontece? Esse é o jogo típico para você dar a volta por cima. Pegar o Palmeiras, que é o líder, com o apoio da torcida do Flamengo, e conseguir uma vitória em casa. Que o Palmeiras também, às vezes, ele muda. Hoje está bem, amanhã está mal, tem o Flaco, mas não tem o Vitor, porque não está jogando
0: e
8: bem.
0: E o Palmeiras também tem na sequência Libertadores.
8: Também, e não tem o Paulinho, que é o jogador que eu gostava muito, que está toda hora machucado, é uma sequência.
0: E o Palmeiras também vai ao Equador, não é isso?
8: Sim.
0: Independente Del Valle, né?
8: Não, independente do Flamengo.
0: Palmeiras é LDU.
8: LDU, mas também vai.
0: Mais alto ainda.
8: Mais alto ainda, então. E a mesma sequência que tem o Flamengo, tem o Palmeiras. É só questão de viagem. O Palmeiras vem ao Rio e o Flamengo vai a Belém, é a mesma coisa.
0: Falar do Fluminense. O Fluminense tem clássico com o Vasco. Clássico sábado, o Vasco que jogou ontem, já entra em campo amanhã. E depois na sequência também tem Sul-Americana, vai a Colômbia encarar o Independente Santa Fé.
8: É, ele tem vem de uma vitória importante em cima do Fluminense na Copa do Brasil, certo? Eliminou. E agora vai enfrentar, vai dar um pouquinho de sorte pro Fluminense, né? Tem coisa boa.
0: Freguesia tá grande.
8: É grande.
0: Mas
8: o Fluminense
0: tá melhor agora.
8: Mas também tem que poupar, porque terça-feira vai jogar.
0: Também tá na Liberta.
8: Lá na Sul-Americana, que dá passagem pra Libertadores. Também
0: sim,
8: dá.
0: Sim, né? É o Vasco na Liberta, na Sul-Americana. Então, todo mundo precisa.
8: Seja o que poupar. Deus quiser.
0: É verdade. Esse Boa noite, Mário. Obrigado. Boa noite. Aí.
8: Até domingo eu estarei no jogo Flamengo e Remo, se Deus quiser.
0: Valeu. Esse programa No Mundo da Bola fica por aqui. Você relembra o gol que sacramentou a classificação do Vasco para as semifinais da Copa do Brasil, na narração de André Luiz Mendes, em mais uma edição do Gol Nacional. Logo depois vem o Repórter Nacional com as últimas notícias do Brasil e do mundo. Uma ótima noite para todos vocês.
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9: Olha o lance, o Mita na área, bateu, golaço! Que golaço ele faz em Salvador! Pode comemorar, torcedor do Vasco, eu tô dizendo. É mais fácil o Vasco fazer o terceiro. Puma meteu a varada lá no ângulo. A bola esquiva bastante do goleiro Lucas Arcanjo, galera. No meu. 51, torcedor do Brasil. Olha o Vasco classificado. Puma, Rodrigues, 2 nas costas. Vai lá, Puma! Vai lá, Puma, e assina esse golaço na Rádio do Brasil.
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1: 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Olá, muito boa noite para você que está sintonizado na Rádio Nacional em Brasília, São Paulo, Rio de Janeiro, Amazônia, Alto Solimões, São Luís e Recife. E também para você que nos acompanha em todo o Brasil, junto às emissoras parceiras da nossa Rede Nacional de Comunicação Pública. Eu sou Bianca Paiva e você vai ouvir, a partir de agora, as principais notícias desta quinta-feira, 3 de setembro de 2026. O Congresso Nacional aprova a medida provisória da taxa das blusinhas, que isenta compras internacionais de até $50. Texto segue agora para sanção. E mais.
11: INSS anuncia fim da fila para primeiro atendimento aos beneficiários. Segundo o Instituto, o número de processos finalizados é maior que os novos pedidos apresentados.
12: Cresce no Brasil o número de casos de síndrome respiratória aguda grave em crianças e adolescentes até 14 anos.
13: FIFA abre 6 mil vagas para voluntários atuarem na Copa do Mundo Feminina de 2027, que será no Brasil.
14: Começa amanhã em São Paulo a 28ª edição da Bienal Internacional do Livro, no Distrito Anhembi.
1: 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Antes de darmos início ao nosso noticiário, lembramos que, diante do período de defesa eleitoral, não serão veiculados conteúdos que possam caracterizar publicidade institucional. A medida se faz necessária para garantir o cumprimento das normas que regulamentam a comunicação de instituições públicas. O defesa eleitoral será encerrado em 25 de outubro. 6 horas 32 minutos. O primeiro destaque de hoje vem do Congresso Nacional. O Senado Federal aprovou agora há pouco a medida provisória da taxa das blusinhas. Mais cedo, o texto já havia recebido o aval dos deputados. Portanto, a proposta segue agora para a sanção presidencial. Vamos saber mais ao vivo com o repórter Gésio Passos. Boa noite, Gésio.
15: Boa noite, Bianca. Boa noite, ouvintes. É isso mesmo, Bianca. A medida provisória que zera o imposto de importação sobre compras internacionais de até $50, cerca de R$ 260,00, conhecida como taxa das blusinhas, foi aprovada nesta tarde pela Câmara e pelo Senado. A pressa na análise ocorreu porque a medida provisória perderia validade no próximo dia 8. A proposta agora vai para a sanção da Presidência da República. O texto foi alterado para permitir que medicamentos para doenças raras e negligenciadas sem similar nacional
11: tem a taxa de importação zerada. A nova lei ainda prevê que plataformas internacionais e os operadores logísticos adotem medidas para combater fraudes e garantir a proteção do comércio local. A proposta ainda estabelece que o Ministério da Fazenda faça avaliações periódicas sobre os efeitos dessa isenção tributária na economia brasileira. O Congresso também aprovou nesta quinta-feira, Bianca, a medida provisória que cria um bônus para ampliar a produtividade dos servidores do INSS, permitindo diminuir a fila de concessão de benefícios. E ainda nessa tarde, os senadores aprovaram a criação de 3 novas universidades públicas: a Universidade Federal da Fronteira Norte, no Amapá, e as Universidades Federais Tecnológicas de Minas Gerais e do Rio de Janeiro. É com você, Bianca.
16: Obrigada, Gésio. 6h34. Seguimos com saúde. Aumentou o número de casos de síndrome respiratória aguda grave em crianças e adolescentes. E esse dado faz parte do boletim Infogripe da Fiocruz. Quem tem mais informações ao vivo para a gente é o Osama El Gauri. Oi, Osama, boa noite.
17: Boa noite, Bianca. Boa noite, ouvintes. Olha, Bianca, esse aumento aí entre crianças e adolescentes até 14 anos de idade está associado principalmente ao rinovírus, que causa resfriado aí nos pequenos e nos adolescentes. A informação está no boletim Infogripe da Fiocruz, divulgado nesta quinta. Os dados apontam que 3 estados estão com sinal de crescimento de casos de síndromes graves, como explica Tatiana Portela, pesquisadora da Fiocruz.
18: Apenas 3 estados estão com uma incidência de nível de alerta, risco ou alto risco, e com sinal de crescimento, né, na tendência de longo prazo, sendo eles os estados de Alagoas, Goiás e Paraíba. E nesses estados, né, o aumento também se concentra especialmente nas crianças e adolescentes, e tem sido causado aí principalmente pelo rinovírus e, numa menor escala, também pelo metapneumovírus.
17: Olha, Bianca, a pesquisadora fez algumas recomendações para as famílias em casos aí de sintomas de gripe ou resfriado.
18: Caso alguém tenha, né, uma criança e adolescente dentro de casa que esteja aí com sintoma de gripe ou resfriado, o ideal é que ele não vá à escola, né, não vá à creche, que fique aí dentro de casa em isolamento para evitar transmitir esse vírus para outras crianças. Se não for possível fazer esse isolamento, a gente sempre recomenda para que a pessoa saia de casa usando uma boa máscara, né? E também é fundamental aí manter a vacinação sempre em dia.
17: Bianca, apesar do crescimento entre crianças e adolescentes, no cenário nacional, há queda no número de casos respiratórios graves. Já entre as capitais, 6 estão em nível de alerta, risco ou alto risco, com tendência de alta nos casos de síndrome respiratória aguda grave: Aracaju, Boa Vista, Goiânia, João Pessoa, Salvador e Vitória, Bianca.
16: Certo, Osama. E eu quero saber qual é o perfil, então, dos casos mais graves e onde se concentram as mortes registradas.
17: Olha, a ocorrência de casos respiratórios graves aí é mais elevada nas crianças pequenas e está associada principalmente ao vírus sincicial respiratório, o chamado VSR. Ele também é o principal causador aí de mortes entre os pequenos, ao lado do rinovírus. Mas os casos de síndrome respiratória aguda grave por VSR continuam caindo na maior parte do país, exceto em Roraima, onde as internações pelo vírus estão em alta. Já a mortalidade é maior entre idosos, provocada principalmente por influenza A, rinovírus e também o VSR. O boletim destaca ainda que os casos graves de influenza B estão subindo na Bahia, no Mato Grosso e no Ceará. Já em relação à Covid-19, a situação é de baixa incidência em todo o país. Bianca?
16: Obrigada pelas informações, Osama. Agora são 6h37. O INSS passou a analisar mais pedidos de benefícios por mês do que o número de novos requerimentos apresentados ao Instituto. O tempo médio de análise dos pedidos caiu para 34 dias. E o Gésio Passos está de volta para contar o que isso significa, Gésio.
11: É isso, Bianca. O Instituto Nacional do Seguro Social anunciou, né, hoje à tarde, que acabou com essas filas do primeiro atendimento ao beneficiados. Segundo o Ministério da Previdência Social, em agosto, Bianca, o órgão analisou um número maior de processos do que a quantidade de novos pedidos iniciais apresentados. O atendimento sem filas significa que o estoque de processos está dentro da capacidade de atendimento mensal do INSS, como explica o ministro da Previdência, Volney Queiroz.
19: Mostrando que hoje tem menos gente na fila do que entrou no mês passado. Quando isso acontece, nós não temos uma fila, nós passamos a ter um fluxo de atendimento. Porque isso é como um restaurante. Se o restaurante tem 50 mesas e tem 30 pessoas lá fora, e essas 30 pessoas estão na fila. Quando você põe as 30 pessoas para dentro do restaurante e elas todas estão sendo atendidas, acabou a fila. Uma está no cardápio olhando, outra está se alimentando, outra elas estão em atendimento.
11: Olha, em agosto foi 1.394.000 atendimentos com 1.252 novos pedidos ao INSS. Em janeiro, a espera, Bianca, era de 3 milhões de atendimentos. O ministro Volney Queiroz listou as medidas que permitiram reduzir a fila.
19: Elencamos 5 principais medidas para combater essa fila. Primeiro, a nomeação de 2.500 servidores. Depois, o teleatendimento para perícia médica. Depois, a perícia médica documental, o pagamento de bônus para os servidores e os mutirões de fim de semana.
11: O INSS também registrou um grande número de concessão de benefícios. Em 2023, a média era de 501 mil pedidos analisados, as concessões, passando para uma média mensal de 730 mil, um aumento de 46%. O tempo para a perícia do INSS também diminuiu de 70 dias em 2023 para 17 dias em agosto desse ano. O tempo para o primeiro atendimento também diminuiu em fevereiro de 2026. A média era de 59 dias, passando para 34 dias no mês passado. O prazo legal para atendimento vem a cair de 45 dias. Atualmente, o INSS recebe 1 milhão e 300 mil pedidos de atendimento por mês. O INSS é responsável por assegurar hoje, Bianca, 82% da população idosa no país, sendo 90% dessa população no campo. Os benefícios da Previdência chegam a mais de R$1 trilhão por ano. É com você, Bianca.
16: Muito obrigada pela sua participação hoje, Gésio. 6h40.
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16: O fim da escala 6x1 e a segurança pública foram temas de destaque hoje nos atos de campanha dos candidatos à presidência da República. O repórter Pedro Lacerda está aqui no estúdio com as informações da agenda dos presidenciáveis. Boa noite, Pedro.
20: Boa noite, Bianca. Boa noite, ouvintes. Romeu Zema, do Novo, esteve na sabatina da Rádio Jovem Pan e classificou o fim da escala 6x1 como uma medida populista em ano eleitoral. O candidato afirmou que trabalhadores deveriam ter liberdade para definir a própria carga horária.
21: O que eu quero é que cada um faça a sua escala de trabalho, como já acontece em outros países. Contrato de trabalho por hora. Quem quer trabalhar 20 horas, trabalha 10, 50, 60, de acordo com a energia, com a disponibilidade. Nós temos hoje um mercado informal gigantesco que, com trabalho por hora, nós temos condição de estar formalizando.
20: Ronaldo Caiado, do PSD, concedeu entrevista ao Estadão para a série Presidenciáveis. Ao falar sobre a redução dos gastos públicos e a elevada carga tributária, Caiado criticou a pressão para votar mudanças na jornada de trabalho, como a PEC da escala 6x1, ainda durante o primeiro turno. Segundo o candidato, a discussão precisa considerar também os efeitos sobre os pequenos negócios responsáveis por grande parte dos empregos formais.
22: Você tem uma carga tributária que hoje está empobrecendo todo mundo. Você está vendo uma baixa poder aquisitivo, uma inflação enorme hoje no custo de vida das pessoas, seja na alimentação, na conta de luz, na conta de água, no colégio do filho, do seguro de vida. Então você tem isso aqui acumulado. De repente você tem uma outra carga sobre quem absorve a mão de obra formal, que é o pequeno micro e pequeno empresário.
20: Renan Santos, do Missão, falou pela manhã ao portal de notícias Brado. Na parte da tarde, concedeu entrevista ao podcast Show do Bate, onde defendeu uma ofensiva contra áreas dominadas por facções criminosas, com participação das Forças Armadas, das polícias e de órgãos de inteligência. A proposta inclui decretar estado de defesa, ou GLO, em regiões consideradas estratégicas para o crime organizado.
2: Eu já vou juntar um Estado Maior das Forças Armadas, eu vou chamar os comandantes de todas as polícias militares, todos os governadores eleitos, vou falar, estou montando um Estado Maior, nós estamos em guerra. Eu farei uma intervenção nos estados que não quiserem cooperar.
20: Augusto Cury, do Avante, concentrou o dia no eleitorado evangélico paulista. Pela manhã, concedeu entrevista e depois foi até uma Assembleia de Deus de São Paulo, no bairro do Belenzinho. À noite, participa de um evento para casais em Ribeirão Preto, com expectativa de público de 4 mil pessoas. Luiz Inácio Lula da Silva, do PT, não teve agenda de campanha hoje. Flávio Bolsonaro, do PL, não teve agenda ao longo do dia. Agora à noite, há a previsão de uma transmissão ao vivo no YouTube. Clariana Barão, do DC, concedeu entrevista à TV Léo Dias. Hertz Dias, do PSTU, esteve em Aracaju, onde participou de entrevistas em emissoras de rádio e realizou panfletagem no centro da capital sergipana. Rui Costa Pimenta, do PCO, criticou a atuação do judiciário no canal da rádio Causa Operária, na condução do caso do Banco Master. Edmilson Costa, do PCB, cumpre agenda partidária em Lisboa. Samara Martins, da UP, não divulgou compromissos até o fechamento desta reportagem.
16: Para a gente fechar esse assunto, Pedro, como está a situação dos candidatos suspensos pela Justiça Eleitoral?
20: Wilson Grassi, do Democrata, fez campanha no Distrito Federal. Pela manhã, visitou o Hospital e Centro de Reabilitação da Fauna Silvestre e o Hospital Veterinário Anclivepa, ambos na cidade de Taguatinga. À tarde, correu ao redor da sede do TSE em protesto contra a suspensão de seus canais digitais de campanha. Pablo Marçal, do PRTB, também segue sem agenda pública. O TSE proibiu por unanimidade seus atos de campanha. A decisão também barrou sua participação em debates e vetou o acesso do candidato aos fundos eleitoral e partidário. A corte decidiu pela inelegibilidade de Marçal até 2032, Bianca.
16: Obrigada, Pedro. Hora certa, 6 horas mais 45 minutos no horário de Brasília. Você vai ouvir daqui a pouco.
3: Rock in Rio 2026 começa nessa sexta com um grande esquema de trânsito na capital fluminense. A Secretaria de Transporte orienta os passageiros que vão ao festival a planejar seus deslocamentos.
16: Repórter Nacional. Chegou a hora das notícias internacionais. Em destaque, o Fórum de Madrid, em Santiago, no Chile, uma tempestade que evoluiu para furacão de categoria 1 no México e o começo dos trabalhos de reconstrução no Nepal. Assuntos para William Martins.
4: A abertura do Fórum de Madrid, em Santiago, no Chile, acabou em confusão. Houve confronto entre a polícia e um grupo de manifestantes que protestavam do lado de fora do evento. O Fórum de Madrid reúne os partidos e os líderes políticos mais importantes da extrema-direita internacional. Milhares de pessoas se aglomeraram do lado de fora do evento para protestar contra o fórum. Houve confronto com a polícia, que usou canhões de água para dispersar a multidão. Estudantes, mulheres e organizações sociais estavam entre os manifestantes. A expectativa é de que o presidente chileno José Antônio Kast e o presidente da Argentina, Javier Milei, sejam as figuras centrais do encontro. No México, uma tempestade que evoluiu para um furacão de categoria 1 atingiu a costa do Pacífico Norte, provocando inundações em várias cidades. Imagens registradas por um morador local mostraram uma enxurrada correndo por uma rua em Cabo San Lucas. Os ventos alcançaram 150 km/h. Autoridades locais disseram que não houve danos graves, mas o Serviço Meteorológico do México informou que as chuvas podem se intensificar e as ondas podem chegar até 4 metros, com rajadas de vento de 70 km/h. Após uma semana da avalanche devastadora que matou mais de 1.200 pessoas no Nepal e no Tibete, autoridades e moradores começam a limpar os estragos e ainda buscam por sobreviventes. O solo da região atingida do Vale do Rio Trichuli, no Nepal, endureceu como concreto. Não há mais sinais de ocupação humana em grandes áreas. Equipes de resgate ainda tentam alcançar centenas de trabalhadores presos em usinas hidrelétricas. A estimativa é de que cerca de 900 pessoas ainda estejam presas.
5: Com informações da agência Reuters, da TV Brasil em Brasília, William Martins.
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16: O Flamengo venceu o Mirassol e reduziu para um ponto a diferença com o Palmeiras, que é o líder do Brasileirão. E logo mais tem Grenal pela Copa do Brasil. Vamos aos destaques do futebol com André Luiz Mendes.
7: Com o Maracanã mais uma vez lotado, o Flamengo venceu o Mirassol por 2 a 0. Com isso, o Flamengo reduz para um ponto de diferença a distância entre ele e o Palmeiras, que já chegou a ser de 11 pontos. É a menor diferença até agora. Talvez o confronto direto possa ser um fato que defina aí quem é que vai pular na frente. Primeiro turno, Palmeiras do Rio de Janeiro venceu o Flamengo por 3 a 0. O jogo será no Nubank Park, em São Paulo. Já temos aí a primeira semifinal definida da Copa do Brasil. Ontem, o Palmeiras empatou com o Santos em 0-0 na Vila. Primeiro jogo em São Paulo, 3-0. O Palmeiras apenas administrou e o Vasco da Gama surpreendeu a vitória no Barradão. Havia vencido o primeiro jogo no Rio de Janeiro com menos um jogador desde os 17 minutos do primeiro tempo, com gol do Andrés Gomes. E o Andrés Gomes brilhou de novo, o colombiano, fazendo o primeiro gol do Vasco da Gama, que tirou o Vasco do sufoco. Depois o Vasco fez o segundo e o Vitória não teve mais forças para segurar. Com isso, Vasco e Palmeiras é o primeiro confronto já definido das semifinais da Copa do Brasil. Cada um vai embolsar aí 9 milhões de premiação, assim como embolsou o Atlético Mineiro, que aguarda o jogo de daqui a pouco, 8 da noite, o Grenal envolvendo Grêmio Internacional. Primeiro jogo no campo do Inter, 0-0. Hoje, empate, pênaltis. Quem vencer vai levar a vaga e aí sim será o adversário da equipe do Atlético Mineiro. Da equipe de esportes da Rádio Nacional, André Luiz Mendes.
16: 6h49, quem quiser participar como voluntário da Copa do Mundo Feminina de 2027 já pode fazer a inscrição pelo site da FIFA. O torneio será realizado aqui no Brasil entre os dias 24 de junho e 25 de julho. E o Pedro Lacerda está de volta para contar para a gente como se inscrever, né, Pedro?
20: É isso mesmo, Bianca. São 6 mil vagas distribuídas pelas 8 cidades-sede: Belo Horizonte, Brasília, Fortaleza, Porto Alegre, Recife, Rio de Janeiro, Salvador e São Paulo. Os voluntários poderão atuar em mais de 30 funções, como mídia, tecnologia, transporte, cerimônias e organização das competições. As atividades serão realizadas em estádios, hotéis, centros de treinamento e aeroportos. O processo começa pela inscrição no site da FIFA. Os candidatos selecionados serão posteriormente direcionados para as funções e locais de trabalho e deverão cumprir um número mínimo de turnos durante o Mundial. Não é exigida experiência. É preciso ter pelo menos 18 anos, ser brasileiro ou estar legalmente autorizado a entrar no país durante a competição, ter disponibilidade nos meses de junho e julho de 2027 e dominar português ou inglês. Outros idiomas podem ser um diferencial. Os voluntários receberão uniforme, presentes e apoio de equipes da FIFA durante o torneio. A Copa de 2027 será a primeira edição do Mundial Feminino na América do Sul. O Brasil está classificado por ser o país sede e busca o título inédito. Os interessados devem fazer a inscrição no site da FIFA, no campo Voluntários. O endereço é fifa.com. Bianca, é com você.
16: Muito bem. Obrigada, Pedro. 6h51. Já está tudo pronto para o início de um dos maiores festivais de rock do mundo, o Rock in Rio, que começa amanhã. A capital fluminense montou um esquema especial para o deslocamento de quem vai para a cidade do rock. E direto do Rio de Janeiro, a Carolina Pessoa vai contar para a gente como é que ficou esse esquema. Oi, Carol, boa noite.
23: Olá, Bianca, boa noite para você e boa noite para todos. Isso mesmo, com a expectativa de receber cerca de 100 mil pessoas por dia, o Rock in Rio 2026 começa nesta sexta-feira com um grande esquema de trânsito durante os dias do evento. A Secretaria de Transporte e Mobilidade Urbana do Estado orienta os participantes a planejar seus deslocamentos. Os trens e metrôs vão contar com operação especial de 24 horas durante o festival. As estações de trem Central do Brasil, Madureira e Deodoro vão funcionar durante toda madrugada, com viagens de hora em hora, facilitando a integração com o sistema de metrô e o BRT. Trens extras também foram disponibilizados para o retorno do evento, com partidas das estações Deodoro, com destino à Central do Brasil, e da Central do Brasil para outros locais. No metrô, a estação Jardim Oceânico, Barra da Tijuca, terminal de integração com o serviço especial BRT Rock in Rio, vai ficar aberta 24 horas para embarque. As demais vão funcionar com seu horário normal para embarque e durante a madrugada ficam abertas abertas apenas para desembarque. O evento conta ainda com um especial de segurança pública, com mais de 7.500 agentes, além de câmeras de reconhecimento facial e um novo sistema de defesa do espaço aéreo para combate a drones. Além disso, a organização do festival conta com 1.600 profissionais de segurança privada. A Polícia Civil vai atuar no local com foco na prevenção e repressão a furtos e roubos, especialmente de celulares, além do atendimento rápido às ocorrências, com a disponibilização de tablets para o registro digital. O Departamento de Transportes Rodoviários realiza também uma operação para o combate ao transporte ilegal de passageiros e vai acompanhar também o transporte regular em todos os dias de shows. O Rock in Rio acontece nessa sexta-feira, no sábado, no domingo e na segunda, e de sexta a domingo da semana que vem, no Parque Olímpico, Zona Sudoeste aqui do Rio. Voltamos com você, Bianca.
16: É um forte esquema para um grande evento como esse, Carol. Muito obrigada. 6h53. Em São Paulo, começa amanhã e segue até o dia 13 de setembro a Bienal Internacional do Livro. O evento chega à edição de número 28, com a presença de cerca de 350 autores e expectativa de receber mais de 700 mil pessoas. A Sara Kines vai contar ao vivo, direto da capital paulista, mais informações desse evento. Boa noite, Sara.
0: Boa noite, Bianca. Boa noite, ouvintes. Olha, a partir desta sexta-feira, o Distrito Anhembi se torna o destino dos apaixonados por livros. O evento traz cerca de 270 expositores e 11 espaços temáticos dedicados a debates sobre literatura, discussões sobre mercado editorial, atividades educativas, apresentação de cordelistas e repentistas, além de um estúdio com mais de 30 transmissões ao vivo em formato videocast e encontros com autores reconhecidos pelo Prêmio Jabuti. A abertura das palestras fica por conta da escritora Conceição Evaristo, que fala sobre seus 80 anos de escrevivência na conversa sobre memória e ancestralidade em sua obra com a escritora Eliana Alves Cruz. A Bienal do Livro reúne mais de 300 autores de gêneros e estilos variados, como André Del Fuego, Socorro Acioli, Daniel Mundurucu e José Faleiro. Um dos grandes livros da literatura brasileira, Grande Sertão Veredas, de João Guimarães Rosa, é celebrado nos 70 anos de sua publicação em uma mesa que reúne o escritor moçambicano Mia Couto, a escritora brasileira Bruna Lombardi e o crítico literário Ítalo Morricone. Entre as novidades deste ano estão a Alameda dos Artistas, dedicada às histórias em quadrinhos brasileiras, com encontros entre leitores e quadrinistas e um espaço que vai discutir saúde e bem-estar. O evento oferece a política de cashback para incentivar a compra de livros durante a visita, valendo inclusive para ingressos noturnos após as 5 da tarde. O valor desses gastos pode ser convertido integralmente em créditos para a compra de livros na Bienal. Um transfer gratuito vai levar e trazer o público ao metrô Portuguesa Tietê a partir de uma hora antes e até uma hora depois do encerramento do evento. O ingresso custa entre R$ 15 e R$ 30,00. A entrada é gratuita para quem tem credencial plena do SESC. Alguns dias já estão com ingressos esgotados. Mais detalhes no site bienaldolivrosp.com.br. Com você, Bianca.
16: Valeu, Sara. 6h56. E tem mais cultura. O Ceará recebe, a partir de amanhã, um evento que reúne artesanato, música, gastronomia e cultura de todo o país. O Festival Nacional de Artesanato e Cultura do Ceará chega à 8ª edição com atrações para o público e oportunidades para os artesãos. Fernando Jocelito, da Rádio Universitária FM de Fortaleza, uma emissora da Rede Nacional de Comunicação Pública, traz os detalhes.
6: A 8ª edição do FENAS, Festival Nacional de Artesanato e Cultura do Ceará, será aberto amanhã às 3 horas da tarde. O festival vai até 13 deste mês no Centro de Eventos do Ceará. O tema é Cultura que Transforma e as atividades abrangem artesanato, cultura, música, gastronomia e oportunidades de negócios. Estela Pavan, promotora do FENAS, fala sobre a iniciativa.
8: Mais de 3 mil artesãos do Brasil inteiro, onde vamos ter palestra, shows, gastronomia, cultura,
9: Tudo isso num único lugar. Todos os estados brasileiros e o melhor do artesanato.
12: Nesta sexta-feira, às 7 horas da noite, o público poderá conferir o show de Suzy Navarro no palco principal. No sábado, a partir do meio-dia, o projeto Almoço com Vida apresenta o musical Nova Cor. Às 7h30 da noite, terá show de Marcos Lessa e convidados. No domingo, haverá oficinas de argila, modelagem, técnicas com fios e tecidos, fuxico, crochê e reaproveitamento de materiais. Na Arena Senac, o público poderá acompanhar atividades gastronômicas, com foco em preparos que valorizam ingredientes e sabores brasileiros. A programação completa pode ser conferida nas redes sociais do FENAS, Festival Nacional de Artesanato e Cultura do Ceará.
13: Da Rádio Universitária FM Fortaleza, Fernando Joselito para a Rádio Nacional de Brasília.
16: A gente vai encerrar com uma novidade no Pix. O Banco Central informou hoje que publicidade, ofertas comerciais e links externos sem relação à transação bancária não poderão ser incluídos nos comprovantes de pagamento. A mudança, que começa a valer em 1º de março do próximo ano, faz parte de uma atualização das regras de experiência e segurança do sistema. Segundo o Banco Central, o objetivo é garantir que o comprovante tenha a função de apenas registrar e demonstrar a operação realizada. A retirada de links e conteúdos comerciais também diminui a possibilidade de o comprovante ser transformado em um caminho para páginas fraudulentas. 6h59, o Repórter Nacional fica por aqui. Com trabalhos técnicos de Paulo Meirelles, a gente volta amanhã. Boa noite, tchau.
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24: Em Brasília, 19 horas.
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25: Olá, boa noite.
24: Boa noite para você que nos acompanha em todo o país.
25: Quinta-feira, 3 de setembro de 2026.
24: Vamos aos destaques do dia.
25: Saúde das mulheres tem novas regras.
24: Sancionada a lei que assegura o direito de realizar avaliação médica completa pelo menos uma vez ao ano no SUS. Márcia Fernandes.
26: O objetivo é reforçar a prevenção e ajudar a identificar doenças e outros problemas de saúde o mais cedo possível.
25: Mais segurança no Pix.
24: Contestação de golpes fica mais fácil para o usuário. Nazi Brum.
27: O sistema vai facilitar a identificação do tipo de golpe e a vítima terá um campo disponível para descrever como ocorreu a situação.
25: Está chegando o fim do prazo para escolher os livros didáticos que vão ser usados a partir do ano que vem.
24: Escolas públicas têm até 8 de setembro para definir as obras. Gabriela Noronha.
28: Os livros didáticos serão utilizados nos próximos 4 anos por estudantes e professores do 1º ao 5º ano do ensino fundamental.
25: Hoje, na apresentação da Voz do Brasil, eu, Mariana Jungmann e Luciano Seixas.
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25: A saúde das mulheres ganha novas regras no SUS.
24: Uma lei publicada nesta quinta-feira garante o direito a uma avaliação médica completa, pelo menos uma vez por ano, com exames de rotina e ações de prevenção.
26: As mulheres vão ter direito a uma avaliação médica completa pelo SUS, pelo menos uma vez por ano. A medida está prevista em uma lei publicada nesta quinta-feira no Diário Oficial da União. O objetivo é reforçar a prevenção e ajudar a identificar doenças e outros problemas de saúde o mais cedo possível. A avaliação deve incluir exames de rotina e de triagem, definidos de acordo com a idade e as principais doenças que atingem atendem a população feminina. O atendimento também vai levar em conta fatores como condição de saúde, situação socioeconômica e local de residência. A nova lei prevê ainda campanhas para incentivar os cuidados com a saúde das mulheres. Entre as ações estão orientações sobre alimentação, atividade física, saúde mental e vacinação, além da realização de exames preventivos. As novas regras entram em vigor 180 dias depois da publicação da lei. Márcia Fernandes, para a Voz do Brasil.
2: Foi apresentada hoje a Central de Comando das UTIs Inteligentes do SUS, que monitora em tempo real os pacientes internados em 6 hospitais do Brasil.
24: Sediada na Universidade de São Paulo, a sala contará com monitoramento 24 horas e vai contribuir para o atendimento dos pacientes.
2: Para isso, as UTIs Inteligentes vão utilizar a conectividade e a inteligência artificial, como destacou o ministro da Saúde, Alexandre Padilha.
10: Inteligência artificial é uma realidade quando ela é aplicada a uma estrutura, ou seja, trazer essa incorporação tecnológica para servir os pacientes do SUS. Isso é inovação com acesso. Essa é uma tecnologia que vai ser apropriada também pelos hospitais privados, pela saúde suplementar, vai crescendo a densidade tecnológica do país.
24: A expectativa é reduzir as complicações clínicas e o tempo de internação dos pacientes, aumentar a rotatividade dos leitos e o acesso aos serviços do SUS.
2: Início das aulas desperta aquele interesse pelo material novinho que vai acompanhar o aluno durante toda a jornada daquele ano.
24: Escolas públicas de todo o país têm até a próxima terça-feira para decidir quais livros serão usados pelos próximos 4 anos.
28: Escolas públicas de todo o Brasil têm até o dia 8 de setembro para escolher os livros didáticos que serão utilizados nos próximos 4 anos por estudantes e professores do 1º ao 5º ano do ensino fundamental. O processo de seleção faz parte do Programa Nacional do Livro e do Material Didático, iniciativa executada pelo Fundo Nacional de Desenvolvimento da Educação, o FNDE, em conjunto com o Ministério da Educação. Para auxiliar as equipes na decisão, Fernanda Pacobaíba, presidente do FNDE, explica que o MEC disponibiliza o Guia Digital, ferramenta que reúne informações sobre as obras aprovadas. Segundo Fernanda Pacobaíba, os livros selecionados passam por uma análise criteriosa.
11: O que o FNDE disponibiliza, a partir de uma seleção junto com o Ministério da Educação, quais foram as obras selecionadas. Então, vamos imaginar, para português, tem 4 possibilidades. E aí é o professor, junto com a rede, que vai dizer, ah, eu quero a obra do autor X, porque ela tem mais a ver com a minha peculiaridade aqui.
28: A escolha dos materiais, segundo a orientação do MEC, deve ser realizada de forma coletiva, incluindo professores, coordenadores e gestores escolares. E essa decisão tem até oficina para preparar toda a equipe na escola pública, onde a Juliana Cristina Silva trabalha em Brasília. Ela é coordenadora pedagógica e afirma que é fundamental que os livros atendam à realidade dos estudantes.
15: Professora, quem está na sala de aula mais próximo ao aluno?
28: Roberto Alves, diretor da mesma escola onde a Juliana trabalha, conta que mesmo em um cenário cada vez mais cheio de telas e aparelhos eletrônicos, o livro didático segue como um aliado essencial no processo de ensino e aprendizagem.
15: O livro físico, ele é muito importante ainda, apesar de tanta tecnologia, né? Então as crianças gostam de receber, coloca o nome, coloca o telefone, coloca a série, porque não pode perder o livro, tem que ter cuidado. O livro é um parceiro do dia a dia.
28: Após a análise das obras e a definição dos livros escolhidos, o diretor da escola ainda deve enviar o registro no sistema PNLD Gestão, com acesso pela conta gov.br. Reportagem Gabriela Noronha.
2: E professores podem ter acesso a descontos em compras e serviços. Para isso, devem participar da iniciativa #TôComProf.
24: Com mais de 40 empresas físicas e online aderiram à iniciativa de bancos e farmácias a aplicativos de alimentação e cursos de pós-graduação.
2: As empresas podem ser identificadas por meio do selo #TôComProf ou ser verificadas na página do programa no portal do MEC.
24: Para ter acesso aos benefícios, basta apresentar a Carteira Nacional Docente do Brasil.
2: O documento pode ser solicitado por professores da educação básica e superior de escolas públicas e privadas de todo o país, que estejam no exercício da profissão.
24: Confira como obter o documento com Graziela Mendonça.
3: Professores da educação básica e superior já podem solicitar a Carteira Nacional Docente do Brasil. O documento pode ser emitido por profissionais em exercício em instituições públicas ou privadas de todo o país. A solicitação é feita pela internet, no sistema oficial da Carteira Nacional Docente, com acesso pela conta gov.br. O sistema verifica os critérios de elegibilidade e os dados do vínculo com a instituição de ensino. Para solicitar o documento, é necessário ter o CPF regular e cadastro ativo no E-Social pelo empregador. Depois da conferência dos dados, o professor deve completar o cadastro, enviar uma foto e confirmar as informações para a emissão da versão digital. O documento tem validade de 10 anos e possui QR Code para verificação. Ele também permite acesso a benefícios previstos para professores, como descontos em hotéis, estabelecimentos credenciados e eventos culturais, além de condições específicas em produtos e serviços. Para saber mais e solicitar a Carteira Nacional Docente, acesse maisprofessores.mec.gov.br. Graziela Mendonça, para a Voz do Brasil.
2: E por falar em pesquisa, você que é professor da educação básica, uma oportunidade de formação profissional e acadêmica.
24: O Ministério da Educação e a Coordenação de Aperfeiçoamento de Pessoal de Nível Superior, a CAPES, divulgaram mais de 8 mil vagas em cursos de pós-graduação para docentes da rede pública de ensino.
2: As oportunidades contemplam mestrado e doutorado acadêmico em áreas como matemática, letras, biologia, história e demais áreas do currículo.

0: Forma sustentável para um velho conhecido da construção civil. Um bloco de concreto mais resistente, feito com fibra de coco e resíduos de mineração da rocha quartzito.
1: Sou Isabelle Cristina de Carvalho Terra, sou engenheira civil e doutora em engenharia de biomateriais da Universidade Federal de Lavras. A pesquisa, ela teve como objetivo avaliar a possibilidade de produzir blocos de concreto para alvenaria incorporando dois tipos de resíduos. Resíduo de quartzito, que é proveniente da mineração, e fibras de coco, proveniente de resíduos agroindustriais.
0: Dois ingredientes inusitados e uma receita que promete conforto para os lares brasileiros. Os blocos de concreto prometem amenizar o calorão dos materiais tradicionais.
1: Os blocos convencionais de concreto, eles podem apresentar elevada transferência de calor. Então, a pesquisa mostrou que a utilização das fibras de coco reduz a condutividade térmica dos blocos. Então, na prática, isso pode contribuir para menor transferência de calor, ambientes internos mais confortáveis, menor necessidade de climatização artificial, possibilidade de redução do consumo de energia. A contribuição ambiental da pesquisa, ela é bastante significativa, porque ela transforma dois materiais que seriam considerados resíduos em matérias-primas para a construção civil. A incorporação desse material em blocos de concreto oferece uma alternativa de destinação tecnicamente viável. Isso representa uma lógica de economia circular.
0: Acompanhe a pesquisa na página da Universidade Federal de Lavras. E esse foi o Ciência na Prática, com produção de Warby Calil e edição de Edinaldo Júnior. E nosso encontro com o Saber Científico volta na próxima semana. Até lá!
2: O Pix tem novas regras para que os usuários tenham mais clareza para contestar uma operação identificada como fraude ou golpe.
3: As mudanças deverão ser efetuadas pelos bancos, dando mais liberdade para que o usuário encaminhe documentos e informações.
4: Disponível desde 1º de outubro de 2025 nos aplicativos das instituições que oferecem o Pix, a funcionalidade de contestação por meio do Mecanismo Especial de Devolução, MED, passa a contar com uma jornada mais orientativa. O sistema vai facilitar a identificação do tipo de golpe e a vítima terá um campo disponível para descrever como ocorreu a situação, inclusive com a possibilidade de anexar documentos e comprovantes que serão analisados pela instituição financeira. O MED também vai trazer orientações em casos que não envolvam fraudes, como a não entrega de produtos comprados por meio do Pix, direcionando o usuário para os canais de atendimento do consumidor. Outras mudanças se referem a funcionalidades dos aplicativos. As instituições deverão informar quando houver mudanças no destinatário de contatos salvos para operações de Pix. A função Pix automático deverá trazer em destaque a identificação do recebedor. As novas regras entram em vigor em 1º de março de 2027. O prazo é para que as instituições façam as alterações em seus aplicativos. Nazi Brum, para a Voz do Brasil.
2: Rico em proteína e nutrientes, como por exemplo o ômega 3, uma gordura boa que faz bem para o cérebro e para o coração.
3: Pode ser feito assado, cozido, grelhado, ensopado.
2: Estamos falando de peixes e frutos do mar.
3: E já começou a semana do pescado, que estimula o consumo dessa carne tão saudável.
5: Incentivar o consumo de pescado no Brasil. Esse é o objetivo da Semana do Pescado, que este ano é realizada entre 1º e 15 de setembro. Criada em 2003 pelo Ministério da Pesca e Aquicultura, a iniciativa também tem o objetivo de valorizar o empreendedorismo pesqueiro. A campanha propõe que as pessoas criem o hábito de incluir o consumo do pescado ao menos uma vez por semana.

0: tambaqui.
1: O peixe foi o meio de sobrevivência do seu Francisco dos Santos Bezerra, que desde os 9 anos de idade já acompanhava o pai, que era pescador. Hoje, aos 65 anos, está aposentado da profissão.
2: Saí assim 2:30 da manhã e quando era 1 hora da tarde já estava chegando de volta. Minha família toda eu criei a puxa de pescaria.
1: E foi justamente o pescado que fez a merendeira Marli Pereira de Souza ganhar até prêmio. Só de saber os ingredientes, já dá vontade de experimentar essa receita.

0: que leva o nome de peixe joia rara.
1: Leite de coco, extrato de tomate, vem a batata inglesa, vem o queijo mussarela, que dá todo o diferencial, né? Todo o sabor do peixe. Nós colocamos o tomate, a cebola, o pimentão, a manteiga para dar aquela refogada, aquela apurada, e é onde vai dando sabor.
0: E esse prato é um dos preferidos de Ana Júlia Ramos da Silva, de 9 anos.
2: Eu gosto muito do peixe porque o peixe é macio e também do queijo da batata.
0: A diretora escolar Maria Ângela Rolim de Oliveira garante que os alunos aprovam essa refeição.
3: Na escola, a gente usa muitas estratégias para a criança aceitar bem o peixe. Então, aqui na escola, eles amam o peixe assado. Eles amam esse peixe, né, que a nossa merendeira faz com batata, com queijo mussarela. Então, assim, tem uma boa aceitação.
0: O pescado chega até as escolas públicas de diferentes regiões do país por meio do PNAE, o Programa Nacional de Alimentação Escolar. Uma pesquisa nacional realizada pelo FNDE, em parceria com o Ministério da Educação e o Ministério da Pesca e Aquicultura, aponta o potencial de ampliação do pescado na merenda escolar. O levantamento revela que a inclusão do pescado nas escolas ainda possui espaço para crescimento. O ministro da Pesca e Aquicultura, Édipo Araújo, ressalta que a cadeia produtiva nacional está muito organizada e preparada para atender a demanda.
4: São pescadores, pescadoras, armadores, aquicultores, feiras e empresas que envolvem essa cadeia. O pescado brasileiro, ele precisa estar no centro da mesa da população brasileira.
0: E quem ficou com vontade de comer peixe pode conferir receitas, espécies de peixes, além de dicas sobre como escolher o pescado, saber se ele está fresco e bem armazenado no site comapescado.com.br. Reportagem Luciana Colares de Holanda.
5: Uma plataforma abre possibilidades para que pessoas com deficiência pratiquem atividades esportivas.
6: Mas quem pode participar? No Paradesporto, atletas com diferentes tipos de deficiência podem competir.
5: Para promover disputas justas e significativas, existe um sistema de classificação que determina quem é elegível para competir e agrupa os atletas em classes esportivas, considerando o impacto da deficiência nas atividades fundamentais de cada modalidade.
7: A atleta paralímpica de tênis de mesa, Carla Maia, conta como o esporte transformou sua vida.
8: Trouxe propósito, me trouxe desafio, me trouxe saúde, oportunidade até como repórter depois. Por isso eu indico para todo mundo.
7: E para quem deseja começar a praticar uma modalidade paralímpica, como Carla Maia, o Comitê Paralímpico Brasileiro oferece uma plataforma que reúne orientações sobre como dar os primeiros passos e permite localizar clubes e associações que desenvolvem atividades esportivas adaptadas. A página Quero Ser Atleta Paralímpico está disponível no site cpb.org.br. Ela apresenta informações para quem pretende iniciar no esporte, seja por lazer e inclusão, ou seja com o objetivo de seguir uma trajetória no alto rendimento. A ferramenta também facilita a busca por instituições que atuam no esporte paralímpico. Segundo o Comitê Paralímpico, existem atualmente mais de 1000 associações dedicadas ao desporto para pessoas com deficiência em todas as regiões do Brasil. O secretário nacional de Paradesporto do Ministério de Esporte, Fábio Araújo, explica qual é o primeiro passo para encontrar a modalidade adequada.
9: Então, procure uma entidade que ofereça um esporte inclusivo, acessível e seguro, porque quando você insere o esporte na sua vida, você não está falando só de competição, profissão. Você está falando de empoderamento, que ela vai buscar uma educação melhor, uma vida social, ela vai buscar seus direitos, ela vai buscar emprego melhor. Então o esporte é a porta de entrada para muitas outras coisas dentro da vida da pessoa com deficiência.
7: E o tipo de deficiência e como ela impacta a execução das atividades não impede a prática de qualquer modalidade. No paradesporto, os atletas passam por uma classificação. O objetivo é minimizar o impacto da deficiência sobre o resultado da competição. O processo é realizado por classificadores certificados que levam em consideração quanto a deficiência afeta a execução das tarefas e atividades fundamentais de determinado esporte. Assim, os atletas podem competir de forma justa em cada modalidade. Reportagem Cleide Lopes.
6: Dia 7 de setembro, próxima segunda-feira, celebramos a independência do Brasil. Mas para chegar a essa conquista, a história começou bem antes de 1822.
5: Foi resultado de um processo que não ocorreu apenas às margens do Ipiranga, mas que envolveu guerras na Europa e Brasil.
6: E não só com personagens dos livros, mas brasileiros anônimos em diversas regiões do país.
5: Vamos conhecer um pouco mais sobre essa história na reportagem de Graziele Bezerra.
10: No início do século XIX, a Europa estava em guerra. O imperador francês Napoleão Bonaparte decretou o impedimento do comércio dos países europeus com a Inglaterra. Diante da recusa de Portugal em aderir e a ameaça de uma invasão francesa, o príncipe regente Dom João decidiu transferir a corte portuguesa para o Rio de Janeiro. Foi então que o Brasil deixou de ser colônia e passou a integrar o Reino Unido de Portugal. Anos depois, com a queda de Napoleão na Europa, as cortes portuguesas passaram a exigir o retorno da família real. Dom João retornou a Portugal, mas deixou aqui seu filho, Dom Pedro I, que protagonizou o chamado Dia do Fico. Em 9 de janeiro de 1822, conforme relembra o escritor e jornalista Laurentino Gomes.
11: Dom Pedro, pressionado pelas cortes constituintes que queriam que ele voltasse a Portugal, ele decide, não, se é para o bem da nação e felicidade geral de todos, eu fico. Ou seja, é um rompimento entre o herdeiro da coroa portuguesa e a monarquia que estava em Lisboa. E a partir daí, diria assim, que o processo se torna irreversível, né?
10: No dia 7 de setembro, nas proximidades do rio Ipiranga, Dom Pedro recebeu cartas com notícias e decisões das cortes portuguesas. E foi ali que ocorreu o episódio que entrou para a história como o Grito da Independência. Como detalha o historiador e diretor do Museu do Ipiranga, Paulo Garcês Marins.
12: Aqui foi declarada a independência, porém, essa independência foi pactuada no Rio de Janeiro, naquilo que viria a se tornar a corte imperial. Com as elites do país fazendo um movimento bastante conservador nesse processo de independência.
10: Outros personagens tiveram participação direta no processo de independência, como o ministro José Bonifácio e a princesa Leopoldina, esposa de Dom Pedro. Sem eles, provavelmente Dom Pedro não teria conseguido aguentar a pressão entre a corte de Lisboa e os interesses brasileiros, segundo o jornalista e escritor Laurentino Gomes. Mas ele lembra também de outros brasileiros que protagonizaram a independência.
11: Os brasileiros de 1821 e 1822 sonharam grande. Brasileiros ricos, imperiais, mas também brasileiros pobres, brasileiros escravizados, brasileiros simples, anônimos. Sonharam que o Brasil poderia se manter como um país unido, que não se dividisse, um país que se tornasse independente de Portugal e tivesse grandes ambições. Esse Brasil aconteceu, nós temos o Brasil hoje graças aos sonhos daquela época.
10: Para consolidar a independência, ocorreram confrontos em diferentes regiões do país. Houve combates e mortes no Ceará, no Piauí, no Pará e, sobretudo, na Bahia, onde foram desencadeadas as batalhas de Pirajá e de Itaparica. Com colaboração de Malu Prado, reportagem Graziele Bezerra.
6: Estava na lista de espera do ProUni e foi chamado, tem até o dia 14 de setembro para comprovar as informações apresentadas na inscrição.
5: A documentação deve ser entregue à instituição de ensino indicada pelo candidato.
6: Cada faculdade ou universidade define o formato de recebimento dos documentos exigidos, que pode ser presencial ou online.
5: Quem não apresentar os dados no prazo, perde a vaga.
6: O programa Universidade para Todos usa a nota do Enem para conceder bolsas em instituições particulares de ensino.

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1: Fique agora com as notícias do Poder Judiciário e do Congresso Nacional. Boa noite.
0: Boa noite para você. Até amanhã.
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4: Jornada Ítalo-Hispano-Brasileira de Direito Público foi encerrada no Supremo Tribunal Federal com um debate sobre integridade do processo democrático eleitoral.
5: Para STJ, comprador de celular defeituoso não está dispensado automaticamente de aguardar prazo legal para conserto.
4: Bancário chamado de devagarinho, obtém aumento de indenização na Justiça.
5: Boa noite, eu sou o Arthur Filho.
4: E eu sou Walter Lima.
5: A 17ª Jornada Ítalo-Hispano-Brasileira de Direito Público foi encerrada nesta quinta-feira no Supremo Tribunal Federal com debates sobre integridade do processo democrático eleitoral e o papel da Justiça Constitucional.
4: O encontro, iniciado ontem, reuniu magistrados, professores e pesquisadores do Brasil, da Itália e da Espanha. Marta Ferreira.
6: A jornada teve como tema resistência democrática e justiça constitucional. Na terceira e última sessão do evento, os debates abordaram a atuação da justiça constitucional para garantir a regularidade das eleições. O diretor do Centro de Estudos Constitucionais do STF, Fernando Facuri Scaff, apresentou o panorama dos acontecimentos posteriores às eleições presidenciais de 2022 e exibiu o vídeo institucional sobre os ataques às sedes dos três poderes em 8 de janeiro de 2023. Ele citou as investigações, os processos e os julgamentos decorrentes dos ataques. Segundo Scaff, o cenário político brasileiro continua marcado por disputas intensas e críticas ao Supremo e ao sistema de justiça.
5: STJ entende que comprador de celular defeituoso não está dispensado automaticamente de aguardar prazo legal para o conserto.
4: O prazo definido em lei é de até 30 dias para o fornecedor resolver o problema. Fátima Uchoa.
7: A Defensoria Pública do Rio de Janeiro ajuizou ação civil pública contra as operadoras Claro, Oi, Tim e Vivo, alegando que o celular é produto essencial e por isso seria abusiva a prática dos fornecedores de não disponibilizar o direito imediato à troca, à devolução do valor pago ou ao abatimento do preço. Mas o Tribunal de Justiça Estadual discordou. No voto condutor do julgamento pelo STJ, o ministro Ricardo Villas Boas Cueva observou que, em regra, só após os 30 dias é que a lei garante ao consumidor uma dessas três opções. E embora o celular seja importante na vida cotidiana, cabe ao juiz analisar cada caso se o aparelho é essencial para a pessoa, a ponto de serem dispensados os 30 dias.
5: Um bancário que era alvo frequente de apelidos e brincadeiras ofensivas por causa de uma doença relacionada ao trabalho vai receber uma indenização maior por danos morais.
4: A decisão é da terceira turma do Tribunal Superior do Trabalho, Samanta Flor.
8: O bancário foi diagnosticado com LER-DORT, doença que afetava os movimentos e dificultava que ele realizasse algumas tarefas. O trabalhador passou a ser alvo frequente de comentários e brincadeiras ofensivas entre os colegas. Para a terceira turma do TST, além da repetição das ofensas, houve omissão da empresa em impedir a situação. Por isso, a corte elevou a indenização por danos morais de 10 mil para 20 mil reais.
5: Tribunal Superior Eleitoral celebra Pacto Nacional pela Paz e Tolerância nas eleições 2026.
4: Acordo busca promover diálogo, segurança, pluralismo e fortalecimento da democracia no pleito de outubro. Fábio Ruas.
9: O pacto foi firmado nesta quinta-feira com instituições da sociedade civil e organizações religiosas. O objetivo é fortalecer a democracia, promover a convivência pacífica e contribuir para a realização de eleições livres, seguras e legítimas. Na abertura do evento, o presidente do TSE, ministro Cássio Nunes Marques, disse que o tribunal dá um passo que transcende o calendário eleitoral por um propósito comum de fortalecer a democracia brasileira e reafirmar um de seus pilares constitucionais, o pluralismo político. Ele disse também que é necessário construirmos um ambiente em que ninguém tenha medo de votar, de manifestar opinião, de participar da vida pública ou de defender as próprias convicções.
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5: A você, uma boa noite.
4: E até amanhã.
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11: Eu sou Paula Groba.
12: E eu sou Humberto Pinheiro.
11: E estes são os destaques de hoje do Jornal do Senado, que começa agora.
12: Aprovada MP da taxa das blusinhas, que zera imposto sobre compras internacionais de até 50 dólares.
11: Congresso aprova medida para acelerar fila de benefícios do INSS.
12: Senado aprova a criação de Universidade Federal da Fronteira Norte.
11: Boa noite.
12: Boa noite.
11: O Senado confirmou o fim da taxa das blusinhas, que é um imposto nas compras internacionais de até 50 dólares.
12: A medida ainda determina a realização de avaliações periódicas sobre os impactos da desoneração fiscal. E mais, o texto ainda prevê isenção de impostos para medicamentos de doenças raras que não tenham similar no Brasil. Repórter Márcio Maturana.
13: Agora é definitivo. Compras internacionais de até 50 dólares, cerca de R$ 250, não pagam mais o imposto de importação, que era de 20%. A senadora Leila Barros, do PDT do Distrito Federal, foi a relatora na comissão mista da medida provisória.
14: Enquanto o viajante que se desloca ao exterior já goza de isenções de tributos federais sob a bagagem no valor de US$ 1.000, a família de baixa renda que não viaja não dispõe desse mesmo canal desonerado. A única forma de disposição desse extrato social para adquirir produtos importados de pequeno valor é pela remessa internacional.
13: Nas compras de até US$ 3.000, as alíquotas da importação serão reduzidas de 60% para 30%. Uma das mudanças é a isenção de impostos para medicamentos de doenças raras que não tenham similar no Brasil. Outras são a adoção de medidas para a venda de produtos ilegais e a realização de avaliações periódicas sobre os impactos da desoneração. O primeiro em 3 meses e os seguintes em intervalos de no máximo 6 meses, como explicou Leila Barros.
14: A gente atendeu em parte a maior preocupação do setor, que é a avaliação, dando essa autonomia ao Ministério da Fazenda, a avaliação de 6 em 6 meses e também passar pelo Executivo a avaliação do Congresso Nacional anualmente.
13: O imposto sobre importações de até 50 dólares ganhou o apelido de taxa das blusinhas, mas existia para qualquer tipo de produto, como eletrônicos ou cosméticos, em compras internacionais que ficaram populares em sites e aplicativos de celular. Já a cobrança do ICMS continua igual para compras de qualquer valor, porque a alíquota desse imposto é definida pelos estados.
11: E o Senado enviou para a sanção presidencial a prorrogação até 2030 de incentivos fiscais a programas de atenção à saúde oncológica e de pessoas com deficiência.
12: Com a medida, empresas poderão continuar direcionando parte de seus impostos para financiar projetos de entidades sem fins lucrativos que atuam na prevenção, no diagnóstico e no tratamento. Repórter Pedro Pincer.
15: O projeto altera o funcionamento do Programa Nacional de Apoio à Atenção Oncológica e do Programa Nacional de Apoio à Atenção da Saúde da Pessoa com Deficiência. O texto prorroga até o ano calendário de 2031 a possibilidade de dedução do imposto de renda para doações destinadas aos dois programas. Com a medida, empresas poderão continuar direcionando parte dos seus impostos para financiar projetos de entidades sem fins lucrativos que atuam na prevenção, diagnóstico e tratamento de doenças oncológicas, bem como em serviços de reabilitação e tecnologias assistivas. A relatora, senadora Mara Gabrilli, do PSD de São Paulo, ressaltou que a aprovação não vai significar aumento de despesas.
16: Não há no texto ampliação de percentual eventuais de dedução, criação de novos benefícios ou majoração de despesa orçamentária direta. Os limites e condições para usufruto do benefício permanecem inalterados, de modo que a renovação do incentivo não implica aumento de renúncia fiscal em termos percentuais, mas apenas a manutenção do regime vigente por mais um ciclo.
15: O texto também atualiza a legislação para incluir o termo correto transtorno do espectro autista e adequa as referências às normas de certificação de entidades beneficentes.
11: A fila de benefícios do INSS é um dos principais desafios da Previdência. Para reduzir a espera de quem precisa de uma resposta sobre aposentadorias, auxílios e outros benefícios, o Congresso aprovou uma medida provisória que amplia a força-tarefa do INSS e da Perícia Médica Federal.
12: A medida reforça as equipes do órgão e da Perícia Médica Federal com o objetivo de acelerar a análise dos pedidos que estão há mais de 30 dias na fila. Repórter Rodrigo Rezende.
17: O Congresso aprovou a medida provisória que ampliou a força-tarefa do INSS e da Perícia Médica Federal com o objetivo de diminuir a fila de cidadãos que aguardam benefícios previdenciários. A ideia da MP é dar celeridade à análise dos pedidos, principalmente para aqueles que estão aguardando há mais de 30 dias na fila. A relatora, senadora Zenaide Maia, do PSD do Rio Grande do Norte, destaca que desde a edição da MP, os resultados já são significativos.
18: Os resultados alcançados em 2026 evidenciou a efetividade do programa. Entre janeiro e junho, o número de processos pendentes de análise ou de perícia médica inicial caiu de 2,7 milhões para 1,7 milhão. A redução foi ainda mais expressiva nos processos com tempo de espera superior a 45 dias, que passaram de 1,7 milhão para apenas 557 mil.
17: Como não houve modificação por deputados e senadores no conteúdo da MP enviada pelo Poder Executivo, o texto será agora promulgado pelo Congresso.
11: Atos de crueldade contra animais poderão estar entre as hipóteses que autorizam a aplicação de medidas socioeducativas de internação para crianças e adolescentes.
12: Projeto com essa determinação teve a votação concluída na Comissão de Constituição e Justiça e deve seguir diretamente para análise da Câmara dos Deputados. Repórter Bruno Lourenço.
19: O projeto de lei inclui ações contra animais praticadas com crueldade extrema ou com potencial concreto de causar lesão grave ou morte como nova hipótese de internação para menores de idade. A proposta também aumenta penas para maus tratos contra animais em geral. A relatora, senadora Leila Barros, do PDT do Distrito Federal, defendeu maior cuidado com os animais.
14: A vedação à crueldade, ela constitui fundamento central do direito animal brasileiro e confere proteção aos animais individualmente considerados. Essa proteção constitucional também se relaciona à dignidade da pessoa humana na medida em que a submissão de animais à crueldade degrada os próprios valores éticos que devem orientar as ações humanas e a atuação estatal.
19: O texto ainda aumenta a punição em casos que envolvam tortura, abuso sexual ou transmissão das agressões pela internet.
11: E avançou no Senado a criação de um serviço de telefone nacional gratuito para encaminhar denúncias de maus tratos a animais. A proposta assegura o direito ao anonimato dos denunciantes.
12: O projeto define como maus tratos atos de crueldade, abandono, agressão, mutilação, falta de alimentação e cuidados, além de trabalho excessivo ou inadequado. O abandono também é considerado maus tratos. A matéria seguiu para análise do plenário em regime de urgência.
11: O Senado aprovou o projeto do Executivo que cria a Universidade Federal da Fronteira Norte.
12: A nova instituição herdará a estrutura, os estudantes, servidores e professores atualmente vinculados ao campus Oiapoque da Universidade Federal do Amapá. Repórter Alexandre Campos.
20: A população do extremo norte do Amapá, que vive no município do Oiapoque e imediações, contará com uma nova instituição de ensino superior. Isso porque o Senado aprovou nesta quinta-feira o projeto do Executivo que cria a Universidade Federal da Fronteira Norte a partir do desmembramento da Universidade Federal do Amapá. Em julho, um projeto semelhante havia sido analisado pelos senadores. No entanto, a proposta foi vetada pelo governo por ter sido apresentada por parlamentar e não pelo Poder Executivo, como manda a Constituição. Representante do Amapá, o presidente do Senado, Davi Alcolumbre, destacou a importância estratégica da Universidade Federal da Fronteira Norte.
1: É fundamental termos a condição de formarmos capacidade intelectual na academia, na universidade, no conhecimento, nessa nova perspectiva das riquezas da exploração do petróleo e das riquezas que o petróleo pode proporcionar para o Brasil e vai proporcionar para a Amazônia, de conhecimento, de inteligência, e a universidade, só ela é capaz de gerar todas essas perspectivas.
20: Além da oferta de vagas em cursos de graduação e pós-graduação, a nova instituição também atuará em pesquisa e extensão e buscará promover o desenvolvimento regional. O projeto segue para a sanção presidencial.
12: Com edição de Paulo Groba e trabalhos técnicos de Eliseu Caires, o Jornal do Senado fica por aqui. Acompanhe agora as notícias da Câmara dos Deputados. Boa noite.
11: Boa noite e até amanhã.
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21: Plenário da Câmara zera imposto sobre importações de até 50 dólares.
22: Câmara confirma Brasil em acordos de proteção à mulher no trabalho.
21: Deputados aprovam Plano Nacional de Cultura para a próxima década.
22: Boa noite. A Câmara aprovou o Plano Nacional de Cultura para os próximos 10 anos. O repórter Antônio Vital tem os detalhes da proposta.
23: A Câmara dos Deputados aprovou o projeto do governo que institui o Plano Nacional de Cultura para os próximos 10 anos. A proposta estabelece princípios, diretrizes, eixos estratégicos e mecanismos de gestão para orientar as políticas culturais do país. Entre os princípios das políticas públicas voltadas para o setor estão o respeito à diversidade cultural, a valorização dos trabalhadores e a garantia de direitos, como o acesso universal à cultura, a liberdade de expressão e a preservação do patrimônio imaterial. Entre os eixos estratégicos estão o financiamento descentralizado, a redução das desigualdades regionais no acesso aos recursos, a presença das artes e da cultura nos currículos escolares e a proteção de culturas tradicionais, indígenas e de matriz africana. Outro eixo é a proteção de direitos autorais no ambiente digital, principalmente em função do uso de ferramentas de inteligência artificial. Cada eixo apresenta objetivos que servirão de base para a elaboração de metas específicas, ainda a ser definidas. O texto também prevê mecanismos de monitoramento do alcance dessas metas, tanto pelo governo federal quanto por estados e municípios. A proposta foi enviada pelo governo ao Congresso no ano passado, a partir de debates da 4ª Conferência Nacional de Cultura e consultas abertas ao público pela plataforma Brasil Participativo, com mais de 85 mil acessos. O relator da proposta, deputado Pedro Czai, do PT de Santa Catarina, acrescentou outros pontos ao projeto, como a prorrogação até 2028 do prazo para que estados e municípios façam a adesão ao Sistema Nacional de Cultura ou criem seus próprios fundos de cultura como condição para receberem recursos da Política Nacional Aldir Blanc de Fomento à Cultura. Esse prazo hoje termina no ano que vem. Pedro Czai disse que os objetivos, diretrizes e eixos estratégicos do Plano Nacional de Cultura contam com fontes de recursos e incentivos fiscais já existentes, mas ele anunciou que o governo vai elaborar um projeto para aumentar as fontes de financiamento para o setor.
24: As ações estratégicas e os indicadores serão democraticamente construídos com estados e municípios do Brasil. Isso para deixar claro, diferente do Plano Nacional de Educação, nós fizemos metas, definimos financiamento, definimos PIB, etc. Neste ponto, em relação ao financiamento, nós vamos apresentar um outro projeto para discutir novas formas de financiamento da cultura brasileira.
23: O projeto cria um colegiado para gerir o Plano Nacional de Cultura, com representantes do Ministério da Cultura, do Conselho Nacional de Política Cultural e dos órgãos gestores dos estados e municípios. A aprovação do Plano Nacional de Cultura para os próximos 10 anos foi acompanhada no plenário pela ministra da Cultura, Margarete Menezes, e foi comemorada pela bancada do governo. A deputada Jandira Fegali, do PCdoB do Rio de Janeiro, destacou a importância da cultura para o país.
25: Cultura é economia, é trabalho, é disputa, é compreender o Brasil profundo, é entender o que ele é capaz de que forma a gente faz a integração civilizatória de toda a sociedade na sua diversidade. Não há nenhuma luta de resistência e luta por independência que a cultura não tenha sido um fator fundamental. E no momento que tenta nos recolonizar, aprovar esse plano é um instrumento de resistência.
23: O projeto que institui o Plano Nacional de Cultura para os próximos 10 anos foi enviado para análise do Senado. Da Rádio Câmara de Brasília, Antônio Vital.
0: Saúde.
2: Rosiana Sarney, do MDB do Maranhão, quer obrigar o SUS a encaminhar pacientes com câncer para hospitais privados quando os prazos legais para diagnóstico ou início do tratamento não forem cumpridos. A medida também prevê encaminhamento preventivo quando o atendimento público estiver prestes a estourar o prazo.
22: Rosiana Sarney afirma que a proposta dá efetividade aos prazos já previstos para o atendimento oncológico. Pelo texto, o paciente deverá ser comunicado do encaminhamento, terá transporte garantido quando necessário e continuará acompanhado pela rede pública durante todo o tratamento.
0: Previdência.
2: Beto Preto, do PSD do Paraná, propõe que a remuneração de adolescentes e jovens contratados como aprendizes deixe de entrar no cálculo da renda familiar do Bolsa Família. A medida valeria durante a vigência do contrato de aprendizagem e preservaria os demais critérios do programa.
22: Beto Preto explica que a proposta evita que famílias percam o benefício quando um jovem consegue o primeiro emprego como aprendiz. O deputado afirma ainda que a mudança incentiva a qualificação profissional e reduz a evasão escolar.
0: Trabalho.
2: A Câmara aprovou a adesão do Brasil a dois tratados internacionais sobre trabalho que protegem as mulheres. O repórter Marcelo Lascher traz os detalhes.
6: A Câmara dos Deputados aprovou a adesão do Brasil a dois tratados internacionais sobre direitos dos trabalhadores e, em especial, as mulheres. Um dos textos aprova a adesão do Brasil à Convenção da Organização Internacional do Trabalho, a OIT, com medidas contra violência e assédio no trabalho. A Convenção 190 da OIT é o primeiro tratado internacional a reconhecer o direito de todas as pessoas a um mundo de trabalho livre de violência e assédio. Os países que ratificarem o texto ficam obrigados a adotar medidas para proibir violência e assédio contra trabalhadores e garantir reparação às vítimas e sanções aos autores. A Convenção considera violência e assédio baseados no gênero como práticas inaceitáveis e inclui o assédio sexual como violência praticada contra as pessoas em razão de seu sexo e gênero. Outro trecho estabelece que as medidas previstas na Convenção se aplicam à violência e assédio que ocorrem no trabalho, inclusive durante os deslocamentos do empregado. A adesão do Brasil ao tratado recebeu parecer favorável da relatora, a deputada Benedita da Silva, do PT do Rio de Janeiro, mas foi criticada pelo deputado Kim Kataguiri, do Missão de São Paulo. Segundo ele, os termos que designam o assédio no ambiente de trabalho são vagos e podem encarecer os encargos trabalhistas.
7: Gente, não é à toa que só 30% dos países que integram a OIT concordaram com esse tratado. Nós, mais uma vez, Brasil, América Latina, África, estamos sendo feitos de tonto pela Europa, que vão lá, usam seus 3 votos, cada país lá na OIT, e empurram legislação trabalhista para nós. A gente fica com a legislação mais cara, a gente fica com a legislação mais burocrática.
6: O plenário também aprovou a adesão do Brasil a outra convenção da OIT, esta voltada para promover a igualdade de oportunidades de tratamento para trabalhadores, homens e mulheres, com responsabilidades familiares. Segundo a Convenção, as responsabilidades familiares não podem ser usadas como uma razão para demissão. Os trabalhadores devem ter direito à livre escolha de um emprego, levando em conta suas necessidades com responsabilidades familiares. A deputada Benedita da Silva também ofereceu parecer favorável à adesão do Brasil a esse tratado.
8: A ratificação da Convenção reforça demais as respostas às interrupções de trajetória laboral impostas pelas responsabilidades de cuidado, que reduzem a densidade contributiva das trabalhadoras e comprometem sua cobertura previdenciária na velhice.
6: As propostas que ratificam a adesão do Brasil às duas convenções da Organização Internacional do Trabalho sobre assédio e cuidado seguiram para análise do Senado. Da Rádio Câmara de Brasília, com informações de Antônio Vital, Marcelo Larcher.
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4: Segurança Pública.
22: Silvia Cristina, do PP de Rondônia, defende a aprovação da proposta de emenda à Constituição que reduz a maioridade penal de 18 para 16 anos. A deputada argumenta que a medida pode ajudar a reduzir a violência e responsabilizar jovens envolvidos em crimes graves.
2: Silvia Cristina cita a experiência pessoal com a violência ao lembrar o assassinato do pai e diz que criminosos adultos usam adolescentes para cometer delitos. Para ela, é preciso endurecer as punições para quem participa da destruição de famílias por meio da criminalidade.
5: Se diminuir a maioridade, até porque rapaz e meninas, aos 16 anos, eles já votam, já casam, já sabem muito bem, já têm noção do que estão fazendo, a gente diminui essa violência que assola o Brasil. Então é um fato que causa muita discussão, mas para quem sabe, já sofreu na pele o efeito da violência, não pode deixar de ser favorável a algo que a gente sabe que tem que ser mais rigorosa, nós temos que ser mais rigorosos nas penalidades de quem sabe que está destruindo família.
22: Sargento Faur, do PL do Paraná, apoia a redução da maioridade penal para casos de crimes graves. O parlamentar lembra sua experiência na Polícia Militar para defender punições mais severas a infrações hediondas e de envolvimento com o crime organizado.
10: Muitas vezes fala-se que queremos prender crianças. É mentira. Nós queremos prender menores bandidos. Menores cometem crimes graves transportando drogas químicas, estuprando e matando crianças, matando pessoas para roubar, precisam ser punidos severamente de acordo com a gravidade dos seus crimes. Comissão especial instalada, já começamos os trabalhos e tive contato com o relator e ele deu a entender que vai fazer uma consulta pública, um plebiscito para que o povo decida finalmente se quer ou não a redução da maioridade penal no Brasil.
2: Na opinião de Sargento Faur, a revisão da legislação penal responde a uma demanda expressiva da sociedade por mais segurança. O deputado garante que a maioria dos integrantes da comissão especial é favorável à proposta.
13: A quarta edição do concurso Eu e a Lei está com inscrições abertas. A Câmara dos Deputados convida crianças e adolescentes de 10 a 17 anos de idade a produzirem programas de rádio de 5 minutos de duração. Os trabalhos podem explorar a história do Parlamento Brasileiro, a importância do patrimônio histórico e cultural no país ou o impacto das leis na vida da garotada. 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
4: Justiça.
22: Cássio Favacho, do MDB do Amapá, é autor de proposta que consegue gratuidade da justiça a pessoas que recorram ao judiciário para obter atendimento de saúde do poder público ou de planos privados. Pela matéria, o benefício poderá ser concedido antes da análise da situação financeira do paciente.
2: A gratuidade abrange ações sobre medicamentos, tratamentos, cirurgias, internações e outros recursos relacionados à saúde. A Cássio Favacho avalia que a medida facilita o acesso à justiça em situações nas quais os gastos médicos podem comprometer a renda do paciente.
4: Política.
22: Vinícius Gurgel, do PL do Amapá, apoia projeto que impede condomínios e proprietários de proibir o funcionamento de sedes partidárias em imóveis comerciais. De acordo com a proposta, a regra vale desde que sejam respeitadas normas de segurança, acessibilidade e vizinhança.
2: Vinícius Gurgel considera que a medida protege a liberdade de organização dos partidos políticos. O texto torna nulas cláusulas que imponham esse tipo de restrição e prevê que o prejudicado solicite a reparação por eventuais danos. A matéria está no Senado após a aprovação da Câmara.
4: Desenvolvimento Regional.
22: Altineu Cortes, do PL do Rio de Janeiro, defende um regime especial para acelerar obras de reconstrução em cidades atingidas por eventos climáticos extremos. Ele explica que a proposta simplifica licitações, reduz prazos administrativos e prioriza a recuperação da infraestrutura.
2: Na visão de Altineu Cortes, é preciso agilizar as ações de reconstrução e prevenção em estados e municípios em situação de calamidade pública. Para ele, o Estado precisa garantir socorro rápido e eficiente às populações afetadas por desastres naturais.
22: Paulo Litro, do União do Paraná, apresentou o projeto que reforça as regras de segurança para a abertura de comportas de barragens. A proposta do parlamentar determina que a liberação da água seja feita de forma gradual, conforme o volume de chuvas e o nível dos reservatórios.
2: Paulo Litro também propõe a instalação de sistemas de alerta para moradores de áreas próximas às barragens. O texto, que atualmente tramita na Comissão de Integração,

0: Comunicação Nacional prevê ainda a divulgação dos planos de abertura das comportas para reduzir riscos de inundações.
1: Votação.
2: Deputados aprovam medida que isenta de imposto compras internacionais de no máximo $50. O repórter Antônio Vital tem mais informações sobre a chamada taxa das blusinhas.
3: A Câmara dos Deputados aprovou medida provisória que isenta do imposto de importação as compras internacionais de até $50, conhecida como taxa das blusinhas. A medida provisória, aprovada faltando 5 dias para perder a validade, já está em vigor desde maio, quando foi publicada. Até então, as compras de até $50 pagavam taxa de 20%. O texto também zera a alíquota de importação para medicamentos destinados a doenças raras que não tenham similar nacional. Estabelece ainda a taxação de 30% para as compras entre $50 e $3.000, com a possibilidade de o governo impor limites para os produtos mais caros. Além disso, obriga as plataformas de comércio eletrônico a adotarem mecanismos contra fraudes, como preços fictícios abaixo dos preços reais e fracionamento das compras de modo a evitar a taxação. O descumprimento sujeita as empresas a multas, suspensão de atividades e até proibição de operar no país. O texto final cria ainda um sistema de avaliação periódica sobre os impactos da isenção, com dados sobre os impactos da medida sobre os empregos, a arrecadação e o comércio. Os relatórios devem considerar especialmente setores considerados mais atingidos pela concorrência de produtos importados, como de roupas, calçados, brinquedos e cosméticos. Deputados da oposição criticaram a proposta e disseram que o fim da taxação sobre os produtos importados prejudica a indústria e o varejo nacionais. Foi o que disse o deputado Gilson Marques, do Novo de Santa Catarina.
4: O empreendedor brasileiro, aquele que paga DARF, que paga Selic a 15%, que contrata e paga um imposto caríssimo, tem que concorrer com o exterior. A China, por exemplo, que tem regra trabalhista análoga à escravidão, que se diz, entra no solo brasileiro sem nada de imposto.
3: Já deputados da base do governo disseram que eventual prejuízo a comerciantes e fabricantes brasileiros será compensado com a entrada em vigor da reforma tributária no ano que vem, o que vai acabar com o imposto cumulativo sobre os produtos. O deputado Reginaldo Lopes, do PT de Minas Gerais, disse que a medida beneficia quem não pode fazer compras pessoalmente no exterior.
5: É fundamental para aquelas pessoas de menor poder econômico, que não têm condição de fazer viagens internacionais, como os 16 milhões de brasileiros assim fazem e têm o direito à isenção até $2.000.
3: Já o presidente da Câmara, Hugo Mota, disse que a medida beneficia também aqueles empreendedores que dependem de compras no exterior para seu comércio. Ele disse que a Câmara está atenta ao impacto da isenção no setor de varejo.
6: Sabemos que existem preocupações da indústria e do varejo em relação a essa medida. E a Câmara dos Deputados não dará as costas a essas preocupações. A Câmara continuará dialogando com o setor produtivo, buscando conciliar a proteção do poder de compra das famílias, sem deixar de olhar para a competitividade da indústria e a força do varejo nacional.
3: A medida provisória que isenta do imposto de importação as compras internacionais de até $50 seguiu para análise do Senado. Da Rádio Câmara de Brasília, Antônio Vital.
0: Logo em seguida, a aprovação da MP na Câmara, o Senado retomou sessão própria com a inclusão do tema na pauta de votações.
1: Economia.
2: Mauro Benevides Filho, do União do Ceará, é autor de proposta que obriga o Banco Central a enviar ao Congresso as informações solicitadas por deputados e senadores. Ele explica que a medida visa dar mais transparência à relação entre a instituição e o Poder Legislativo.
7: Restabelecer a obrigatoriedade do Banco Central prestar informações ao Congresso Nacional, tanto à Câmara quanto ao Senado, de qualquer informação que o Congresso deseje. Por exemplo, eu quero pedir informação não só do Brasil, quero pedir informação quanto é a taxa de juros lá da Suíça. O Banco Central tem isso e terá que informar para a gente poder fazer uma avaliação da atuação do Banco Central, que eu acho que o Banco Central hoje privilegia muito o sistema financeiro, com taxas de juros muito elevadas, em detrimento da iniciativa privada, das famílias, das pessoas, e nós temos, portanto, que acabar com isso.
0: Mauro Benevides Filho avalia que a fiscalização do Congresso pode ampliar a responsabilidade do Banco Central na definição da política monetária do país. Ele avalia que a taxa de juros atual representa um custo adicional de pelo menos 300 bilhões de reais por ano.
2: Kleber Verde, do MDB do Maranhão, apresentou o projeto que altera o sistema de consórcios para garantir novos direitos aos participantes desistentes e excluídos. O deputado propõe regras para a devolução de valores, limita multas e veda a cobrança de taxa de administração após a saída do grupo.
0: Kleber Verde acrescenta que o texto prevê o envio de saldos não resgatados ao Banco Central para, segundo ele, facilitar o resgate do dinheiro. Na opinião do parlamentar, a medida busca dar mais transparência e equilíbrio à relação entre clientes e administradoras.
2: Termina agora o Jornal Câmara dos Deputados, produzido pela Rádio Câmara, com trabalhos técnicos de Everson Urani e apresentação de José Carlos Andrade e Márcio Aquilissardi. Uma boa noite para você.
0: Ótima noite. A Voz do Brasil está de volta amanhã.
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4: Desde o final dos anos 1600, próximo à foz do rio Solimões, a oeste de onde hoje é o estado do Amazonas, existe o registro de uma aldeia fundada pelos jesuítas.
5: Aquele local era a exata fronteira entre Brasil, Colômbia e Peru. E por isso, a coroa portuguesa decide instalar ali um posto militar para fiscalizar a região.
4: Mais de 2 séculos depois, em 1983, naquele mesmo local, é oficialmente emancipado o município de Tabatinga.

0: Como já te contamos em episódios anteriores, o governo militar percebeu a importância geopolítica da cidade e instalou ali, na década de 1980, a Rádio Nacional de Tabatinga.
1: A rádio foi desmontada durante o governo de José Sarney, mas a ausência da Rádio Nacional nunca deixou de ser notada pelo povo local.
2: Nós criamos a emissora no Alto Solimões, eram instrumentos de cultura, de informação, de grande valor para as comunidades, tanto porque elas podiam falar entre si, como porque elas tinham contato com outras dimensões da notícia. Uma emissora de rádio, ou um centro nervoso de cultura comunicacional, é tão importante quanto uma escola e um hospital.
0: Esse é Eugênio Butti, presidente da Radiobras de 2003 a 2006. Sob sua gestão, voltou a entrar no ar uma emissora de rádio diretamente de Tabatinga, sob o nome de Rádio Mesorregional do Alto Solimões, em parceria com o Ministério da Integração Nacional. A inauguração oficial aconteceu em 15 de dezembro de 2006.
1: Uma pesquisa entre os moradores confirmou algo que já estava presente na memória da população. O nome Rádio Nacional. A emissora passou então a se chamar Rádio Nacional do Alto Solimões.
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0: Ter uma rádio pública na fronteira não é apenas um projeto de radiodifusão. É uma estratégia geopolítica de soberania nacional e integração de 9 municípios, como conta Thaís Ladeira, gestora da rádio na época.
4: A emissora tem esse papel muito claro de falar sobre a região do Alto Solimões, que, apesar dela estar sediada em Tabatinga, dialoga com a realidade de Atalaia do Norte até Jutaí, que é a última comunidade. São 9 cidades ao longo do Rio, né? Tem algo muito importante nisso, porque não basta uma emissora localizada em Brasília ou no Rio falar sobre a Amazônia. É preciso ter, sim, uma comunicação produzida na Amazônia, por profissionais que vivem ali, que conhecem a realidade daquele local, daquele território, que conseguem escutar aquelas populações de um outro ponto de vista.
0: Mas a história da Rádio Nacional do Alto Solimões também é marcada por perdas.
1: Em 2006, Osman de Oliveira Melo e Francisco Alves de Oliveira, técnicos da Radiobras, morreram no acidente aéreo da Gol, quando retornavam de uma viagem a Tabatinga. Eles haviam trabalhado na instalação e manutenção do transmissor da emissora.
0: E em 2013, Lana Micol, então coordenadora da rádio, foi vítima de feminicídio em Tabatinga. O caso permanece sem desfecho na justiça. Lana deixou entre os seus legados a defesa dos direitos das mulheres e o combate à violência contra a mulher.
1: Mislene Ferreira, atual gestora da Nacional do Alto Solimões, fala a respeito desse legado.
5: Estamos estreando, inclusive, um quadro inspirado um pouco no Viva Maria, que é o Vidas de Marias, justamente para trabalhar muito mais essa questão da violência contra a mulher, para que as nossas Marias lá do Alto Solimões tenham essa informação e todos os mecanismos para sua defesa e não sejam vítimas, como foi a nossa querida Lana Micol.
1: A força da Rádio Nacional do Alto Solimões está na sua capacidade de dar voz a quem vive na região. Programas como Alô Fronteira, Repórter Solimões, Recados, Sentinela da Fronteira e Tarde Cabocla transformaram a rádio em um elo importante para enfrentar o isolamento nas secas severas ou nas grandes cheias dos rios.
5: Mislene, a situação está difícil, já não tem água na escola, as crianças não conseguem mais ir para a escola, ou, enfim, né, não estamos conseguindo tomar banho, o município vizinho está totalmente isolado. Eles mandam isso para a gente em vídeo, em áudio, para que a gente replique para as autoridades ficarem sabendo que naquela determinada comunidade a situação da seca ou da cheia do rio já ficou fora do controle.
0: Trabalhadoras e trabalhadores que vivem na região têm na emissora, para além de fonte de entretenimento, um elo de afeto e de justiça social.
5: Eu acho que é o público mais próximo da gente, é a população ribeirinha, são os agricultores, são os pescadores e pescadoras artesanais, né? De compartilhar, ó, nasceu meu neto, nasceu meu filho, vai ser meu aniversário de 80 anos e eu quero a Rádio Nacional aqui com a gente, a minha amiguinha do rádio, meu amiguinho do rádio. A Justiça Federal várias vezes já relatou para a Rádio Nacional que o único meio de localizar algumas pessoas que estão passando por processos de pensão alimentícia de diversas situações é através da Rádio Nacional.
1: Nas terras do Vale do Javari e nas calhas dos rios vivem diversas etnias indígenas. É a Rádio Nacional fazendo com que os povos originários da língua ticuna se comuniquem pela emissora em sua própria língua. No programa Tarde Cabocla, com o apresentador Otto Von Farias.
6: Estamos de volta já para encerrar o programa Tarde Cabocla. É isso aí, quero agradecer a todos que estiveram na companhia. Moedicana, Moedicana, Moedicana, Moedicana, Moedicana.

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1: Olá, boa noite. Excelente noite de quinta-feira para todos nós. Hoje, 3 de setembro de 2026. Eu, Márcia Dias, aqui no estúdio comigo, Paulo Meirelles, juntos trazendo para você as músicas que você gosta de ouvir. Guilherme Arantes abrindo conosco Coisas do Brasil.

Aí ouvindo um ser de luz, Valéria Oliveira. Antes lá o Seu Valença com o sucesso La Belle du Jour. E Guilherme Arantes dele, Nelson Mota, Coisas do Brasil. 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Agora 8h24, Luiz Melodia Fadas.

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Aí você ouviu Cai Dentro, Mariana Lepurassi, música de Baden Powell e Paulo César Pinheiro. Mamãe Natureza, Rita Lee, Tutti Frutti, de Rita Lee. E nos lençóis desse reggae, Zélia Duncan, dela e Christian Jens. Tico-tico no fubá, nem Mato Grosso.

Da Maldade, Cidade Negra, Tony Garrido e da Gama. A televisão, Adriana Maciel, Chico Buarque de Holanda, Tico Tico no Fubá, Conei Mato Grosso, música de Zequinha de Abreu e Miguel Lima. Agora são 8h55, fechando nossa hora, Mônica Salmasso, A Violeira, de Tom Jobim e Chico Buarque.